Passando por aqui, Smokey Robinson, Cruzin. E quem passa também, a Luciene Silva. Um beijo pra você, Lu. A Dilma Lemos também participa no 3499-1362-03. Dilma, um beijão pra você. Ela é fã do Tim Maia e já já tem Tim Maia na programação um dia de domingo. Beijo também para a Mônica, final do telefone 1924. Muito obrigada pela companhia de vocês essa noite.

0: Aqui na programação, o Ken encerra a sequência com Everybody's Changing. Antes eu toquei pra você I Don't Want You com a Toni Braxton. Não saia daí, hein? Eu tô aqui te esperando.
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0: Então, tá gostando da programação do No Ritmo do Amor? Você é muito bem-vindo. A gente prepara tudo com muito carinho pra você. Todas as noites a gente se encontra aqui na rádio e você pode participar, pedir a sua música e mandar um beijo pra quem você gosta. O nosso WhatsApp é o 3499-136-2203. É a vez do grupo Culture Club, Victims.

Na programação, How Do I Live Without You, com Leanne Rimes. Antes, Biafra, Sonho de Ícaro, música que o Dionísio nos pediu e ele oferece para Neuza, a sua namorada. Muito obrigada, Dionísio, pela sua participação. Um beijo para Tarsila, final do telefone 2277. Ana, é a primeira vez que eu participo e eu adoro o seu programa. Parabéns. Muito obrigada, Tarsila. Um abração para você. Seja bem-vinda.

0: Hora de encerrar No Ritmo do Amor dessa noite, e hoje com House Martins, Build. Antes NX Zero, Espero a Minha Vez. Foi uma delícia passar esse tempo com você, e eu tô aqui todas as noites te esperando pra gente ouvir boa música. Beijo da Ruiva, fica bem.
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4: A Justiça do Rio de Janeiro decidiu que a Taça das Bolinhas pertence ao São Paulo e negou o pedido do Flamengo para reabrir a disputa pelo troféu. Com a decisão, o tricolor paulista pode solicitar a entrega da taça, que ainda está sob a guarda da Caixa Econômica Federal. O desembargador responsável pelo caso reafirmou o reconhecimento do esporte como único campeão brasileiro de 1987. Entendimento que garante ao São Paulo a condição de primeiro clube a conquistar 5 títulos brasileiros, cumprindo as regras estabelecidas para receber a Taça das Bolinhas. O Flamengo defende que o Penta foi alcançado em 1992, mas a polêmica segue ligada ao campeonato de 1987. Com a nova decisão judicial, o São Paulo fica mais perto de encerrar uma das maiores disputas históricas do futebol brasileiro. Por aqui, Cido Gameiro, e a qualquer momento tem mais notícias de futebol aqui no Torcida Brasil.
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8: A Meta anunciou o Moose Code, uma nova inteligência artificial capaz de escrever códigos de software de forma autônoma. A tecnologia planeja projetos, divide tarefas, desenvolve programas e ainda verifica os resultados, entrando na disputa pelo mercado de programação assistida por IA. O segmento já é considerado o mais lucrativo da inteligência artificial generativa, superando até mesmo os chatbots. Para concorrer, ferramentas como GitHub Copilot, Cloud Code e Codex. A Meta informou que o serviço está em fase beta e terá cobrança por isso. Ao mesmo tempo, a empresa investe pesado no setor para diversificar suas receitas. Embora um teste recente tenha levantado questionamentos sobre a segurança de uma versão anterior do sistema.
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4: Lionel Messi volta a brilhar após a Copa do Mundo. O craque argentino marcou 2 gols na vitória do Inter Miami por 4-2 sobre o Atlético San Luis, pela estreia da Copa das Ligas, torneio que reúne clubes dos Estados Unidos e do México. Com os gols, Messi chegou à marca de 921 na carreira e agora está a 79 do histórico 1000º gol em partidas oficiais. O argentino também alcançou a marca de 920 gols em menos jogos do que o Cristiano Ronaldo, seu maior rival na era moderna do futebol. Além dos 2 gols, Messi também deu uma assistência na partida e foi o grande destaque da noite. Enquanto isso, Cristiano Ronaldo segue como o maior artilheiro em atividade, com 976 gols, faltando apenas 24 para chegar ao 1000º. A corrida entre as duas lendas do futebol ganha mais um capítulo histórico. Mas me conta, você é do time do Messi ou do CR7? Por aqui Cido Gameiro, e a qualquer momento tem mais futebol internacional no Torcida Brasil.
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9: 11 horas e 5 minutos.

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5: A Justiça do Rio de Janeiro decidiu que a Taça das Bolinhas pertence ao São Paulo e negou o pedido do Flamengo para reabrir a disputa pelo troféu. Com a decisão, o tricolor paulista pode solicitar a entrega da taça, que ainda está sob a guarda da Caixa Econômica Federal. O desembargador responsável pelo caso reafirmou o reconhecimento do esporte como único campeão brasileiro de 1987. Entendimento que garante ao São Paulo a condição de primeiro clube a conquistar 5 títulos brasileiros, cumprindo as regras estabelecidas para receber a Taça das Bolinhas. O Flamengo defende que o Penta foi alcançado em 1992, mas a polêmica segue ligada ao campeonato de 1987. Com a nova decisão judicial, o São Paulo fica mais perto de encerrar uma das maiores disputas históricas do futebol brasileiro. Por aqui, Cido Gameiro, e a qualquer momento tem mais notícias do futebol aqui no Torcida Brasil.
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1: Uma hora e quatro minutos.

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1: Duas horas em ponto.

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1: Três horas e cinco minutos.

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3: Quatro horas em ponto.

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2: 5 horas em ponto.
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0: Obrigado, Senhor, por mais um dia de vida. Obrigado, Senhor, pela saúde. Obrigado, Senhor, por estar com vida. E obrigado por mais um programa na 107. Hoje é sábado, 8 de agosto de 2026. Bom dia, meus amigos, minhas amigas. Uma ótima e abençoada manhã de sábado. Que Deus leve paz, amor, saúde e alegria a toda a família. Louvemos ao Senhor porque Ele é bom. Louvemos ao Senhor porque é bom estar com vida. Se dirigir, não beba. Se beber, não dirija. Preserve a vida porque a vida é um dom de Deus. E lembre-se, amigo, sempre atrai uma bola a uma criança. No pique, no carinho, na alegria do programa Zé da Boia até as 8h30. Muita moda bonita nesta manhã gostosa de sabadão. 8 de agosto, véspera do Dia dos Pais. 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Hoje no asfalto, na mesma direção de sábado da semana, viu? Tá na direção ali no assalto, a banca da Esmeralda. Um beijo para Lili e um abraço para Esmeralda, ligado com a gente. 5 horas e 6 minutos agora em Pindamonhangaba. Bom dia, meus amigos, minhas amigas. Uma ótima e abençoada manhã. Manda o seu zap aí, 992-245-660. 992-245-660. 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Quem está ligadinho aqui com a gente, o Jonatas da Band já está ligado aí. Bom dia, bom dia. Bom dia, ótimo dia para todos nós, ótimo sábado. É o Jonatas da Van. O Gilberto Taxista, bom dia, alegria, muita paz e saúde. Bom dia, bom dia. Obrigado, meus amigos do volante aí, pelo carinho, pela audiência e pela carona nessa manhã de sabadão. Já deu uma pancada de chuva, 3 horas da manhã, mas chuva mesmo. É, sorte que foi pouquinho tempo, né, primo? Se dá 2 horas de chuva que deu aquela chuva na madrugada, foi um dilúvio total. Bom dia, Zé da Boia. Já estou ligado nas modas aqui, não sai da moda. Marcão Padeiro da Padaria do Bosque. É o Marco Antônio Matos. Está lá já trabalhando e ouvindo o programa do Zé da Boia. O gerentão do supermercado é Celso, nosso amigo Joaquim. Felicidade tem nome. Deus família e amigos. Bom dia. Ei, Joaquim Girentão do Excelso, bom dia. O Paulo Beraldo, oi, bom dia, Zé da Boia. Bom programa, amigão, louvemos ao senhor, porque ele é muito bom. Abraço, Paulo Beraldo. A Ana Lúcia, esposa, a Gisele, Camila, estão no Brasil. E lá na Pensilvânia, o Tagranete, a Paulana, também a Laura, o Lucas e a Sofia. É os netos do Paulo Beraldo, lá na América. Que Deus proteja a família Beraldo nesta manhã de sábado. Bom dia, bom dia. O Mário mandando para a esposa Roberta, para a Jaqueline, seu Antônio, o Gasparinho, o Jorei da Guarda, a dona Rosário, o João Batista, a irmã Maria, o seu Joaquim, a dona Maria, no Vila Rica. É o Mário. Mário, bom dia, bom dia. Bom dia. Hoje o filhinho está triste por causa do Coringão. Triste? Você não sabe, Terezinha. Você não estava, tá, você estava viajando. A Terezinha de Tito Gordo foi lá para os Correga Lavaiú na semana aí, né, prima? É, semana de pagamento, eles recebem lá nos Correga Lavaiú. E o menino ficou lá na casa do Rivelino Preto e do titio Luiz Carlos. O Rivelino Preto torce para o Flamengo. O Luiz Carlos, eu não sei para que time torce. Mas o menino chorou tanto com a derrota do Coringão. Aí acomodaram ele direitinho lá, viu, Terezinha? Deram um banho nele legalzinho lá, colocaram o pijaminha nele. O pijama dele é feito de uma lona de caminhão, né? É, compraram uma lona de caminhão usada e fizeram o pijaminha pro menino. E tacaram uma madeira nele. Ah, parou de chorar na hora. Dormiu igual uma criança. Também um mamadeirão escrito assim, 51, boa ideia. Ah, mamou a noite inteirinha e dormiu tranquilo, viu, Terezinha? Tá tudo certo. Hoje ele vai, ele quer comer macarronada com frango caipira, viu? Ele falou pra você fazer uma macarronada com molho, aquela macarrão talharinha ele prefere, com molho e um franguinho caipira fritinho, que ele vai almoçar com vocês aí, tá bom? Terezinha, Tito Gordo, um abraço aí. O Cid, o pai da Raíssa, bom dia, Zé da Boel, o Cid do Maricá. Zé, por favor, toca uma moda para mim, Triunfo da Zona, Homem de Pedra, um final de semana abençoado para você e um grande abraço. É o Cícero, o pai da Raíssa, prima, no pique, no carinho, na alegria do programa Zé da Boia. Bom dia, Zé da Boia, Deus está contigo sempre, amém. Grande Diniz, no pique, no carinho, na alegria do programa do Zé da Boia, nesta manhã gostosa, prima, gostosa demais da conta, né, prima? De sábado. Ô, prima, você já viu dúzia de 10? É redufração. Assombra os brasileiros. Agora estão vendendo. Calma aí, prima. Depois não é bom pôr aí o pânico mais tarde. É, agora tem dúzia de 10. Você compra 12 ovos, leva 10. Aí a inflação cai mesmo, né, prima? Ô, governo sem vergonha. Mas não é possível um negócio desse. Brasil, daqui pra frente, só pra trás. Paulo, doce de coco.
1: Meu, dupla simpática.
0: Calma aí, prima. Você vai até falar errado, prima. Paulo, é doce como rapadura. Doce de coco, acho que canta o Vanderlei Cardoso. O Vieira e Veirinha é doce como rapadura.
1: Meu, dupla simpática.

Prima Carma aí, daqui a pouco vem aí a moda aí, prima. Que em seguida vem lá pro Paulo Beraldo, Linda Cigana, viu? Depois a volta do Caboclo, Dino Franco Moraí. Daqui a pouco nós voltamos. Mas antes, vamos falar primeiro, né, prima? 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E as moças do balcão estão se preparando já para trabalho. É a Patrícia, a Kelly, aquela é loirinha dos olhos azul. O prima, a Ana, a Marcela, a Mara, a Clédia, a Raíssa, a Adila. O guardabelo lá também, ouve a gente, viu, prima? Isso, é o braço, um abraço. 5h20, vai dar agora 5h20, prima. Ô, prima, quem tá aqui com a gente? Aí entra a propaganda depois, prima. Então manda lá pro Paulo Beraldo lá, o Darcy. Bom dia, Zé da Boia. Toca aí os dois mineiros, prato feito. Manda para todos os ouvintes. Deus abençoe seu sábado. Vamos para a feira. É o Darcy do Mariara. Daqui a pouco nós já toca para ele aí, prima. Darcy, vai devagar. Não corra, não mate, não morra. No pique, no carinho, na alegria do pau, do programa Zé da Boia. Paulo Beraldo, tá aí. Duas pra você. Também lá pro Darcy do Mariaura. É, as mocinhas da cidade. Nho Belarmino e Nha Gabriela. Dirceu do Presídio. Dirceu do Presídio. Bom dia, homem.

0: Tá aí os dois mineiros, prato feito, moda bacana para você ligado no programa do Zé da Boia. E vocês ouviram também, Linda Cigana com Silveira e Barrinha, lá pro Paulo Beraldo. Também ouviram Mocinhas da Cidade, Cunho Belarmino e Nha Gabriela. 5:30 em Pindamonhangaba. Agora a gente vai para outra rádio aqui, para outro aparelho. É, nós vamos para outro computador agora, porque vai entrar propaganda da emissora aí, né, prima? 5:30 em Pindamonhangaba. Bom dia, meus amigos, minhas amigas. Obrigado pelo carinho, pela audiência. O Paulo Beraldo está agradecendo aí. Valeu, amigão, valeu. Moda bacana, né, Paulo? Moda bacana, Paulo. Daqui a pouco nós toca aí o Homem de Pedra. Só na internet, primo, aqui não tem, na rádio não tem essa música aí. Procura lá na internet. Vamos tocar lá pro Sidney, o pai da Raíssa, no Maricá. Bom dia, ótima semana, ótimo sábado, Sidney, para toda a família, para Raíssa, também para a esposa aí, e para Yasmin, que Deus proteja a família.
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0: 5:35.
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No pique, no carinho, na alegria do programa do Zé da Boia. Calma aí, gorda. Calma e vai devagar. 5:36 Pindo Manhangaba. Vamos mandar uma carreira do trio Parada Dura lá pro Sidney no Maricá, viu, prima? Vem aí, homem de pedra. A vida é feita com amor e cruz pesada. Três modas chique do último do trio Parada Dura. E direto, direto e reto pra você, Sidney, aí no Maricá. 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Manda moda aí. Alexandra Daniela Ramos Celestino, Vila São Paulo, participando do sorteio, viu, prima? Está na escuta do programa. Bom dia, um beijo grande pra você. Uma abençoada manhã de sábado. O Darcy tá agradecendo aí. Vai lá, moda então, prima. Manda moda aí, prima. Mas que coisa, mano.

no pique, no carinho, na alegria do programa do Zé da Boia. São 5h46 em Pindamonhangaba. Meus amigos, minhas amigas, ouviram aí as modas bacanas. Que moda bacana, hein, prima? Cruz pesada, a vida é feita com amor, homem de pedra. Lá por Sidney, o pai da Raíssa, no Maricá, ligado no programa do Zé da Boia. Também o Beto Cutuco está com a gente. Bom dia, obrigado pelo carinho, pela audiência. Uma ótima manhã de sábado a você, meu amigo, minha amiga que estão chegando agora. Obrigado pelo carinho, pela audiência no programa do Zé da Boia. Ô, prima, vamos lá. São 5h47. Vamos começar a nossa oração da manhã para que possamos ter um sábado maravilhoso, abençoado. Que Deus leve paz, amor, saúde à família. Louvemos ao Senhor porque Ele é bom. Louvemos ao Senhor porque é bom estar com vida. Se dirigir, não beba. Se beber, não dirija. Preserve a vida porque a vida é um dom de Deus. E lembre-se, amigo, sempre atrás de uma bola há uma criança. Bom dia, Pinda. Bom dia, Vale. Coloca o copinho de água ao lado do rádio para receber as bênçãos de Deus Todo-Poderoso nesta manhã gostosa de sabadão que está começando. Com a gente na oração, a Maria Chinaki e família no Vila Rica. Não, no Vila Rica não, ela não colocou aqui, prima. É, a Valéria e o Geraldo Bocaiúva em Ribeirão Preto. Luiz Antônio e família no Parque São Domingo. Irineu Alves Paloma e Dona Conceição na Boa Vista. O seu Zequinha, a Dona Isabel, o Cleito, a Cláudia, o Manuel, a Maria Eduarda, o Davi,

Maria Custódio Tonho Santo. Valéria Beraldo e família. Lucimara Bento Honorato e família. Luiz Carlos Godoy e a dona Cidinha e a Natasha Noraritama. Lúcia Vieira e família, no Bem Viver. A dona Madalena, a dona Tereza, a dona Zezé, lá no Jardim Imperial. Luiz Maciel, rei da sucata na Cidade Nova. Fortunato, dona Neuza, no Maricá. O Wagner da Conceição e família na Mombaça. Gustavo Mosquito, a dona Marina e o Rogerinho. Maria Elza Cardoso Felipe e família. Luiz Demetrio e família. A Marli, a dona Diva e o casal Carel. Matheus Santiago e família. Seu Cido, Alex Januário e o João Miguel no Bom Sucesso. Isabela e família no Crispim. Ubirajara e família. Fátima e Luciano no Maria Áurea. Beto Cutuque e família. Dona Maria Tereza de Freitas e família. Adriana e a mãe Maria no Xangri-Lá. Gina Gonçalves e família. Alice, Percival e o Blay no Feital. A Lúcia, o Zé Luiz no Jardim Resende. Márcio Carlinho na Mombaça. Laura, Dona Augusta no Centro. Dona Isabel e família. Rosângela e família. Roseli e família. Seu Antônio e a Dona Idalina. Renato Boia e família. Carlos Couto e família na Colmeia. Roselaine e família. Didi Pezão e família. Dito Gordo e Terezinha no Centro. Genelice e Rosângela no Vista Alegre. Eunice e família no Goiabal. Também com a gente. O João Barbosa Siqueira e família, lá no Jardim Princesa. Também o João de Souza e a neta Gabriele, na padaria Semear, no Araritama. O Dair Alvarenga, em Tremembé. Sidão e a Célia, na Alcoa. A Regina e família, na Alcoa. O Berto e família, na Alcoa. Também a Bruna e o Arthur, na Alcoa. A Cristiane e o Adarilson, no Araritama. Regina e família, Rita Solange e família no Feital, Carmen Lúcia e Ariel no Mombaça, Benedito e família na Vila São Benedito, Sérgio Garcia e Dona Ângela Garcia no Lessa, Tadeu e Elza no Andrade, o Luiz Carlos e Dona Esmerinda no Vila Rica, o Bento e família no Maricá, Marcelo, a Karina e a tia Inês no Alto do Cardoso, Dito Correria e família na Boa Vista, a Lúcia de Fátima e a Maria Wanda no Santana, o Paulo e Dona Cida no Cidade Nova, Dona Ana, prima, o Marco Antônio Torquato e família, Dona Elaide e família no Paraguai, o Paulo, a Lúcia, a Dânia, a Simone e o Júlio Xangri-Lá, Polaco, Polaquinho, Farroupilha, S. Porfírio em Palmital, Sônia Guiar e família, Joaquim e Sandra na Boa Vista, o Tonho, a Laura, a Vanessa e o André da Caeira, Janaína e família, a Bernarda Moraes e o José Carlos lá no Bom Sucesso, a Benil e família no Nova Esperança, Ana e Sérgio em Guaratinguetá, Jordelino e Heroína no bairro das Campinas, Huck e família em Moreira César, a Dona Matilde e Jadel no São Benedito, Jesus e família na Mombaça, Carlos e família no Parque São Domingo, Morel Júnior e família no Parque São Domingo, Eliane e família no Cidade Jardim, Cabeça e família em Taubaté, Dona Marisa e família na Quadra Coberta, Tadeu e a Margarete no Maria Áurea, Dona Edna, palmeirense em Tremembé. Cobertura e família no Maria Áurea. Maurinho na Fazenda Canegais em Tremembé. Tobias e família no Xangri-Lá. Bruno Cirino e Alice Monteiro no Maricá. Seu Ditinho Congueiro e família. A Ana e o Carlão em Tremembé. João Pedro e família. Patrícia Custódio e família no Vista Alegre. Sidney e família no Maricá, o pai da Raíssa. Alexandra Daniela e família na Vila São Paulo. Ângela Maria no Parque das Nações. Também com a gente, Nelson Felipe e família no Vila Rica. A Márcia Cardoso, filho Cristiano no Goiabal. Ana Cláudia e família. Benedito Gomes e família no Vila Rica. Luciano Mateus e a Celinha no Crispim. Nenê Perninha e o Jonas Perninha lá no Vila Cuia. A Dona Lúcia e o Naio na Água Preta. Jaqueline e família. Lucimara Rodrigues e o Floriano no Piracuama. A Patrícia, a Carol, a Priscila, a Manu, o Pedro, Tiririca, Vera, a Índia do Santana e o Pelé, o Igor, a esposa Júlia, o Julinho, a Dona Virgínia, a Sônia, a Ana Paula, a Tetê, a Juliana, o Josias, o Marcelo, o Seu Gonçalo e o Itoshi na Fazenda Floresta, Dalva Cruz e família, a Delcy Dora no Jardim Resende, João Ribeiro e família no Santana, Joaquim Serralheiro e família no Andrade, Paulo Beraldo e família, Idalgina e família, também o Paulo Simões e família, João Arruda e a Maria Heroína no centro.
também está com a gente, o Diogo.

Hugo Lucas e Cristina no Bosque da Princesa, o Baiano no Feital, Francisco Espolzino, Vicente Jaguaribe, o Daniel, o Oliveira no Lar São Vicente de Paula, Trigo e Dona Ivone, Coronel Gilberto de Carvalho e a professora Isis no Centro, também a Eugênia lá no Ouro Verde. Gilberto, já foi aqui, prima Irineu, a Nilceia, a Ana, a Cecília, o Pedro Neto, Pedro, né, prima? O Zé da Varge e a Carolina, o Pedro e a Ana Cecília, é o neto aí do nosso amigo Irineu e Nilceia, lá no Pesque Truta, Ribeirão Grande. Maria Aparecida e família no Andrade, Dr. Rafael Banola e Arleta, Joel e família também no Goiabal. Quem mais está aqui com a gente, prima? Tem mais gente ouvindo a gente na nossa oração da manhã. A Mauri Godói e família. A dona Celi e família. O Chicão César, o pai da Maria, grande santista, secretário da habitação. Maria Eduarda César. A Miriam e família no Parque das Nações. Filipinho, a Vanessa e o Filipinho Neto, bisneto. Zé Maria e família no Jardim Heloína. Toninho Bode e a Carla no Santana. O Flávio e a esposa Cristina no Andrade. Também está com a gente na nossa oração da manhã o Luiz Carlos Café e o Família na Boa Vista. O Hernani Martins em Pouso Alegre. A Fátima, o Jonas, a Carol no Bosque da Princesa. O Zizo, a Kita, a Vilma, o Daniel, a Josana, a Ana Lívia, o Luca, a Giovana, o João Tranin, a Márcia, o Dino, todo o povo da Ponte Alta. O Jaime, o Pique Frode no Mandu. O Nê, filho do saudoso Zé Crente. Também o Matias Cunha, lá no Mandu. Também está com a gente Áurea, mãe, filha e o Silvinho, Mané Gregório, Luiz Gregório, Zezão Gregório e Dona Isabel, Neuza Gregório e família, Dirceu do Presídio e família, Felipe Atleta e família, Samuel Pintor e família, Renato Grim e a Dona Estela no Centro, a Sueli, o Lio e o Zé Fernando lá no Bom Sucesso, a Vó Rosa e família no Alto do Cardoso. Família Tóquio também está com a gente. O João Grandão e família no Santana. João Barbudo, a Núbia e a Vilminha Paires lá na Jomar e Piscina. Benedito Godói e família. Rosana Monteiro e família. Jair Rodrigues no assentamento em Tremembé e família. Jairzão e família lá no Alto do Cardoso. José Maria e família no Azeredo. Paulinho Quim e família. A todos, irmãos e irmãs, obrigado pelo carinho e pela audiência nesta manhã de sábado. Hoje, 8 de agosto de 2026. Tá ligadinho aqui com a gente também, prima? O Mário Sérgio. Zé, ótimo final de semana para todos nós. Luiz Demétrio e toda a família também na nossa oração da manhã. Falta uns minutinhos aqui para entrar a propaganda da emissora, né, prima? Enquanto isso, a gente vai conversando com o povo aí. Manda um zap. Hoje tem sorteio para você, viu? Que está ligado no programa da Boia. Tem o queijo do Chico, que é uma delícia. Também tem para você o abacaxi pérola doce como um mé lá da banca do Gordinho. Tem o bolo delicioso, saboroso da Márcia. É só mandar o zap 992-245660. Estamos aproximando aí da nossa oração da manhã, nesta manhã de sabadão. Um abraço para a Cida. E a Cida é a viúva do saudoso Brotinho, viu, prima? Está sempre ligadinho com a gente. A Cida estava com uma amiga dela, que eu não lembro o nome. Mas um abraço aí para a amiga da Cida e também para os nossos amigos ligadinhos com a gente. A dona Alzira, a mãe da gatona, lindona, bonitona, Valdos Correio, prima. São 5 horas 58 minutos em Pindamonhangaba, dando mal um tempinho aí para... Aqui tem que entrar a propaganda, não tem como eu colocar, prima. Tem que entrar lá, tá piscando, próximo evento, é a propaganda. Assim que entrar a propaganda... Terminando, já vem a nossa oração da manhã, para que possamos ter um sábado aí abençoado, neste sabadão, 8 de agosto, véspera do Dia dos Pais, amanhã, que Deus proteja todos os papais neste mundão de meu Deus, né, prima?
precisamos de muita oração para que possamos mudar esse mundo aí, para que tenha um pouco mais de amor uns aos outros. Agora sim, está chegando o momento aí da nossa oração da manhã. Bom dia, meus amigos, minhas amigas. Obrigado pelo carinho, pela audiência. Manda o zap porque tem sorteio hoje. Tem o bolo da Márcia, que é uma delícia. Tem o queijo lá do nosso amigo do Ribeirão Grande Laticínio. E tem o abacaxi pérola doce como mé da banca do gordinho. Da banca do gordinho, abacaxizão, viu, prima? Isso. Um abraço. Bom dia, Pinda. Bom dia. Valeu.

0: 6 horas em ponto.
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0: vamos formar agora a grande corrente de fé, elevando o pensamento ao Supremo Criador, para que interceda com sua divina bondade em favor de todos que necessitam de alívio para os seus problemas através da oração. E agora, com o pensamento em Deus Todo-Poderoso, para que Ele receba nossas orações, oremos. Em nome dos anjos, dos santos e das almas, saudemos a Sagrada Família. Em nome do Pai, do Filho e do Espírito Santo.
1: Amém.
0: E neste momento, em que todos se ajoelham e saúdam Maria Santíssima. Ave Maria, cheia de graça, o Senhor é convosco. Bendita sois vós entre as mulheres, e bendito é o fruto do vosso ventre, Jesus.
1: Santa Maria, Mãe de Deus,

0: agora a todos aqueles que necessitam de uma graça. Rezamos neste momento a oração de São Francisco. Senhor, faça de mim um instrumento de sua paz. Onde existe o ódio,
1: que eu leve o amor.
0: Onde existe a discórdia,
1: que eu leve a união.
0: Onde existe o erro,
1: que eu leve a verdade.
0: Onde existe a dúvida,
1: que eu leve a fé.
0: Onde existe o desespero,
1: que eu leve a esperança.
0: Onde existe trevas,
1: que eu leve a luz.
0: E onde existe tristeza,
1: que eu leve a alegria.
0: Ó Virgem Maria,
1: guarda-nos puro do pecado.
0: Ó Mãe de Deus,
1: abra os nossos corações quando nossos irmãos precisarem de nós.
0: Ó Mãe da Igreja,
1: faça que vivamos unidos e assim sejamos um dos exemplos para que os outros também amem a seu Filho Jesus.
0: Ó Esposa de José,
1: conserve a paz e a união em nossas famílias.
0: Glória ao Pai, ao Filho e ao Espírito Santo.

Ó Senhora Aparecida, eu renovo neste momento a minha consagração. Eu vos consagro os meus trabalhos, sofrimentos e alegrias, o meu corpo, a minha alma e toda a minha vida. Eu vos consagro a minha família. Ó Senhora Aparecida, livrai-nos de todo o mal, das doenças e do pecado. Abençoai as nossas famílias, nossos doentes, nossos velhinhos e as crianças. Abençoai a Santa Igreja. Abençoai a nossa paróquia e o nosso vigário. Ó Senhora Aparecida, lembrai-vos que sois a padroeira poderosa de nossa pátria. Ó Senhora Aparecida, bendito e sagrado coração, abençoai a nossa nação e pedimos de novo, olhai o nosso povo.

bênção da água. Deus eterno e todo-poderoso, que tendo escolhido a água, fonte de vida e pureza, para nos dar a graça batismal, fizestes também aparecer no rio Paraíba a imagem da Virgem Imaculada. Abençoai esta água e fazei que ela nos recorde nosso batismo, para que, purificados de nossas faltas, vivamos como cristãos, membros da vossa igreja, e cheguemos um dia à vida eterna. Por Cristo nosso Senhor.

Maria Santíssima, que em vossa imagem milagrosa de Aparecida espalhais inúmeros benefícios sobre o Brasil. Eu, embora indigno de pertencer ao número dos vossos servos, mas desejando participar dos benefícios da vossa misericórdia, prostrado a vossos pés, consagro-vos o entendimento, para que sempre pense no amor que mereceis. Consagro-vos a língua, para que sempre vos louve e propague a vossa devoção. Consagro-vos o coração, para que depois de Deus vos ame sobre todas as coisas. Recebei-nos, ó Rainha incomparável, no ditoso número dos vossos servos. Acolhei-nos debaixo da vossa proteção. Socorrei-nos em nossas necessidades espirituais e temporais, e sobretudo na hora da nossa morte. Abençoai-nos, ó Mãe Celestial, e com vossa poderosa intercessão, fortalecei-nos em nossa fraqueza, a fim de que, servindo-vos fielmente nesta vida, possamos louvar-vos, amar-vos e render-vos graças no céu. Por toda a eternidade, assim seja.

0: pela intercessão de Nossa Senhora Aparecida, Rainha e Padroeira do Brasil, a bênção de Deus Onipotente, Pai, Filho e Espírito Santo, desça sobre vós e permaneça sempre. Amém.
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3: No pique, no carinho, na alegria do programa Zé da Boia. Cai mais gorda, vai devagar, essa moda aí eu vou mandar lá pro Igor, na Fazenda Floresta, viu, primo? O homem tá ouvindo o programa do Zé da Boia. Estamos abençoados para mais uma manhã de sábado. Que Deus leve paz, amor, saúde e alegria a toda a família. Olha a hora, de 6:14, em pinta, amanhã acaba 6:14. Oi, bom dia. Bom dia, Ana, Sérgio em Guaratinguetá. Abençoado fim de semana. Um abraço. A vocês também, que Deus leve paz, amor, saúde a toda a família. Nossa amiga Ana e o Sérgio em Guaratinguetá, a irmã da Jaque e o cunhado da Jaque. Tá ligado com a gente. 6:14, vamos falar da onde? 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Tá lá o nosso amigo Itamar, a dona Suzana, a dona Ivânia, a gatona lindona bonitona Gabriela e a gatona lindona bonitona a Manu Betone, prima. 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Em Taubaté, tá ligadinho com a gente, o nosso amigo Éder Filho, o Éder Taino, a Lúcia, a Fernanda, o Antônio Júnior e também o Dudu. E tá lá o rei do gado, Davizinho, o pai, você conhece o Davizinho? Ele é o rei do gado, viu? Nosso amigo Davizinho. E também a doutora Magali Schmidt, o Cleiton, a toda a família aí. Aquele abraço. Manda moda na bagaça aí, prima. Lá pro Igor, na Fazenda Floresta. Ô, Baru! Moda, moda que não sai da moda.

0: 6:21.
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0: 6:25.
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0: 6:29.
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2: 6 horas e 34 minutos.
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Tá aí, prima, Tônico Tinoco na beira da tuia. Moda bacana. Pra você que tá chegando agora, obrigado pelo carinho, pela audiência. A Lucimara Bento Honorato e família em Moreira César. Bom dia, bom dia. Um beijo grande pra vocês aí. Uma abençoada manhã de sabadão. Oi, bom dia, Zé da Boia. Tudo bem? Ótimo sábado. Amém. Hoje não acordei bem, estou passando mal, mas se Deus quiser, daqui a pouco melhora. Se Deus quiser, vai dar uma melhorada boa aí, tá bom? A Eliana dos Santos Gouveia, Cidade Jardim, um beijo grande para você e boas, melhora rapidinho. Também tá ligadinho com a gente, prima, o nosso amigo Maurício e a Cristina no Araritama. Cristina e Maurício, bom dia, bom final de semana para você, amigo Zé, obrigado. A Jaque também tá com a gente, viu, prima? A Jaqueline, um feliz sábado. Também o seu Toninho e o seu Cesarino lá no lar São Vicente de Paula, não, é no lar Irmã Terezinha, tá lá o seu Cesarino e o seu Toninho. No lar São Vicente de Paula, aí tá lá o Daniel, o Oliveira, o nosso amigo Chiquinho Espouzino, o Bicentenário Jaguaribe, o seu Vicente, um abraço para vocês, no lar São Vicente de Paula, no lar Irmã Terezinha, nossos irmãos e irmãs, um beijo grande para vocês. Ô prima, 6h38, Maria Elza Cardoso, bom dia Zé da Boia, ótimo sábado. Maria Elza Cardoso, Felipe do Vila Rica, tá ligada no programa do Zé da Boia. Bom dia, obrigado pelo carinho, pela audiência. Nossa amiga Maria Elza Cardoso, Felipe, no pique, no carinho, na alegria. 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O prima, 6h40, no pique, no carinho, na alegria do programa do Zé da Boia, vamos falar da churrascaria restaurante Minuano, amanhã mesmo, né, prima? 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No pique, no carinho, na alegria do programa do Zé da Boia, 6h40, o tempo passa muito rápido, hein, prima? 6h40 já, nesta gostosa manhã de sábado. Ô, prima, eu quero ouvir a moda que eu gosto, manda lá pra Gatona. Ô, Gatona, você já acordou, meu bem? Já acordou? Então, essa moda vai pra você aí, lindona.

0: 6:44.
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4: No pique, no carinho e na alegria do programa do Zé da Boia, já são 6:45 em Pindamonhangaba. Prima, calma aí, deixa o homem falar depois, prima. Agora não vai falar ninguém. Eu quero dar um abraço pro Diniz. Ô, Diniz, Zé da Boia, seu programa tá voando. Bom dia. Obrigado, grande Diniz. Tá ligadinho sempre com a gente aí. Os nossos amigos do Bar das Pedras, o Marquinha, a Dona Sara, tá ligadinho sempre. O João Grandão do Santana, o Roberto Mecânico. Também tá ligadinho. O Marquinha e a Dona Sara, do Bar das Pedras, em frente ao Bombeiro. E o Vardi e a Dona Catarina já estão preparando para ir para feira, viu, prima? Bom dia. Bom dia, Zé da Boia. Um abençoado sábado para você. Amém. É o João Ribeiro do Santana. Também tá ligado aí, prima? Bom dia, quero ouvir filho adotivo. Ofereço para o meu amigo João, esposa dele, que mora no Araritambo, para mim, a esposa Lucimara, meu filho Cauã, Vitória, minha irmã Márcia, mora na Cerâmica, Laércio do Bom Sucesso. Bom dia, quero participar do sorteio. Hoje é aniversário, 48 anos. Ney Raimundo Honorato do Mantiqueira. O Dênio Furtado também está com a gente. Bom dia, bom dia. A Maria Elza Cardoso Felipe do Vila Rica. Bom dia, bom dia. Também está ligado aí o Diniz mandando aí. O seu programa está voando. Grande Diniz, no pique, no carinho, na alegria do programa do Zé da Boia. 6:46. Vamos lá, prima. Manda lá pro nosso amigo Dito Gordo, pra Terezinha, pro Fu, pra Sandra, tão ligadinho. Também o Baru tá ligadinho, né, prima? Ah, essa noite me embriago. Nelson Gonçalves, Naquela Mesa e Carlos Gardel. A gente volta já.
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Tá aí, prima, umas modas bacanas do Nelson Gonçalves e também Carlos Galhardo. Carlos Galhardo não, prima. Quem cantou aí a sertaneja, Carlos José. Eles cantaram aí pra vocês umas modas bacanas. Foi aí a moda Carlos Gardel, Naquela Mesa e Esta Noite Me Embriago, com Nelson Gonçalves. E o Carlos José cantou aí a modona bonita demais da conta, hein, prima? Que moda linda, sertaneja. Lá pro Dito Gordo, pra Terezinha, que estão ligados com a gente. Também pros nossos amigos ligadinhos, o Baru, que gosta dessas modas aí, né, prima? Ah, e o pessoal da Velha Guarda, bom dia. Obrigado pelo carinho, pela audiência no programa Zé da Boia. Também tá aqui, bom dia, Zé. Estamos nesse sábado abençoado na escuta do Rádio das Modas. Manda o mando Teixeirinho com Mary Terezinha. E aquele abraço para Daiane Kimberly, a Júlia, Juliano, Júlio, a Dona Cida, seu Tino, Messias, Josia, nosso amigo Pé de Elefante e ouvinte. Abraço. É o Jonas do Mercadinho Tino. Bom dia, Zé da Boia. Estou ligado no seu programa. Hoje quero desejar para você e a todos os seus ouvintes um sábado abençoado. Marlene Moacir de Taubaté. E Alice, bom dia, Zé da Manhã. Que Deus abençoe sempre você. Fique com Deus. Moda chique. Ela está gostando das modas. Prima Alice Percival no Feital. Bom dia, meu amigo Zé da Boia, paz e bem. É o Newton Vinagre, o Zé Roberto, o Manjubinha, o Zé Bé, também está lá. O Laerte Paraguai, o Manjubinha, né, prima? E o Adair e o Márcio. Um abraço aí a todos vocês ligados com a gente aí. Newton Vinagre, bom dia, bom dia. Também bom dia, Zé. Abençoado final de semana, parabéns pelas músicas. A Dona Alzira, prima, tá gostando das modonas. É só modona chique, né, Dona Alzira? É pra mexer com a emoção do povo nesta manhã gostosa de sábado. Dona Alzira, o Donizete, o Matheus, a Lenizete, a Milena, a Maria Cecília, a Maria Clara, um beijo grande para toda a família aí. Obrigado pelo carinho, pela audiência no programa do Zé da Boia. Quem tá ligadinho também, prima, é o nosso amigo aqui, mandou aqui, o Sebastião Carlos Diniz. Seu programa está voando. Ei, Carlos Diniz, bom dia. Obrigado pelo carinho, pela audiência. O Luciano Matheus, eu de cá, você de lá no bairro do Crispim. Também, bom dia, Zé da Boia. Tô com uma moda higiene, manda lá pro Zé Vermelho e o tio Chicão. Também tá mandando aqui o Vicente Romão, tá ligadinho com a gente. Bom dia, obrigado pelo carinho, pela audiência no programa do Zé da Boia. Joga água no meu neto aí, joga água no neto aí, né? Vamos levantar, que tá na hora de levantar, né? Um abraço aí, obrigado pelo carinho, pela audiência no programa do Zé da Boia. 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As modas hoje estão top. É a Jaque, tá gostando também das modas. Prima, bom dia, com muita alegria para nós, é. Estamos aqui ligadinho na programação. Ademir do Araritama. Também bom dia, Zé da Boia. Um abençoado sábado. Bom dia, quero participar do sorteio. Maria Eugênia Ouro Verde tá participando. Ô, prima, vamos lá. Vamos lá com moda bacana. Moda bacana. Moda bacana. Porque hoje tem moda que não sai da moda, viu, prima? Ah, que moda é da bacana, viu? Pra você que tá ligado no programa do Zé da Boia. Obrigado, meus amigos, minhas amigas, pelo carinho, pela audiência na nossa programação. Ah, vamos com moda então, prima? Cadê a moda? Eu tinha olhado uma moda aqui, a marvada sumiu, a marvada sumiu. É, sumiu a moda, prima.
Vamos ver se nós acha ela aqui. Isso. Está por aqui, prima. Vamos ver aqui, daqui a pouco nós acha ela aí de novo. Isso. Obrigado, você. Manda o zap, hoje tem sorteio, viu? Tem o abacaxi pérola lá da banca do Gordinho. Tem o queijo delicioso do Ribeirão Grande. E tem também, para você ligado no programa do Zé da Boia, o bolo saboroso, delicioso da Márcia. Então manda o zap 992-245-660. 992-245-660. Agora a gente vai para outra máquina, prima, que vai entrar a propaganda da emissora. Em seguida nós volta aí. Vamos então lá com a moda bacana para vocês. Ah, manda para o seu Bertini, para a dona Arlete, para a dona Grace, para a dona Glauce, onde eu conheci o pai e o irmão das meninas lá de aqui da Uana, viu, prima? No supermercado Excelso. Um bom dia, um beijo para vocês aí, uma abençoada manhã de sábado. A Daise, a Moezona da Boca Moiada, a Sofia e o Oliver, a toda a família Bertini, bom dia.

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1: 7h09.
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0: 7:13.
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2: No pique, no carinho, na alegria do programa do Zé da Boia. Olha a hora. 7:13. 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O Ademir Guilherme Espindol já está com a gente também. A Maria Eugênia no Ouro Verde está também. O Luiz Medela no bairro das Campinas. Também a Alice Monteiro e o Bruno Cirino no Maricá. A Dulce Mota lá no Mariáurea e o Cobertor. Também participando do sorteio. Marcelo Luiz da Vila São Paulo. A prima Roberta. Roberta, bom dia, bom dia. Roberta e o Mário no Vila Rica. Prima, tão ligado no programa da Boa e tá no sorteio também. Roberta Silva Santos do Vila Rica. E o nosso amigo Mário. Ah, você acertou em cheio com o Nelson Gonçalves. Põe eu no sorteio. Mauro Augusto Soares. Também a Eliane melhorou já. Tá melhorando, né, Eliane? Um beijo para você, que fique rápido, rapidinha, bem. A Lúcia de Fátima, bom dia, Zé da Boia, um abençoado final de semana. Que Deus proteja a todos nós. Maria Wanda também, do Santana. Bom dia, Zé da Boia, que seu final de semana seja abençoado. Amém. É o Gustavo Mosquito, prima. O Gustavo Mosquito, a Dona Marina e o Rogerinho. Bom dia, Jorge Augusto, tá ligado em Taubaté. Bom dia, sou o Jorge Augusto. De Taubaté, gostaria de participar do sorteio de hoje. Abraço, ótimo final de semana. Bom dia. O Flávio, bom dia. Nosso amigo Flávio, que Deus abençoe a todos nós, né, Flávio? O Flávio e também a esposa Cristina, tá ligadinho no Andrade. E o Toninho Bode, a esposa Carla, no Santana. Tão ligado no programa do Zé da Boia, 7:17. Agora vem. Que moda, hein? É pra mexer o coração dos apaixonados. 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Ah, pra mexer. Essa aqui, coitado do Berto, ele chora, chora, porque o negrão dele foi viajar, não voltou até agora. O negão foi lá pro Escorrega Lavaium, não sei se volta, viu?

Prima, meu Tinho Rodrigues, que maivada moda. Meu martírio, prima. Meu martírio. Ô, prima, tem uma moda do Luiz Gonzaga, ela é bacana demais da conta, mas eu não toco ela, que é muito grande, é 8 minutos, quase 9 minutos de música. Pra que fazer uma música tão grande assim? Tem tanto assunto pra colocar na música, mas não é possível um negócio desse. No pique, no carinho, na alegria do programa do Zé da Boia. Abra um zap aí, que tem gente mandando um zap, prima. Davi Ribeiro, de Melo do Ouro Verde, Xuxa. Bom dia, Zé da Boia. Quero participar do sorteio. Gilberto Francisco da Silva, bairro Araritama. Bom dia, Zé da Boia. Um abençoado só para todos. Toca um modão aí, se tiver sorteio, coloca meu nome. Nome é Claudineia Ramos Celestino, da Vila São Paulo. Também, bom dia, Zé da Boia. Sou a Madalena, cunhada do Flavinho. Sou do Imperial. É a Maria Madalena Pereira. Eu já falei o nome de vocês na oração da manhã, ouviram? É, agora voltamos a falar os nomes aí, né, prima? Isso, melhorou a garganta, tá? Agora dá pra falar o dia inteiro aqui. Isso, graças a Deus. Um beijo grande pra vocês, Maria Madalena, e toda a família aí, que Deus proteja. Bom dia, Zé da Boia. Aqui é o Gonçalo Godoy, Jardim Imperial. Põe meu nome no sorteio. Obrigado, bom trabalho. Amém, tá colocado. Jesus! Bom dia, meu irmão Zé da Boia. Manda um bom dia pra minha netinha Maria Alice, Maria Cecília, vovó Neia, vovô Neguinha, Biza, Alzira, Biso, Benedito Rodrigues e para mim, vovô Jesus. Um abraço, Zé da Boia. Um beijo no coração. Amém. Obrigado pelo carinho, pela audiência aí. Tá ligadinho com a gente aí, viu? Toda a família aí. Seu Benedito Rodrigues, pai do Jesus. Bom dia, bom dia. Bom dia, me coloca no sorteio. Larissa da Silva, Cidade Jardim, tá colocado. Bom dia, é o Ricardo do Santa Cecília. Bom dia, Zé da Boia, sou Fernando Liberato Marconi, CDH1, Moreira César, está participando do sorteio. Bom dia, sou a Rosana Leite Monteiro da Silva, de Pindamonhangaba. Bom dia, Zé da Boia, bom final de semana para você, põe eu no sorteio. Lúcia de Almeida do Xangri-Lá, o Paulo, a Dânia, Simone, o Gil, bom dia, bom dia. Bom dia, Zé da Boia, o Reginaldo Caçolira, se tiver sorteio, coloca meu nome, tá colocado. Bom dia, tá chovendo, hein? Coloca meu nome aí. Bom dia, Zé da Boia. Quero Eric Gouveia, Cidade Jardim. Quero participar do sorteio. Ótimo sábado para todos nós. Deus abençoe a todos nós. Amém. Quero ganhar, hein? Coloca meu nome no sorteio aí. Tá colocado? Tá chovendo. Agora eu acho que não tá, não. Não sei. Eu vou ver daqui a pouco. Olha, bom dia. Estamos curtindo o seu programa. Hoje tá top. A dona Amélia e o Valdemar, falei deles, mandaram o zap aqui. Prima, um beijo grande para vocês. Uma abençoada manhã. Que Deus proteja a vida de todos nós, né? Dona Amélia e o seu Valdemar. A Márcia Cristina está ligada no programa Zé da Boia. A Márcia e o Carlinho. Ótimo final de semana. Bom dia, bom dia, bom dia. Bom dia, Zé da Boia. Quero ótimo final de semana para você. Manda um alô pro meu irmão Tião Branco do Vista Alegre. Tião Branco do Vista Alegre. Essa ideia é briguente. Oi, bom dia, Zé. Ô, chuvinha gelada, hein? Toca aí, Tião Carreiro e Pardinho, Rolinha Caboclo. Quero participar do sorteio. Abraço, amigão. Também a Daiane Kimberly. Primeiro, Daiane Kimberly, tá chovendo? Eu nem sabia que tá chovendo. No pique, no carinho, na alegria. Aqui na rádio não tá chovendo. Ah, chove lá fora, mas não pinga aqui dentro. No pique, no carinho, na alegria do programa do Zé da Boia. Cadê, prima? Ô, prima, eu falei pra você, larga a moda aí, prima. Larga a moda aí, prima. Mas que coisa. Ah, vamos tocar uma agora. É do homenagem para todos os pais, viu? Quem canta é a Nina, é o Nino, é o Nino. A Nina vem depois, prima. Depois tem Feliz Dia dos Pais com a moda bonita Renata Paza. Agora é o Nino, prima. Ele canta uma homenagem para os pais. Então manda aí, sorte aí. A seca terrível, tira essa triste partida aí, ela é bonita, mas é muito grande, prima. É muito grande essa moda aí, mas que coisa. No pequeno carinho, na alegria do programa do Zé da Boia. Tá triste, né? Tá aborrecido, a coisa tá feia, a coisa tá preta. Quem não for filho de Deus, tá na unha do capeta. Bem feito quem mandou fazer o Hélio.

0: Tá aí, prima. Que moda, hein? Renata Paza. Meu velho pai. Moda bacana no seu rádio. Ah, prima. Zé, começou a chover agora. É a Roberta. Lá no Vila Rica já está chovendo. Bom dia, Zé da Boia. É o Mauri Godoy do Campo Alegre. Põe meu nome no sorteio. Está colocado. A Vera Lúcia dos Santos, do Jardim Regina, também está participando do sorteio. Manda um zap aí, gente. Hoje tem o queijo saboroso, delicioso, do Ribeirão Grande Laticínio. E tem o abacaxi pérola da banca do Gordinho. E tem o bolo saboroso, delicioso, da Márcia. Mas manda um zap, 992-245-660. Seu Bento, mas não é possível um negócio desse. Um abraço aí pro seu Bento, a dona Fátima olhando, o padeiro Marcão, as meninas do Marcão, da padaria do Bosque, tá no pique, no carinho, na alegria do programa da Boia, meus amigos, minhas amigas. 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Eu volto daqui a pouco. Com moda bonita. Ah, prima, ô lindona, ô gatona, ô bonitona, como vai você?
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1: 7:39.
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0: 7:43.
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2: Gorda, vai devagar, Karma, 7:44, no pique, no carinho, na alegria do programa do Zé da Boia. 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Vem aí, meu velho, Altemar Dutra, é pra mexer com a emoção do povo.

0: No pique, no carinho e na alegria do programa do Zé da Boia. Vocês ouviram aí? Bota desafio nisso e desafio dos Blasa lá pro Jonas, Daiane Kimberly, para todo o pessoal ligado lá, né, prima? No Mercadinho do Tine, a Júlia, a Juliana, seu Tino, dona Cida, um abraço para vocês aí. Carlos Alberto Maradona, bom dia, meu amigo Zé da Boia, Deus maravilhoso nos abençoe, amém. Também tá lá o Bruno, a Lisa, o Luquinha, nos Estados Unidos, amanhã aí de em Guaratinguetá. A nossa amiga Thaís, o Marcelo Cararinho e o Oliver lá no Canadá. Bom dia, bom dia. O Wagner da Conceição também está participando do sorteio. Que Deus abençoe o nosso final de semana. Alice Ribeiro do Santo, Maria Aparecida. Maria Alice Ribeiro do Santo, prima de Toledo. Está no sorteio também. Bom dia, meu amigo Zé da Boia. Desejamos um ótimo e abençoado final de semana para todos. Desde já, um feliz dia dos pais a todos. Coloca o nosso nome no sorteio. Lúcio Flávio, prima. O Capo Oliveira, a Rosângela, tão ligadinho. O seu Luiz, o pai do Paulinho também, tá no pique, no carinho, na alegria do programa da Boia. Bom dia! Bom dia, Zé da Boia. Me coloca no sorteio. Miguel Silva, do Cidade Jardim. Bom dia, Zé da Boia. Benedito Blas Roque também no sorteio. A dona Lourdes, a Andréia Correardi e o Jorge. Tá lá no Araritama. Um abraço aí, um excelente sábado para abençoado para todos nós. Que Deus proteja, saúde, paz, amor. Nossa amiga Andréia, dona Lourdes e o Jorge. Bom dia, o Daíl Pessati, lá do Santana, também tá com a gente. O Jorge Augusto, né, prima? Hein? É, Geraldo Alckmin, a prova de que política é tudo semelhante à nota de R$3. A maior decepção que tivemos com esse senhor. Tá aí, o nosso amigo ligado aí, prima. O Jorge Luiz de Taubaté. Obrigado pelo carinho, pela audiência no programa do Zé da Boia. No pique, no carinho, na alegria do programa do Zé da Boia. Um bom dia a você, amigo, amiga. Obrigado aí pelo carinho, pela audiência na nossa programação.
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0: Meu Deus do céu, como é degradante o ser humano, né, prima? No pique, no carinho, na alegria do programa do Zé da Boia, né? É, não é fácil não, né, prima? Uma dívida aí em relação a PIB de 10 trilhões de reais. É a dívida que tá aí o país. E é sucesso isso. É sucesso, prima. 10 trilhões de reais a dívida do Brasil. No pique, no carinho, na alegria. Pega aí, prima, quanto o homem sumiu lá em 2002? Quanto, veja quanto era a dívida aí do Brasil. 2002, prima. Isso. Veja aí quanto que era aí a dívida do Brasil em 2002 para ver quanto está hoje, prima. Puxa aqui. Era 200. Dívida externa brasileira totaliza 211 bilhões. 28 de março de 2023. Essa daí, prima. Era a dívida? É isso mesmo, prima? Ah, aqui tá dando uns negócios aqui que não dá nem para saber, viu, prima? Isso. Põe ela, puxa lá 2012, depois nós vê esse negócio aí, tem que demorar para ver. Ô, prima, olha a hora, 8 horas, 2 minutos e pida amanhã, gabá, 8 e 2, obrigado meus amigos, minhas amigas, continue mandando o zap, daqui a pouco nós vamos sortear aí o bolo gostoso lá da Márcia, também o que mais, prima? O abacaxi pérola e o queijo lá do Ribeirão Grande Laticínio. Quem que mandou aqui, prima? O Gaspar tá ligadinho com a gente, bom dia, também tá aqui o Alex Januário. E amanhã Irondina participando do sorteio, o Alex Ricardo, prima, e amanhã Irondina. Bom dia, Zé da Boia, coloca meu nome no sorteio, um sábado abençoado, amém. Carla Tavares, do Jardim Mariana. Carla Tavares, ligadinha com a gente, prima. Bom dia, Zé da Boia, ótimo sábado, tá chovendo aí ou tem sol, Zé? um tempero pra mim. Fazer arroz. Ah, vai pentear macaco. Quem tem filho barbado é gato, Ruquê. E aí, tá um sol danado aqui em Pinda. Pode vir que o tempo tá maravilhoso, viu, Ruquê? Isso. Quer um tempero? Ah, vai pentear macaco, jacaré. No pique, no carinho, na alegria do programa Zé da Boia. Bom dia, Zé da Boia. É o Antônio Moreira do Mombaça, quero participar do sorteio. Um sábado abençoado. Amém. Também, bom dia, meu amigo Zé da Boia, Henrique Sebastião. E vai, Corinthians, vai, vai pro saco, já foi. Bom trabalho, cafezinho, seu dia seja muito abençoado, amém. Feliz dia do pai para todos. É o Henrique Sebastião lá do Mantiqueira. Bom dia, Zé da Boia, coloca meu nome no sorteio. Tenha um ótimo sábado, Dirário da Silva Júnior, da Boa Vista. Angelina, gostaria de participar do sorteio. Angelina Alves, grande abraço para você também. Tadeu e a Alzeno Santana participando do sorteio lá no Andrade. Prima, que Deus abençoe a todos nós. Um ótimo sábado aí, Tadeu e a nossa amiga Elza no Andrade. Bom dia, Zé da Boia. Coloca meu nome no sorteio. Ana Ramos, Jardim Mariana. Zé, bom final de semana. Amém. Sou José Maria. Tiver sorteio, coloca meu nome. José Maria. Maria de Lourdes. Bom dia, bom dia. A Márcia Cristina do Santo, prima. Abraço a Márcia e Chico Bigode. Sumiram, mas voltaram. Tá no sorteio. Márcia Cristina do Santo de Oliveira. Também quero participar do sorteio. Sueli Santo no bairro do Bosque. Obrigado. Pode vir que tá calor aqui, viu, Hulk? Tá um solzão danado demais da conta. O Wilson Rodrigues, ligado com a gente lá no Castolira. Prima, o Alex Januário. Alex Aparecido Januário, bairro Bom Sucesso. Seu Cido, vamos temperar. O Bill do Feital também, fazendo um favor. Adriano Aparecido de Lima tá no sorteio. O Heraldo lá na Cruz Grande, tá ligadinho. Zé da Boia. Ponha no sorteio aí, que tá falando muito. Tá falando muito? Vai ouvir outra rádio. Bom dia, Zé. Gostaria de passar do sorteio. Maria Aparecida Ramos Rodrigues. Não passa vontade, não. Se acha que eu tô falando demais, vai ouvir outra emissora. Tem um monte aí, né, prima? Por que que fica comigo, então? Se fica comigo, porque gosta. Ei, Heraldo, esse não é fraco, não. Vai pentear macaco também, Heraldo. O Adriano e a Mãe Maria no Xangri-Lá, tá ligado no programa do Zé da Boia. Bom dia, amigo, bom dia, amiga. Obrigado pelo carinho, pela audiência. Você que tá chegando agora, uma ótima e abençoada manhã de sabadão. Sábado gostoso na nossa Pindamonhangaba. Ô, prima, põe aí a música da Janja, A Gastadeira.

paródia de galopeira em portunhol. Canta direita, gastadeira, no pique, no carinho, na alegria do programa do Zé da Boia. Quem mais tá ligado aqui, prima? Não quero saber quem morreu, quero é chorar. O Marcelo, é o Marcelo, né, prima? Tá aí, tá gostando da frase aí. Bom dia, Marcelo. Bom dia, Zé da Boia, coloca meu nome no sorteio. É o Júlio César, tá tudo Vila São Benedito. Maria Aparecida, bom final de semana também, tá no sorteio lá do César Jardim, prima. Marinho Mecânico, chora, Corinthians. O Coringão foi, olha, acharam o cavalo do São Jorge, o cavalo lá do São Jorge, no, perto do campo do Corinthians lá, né, prima? Mas só tava o cavalo, lá na fazendinha. São Jorge foram buscar ele no Rio de Janeiro. Vazou. O Davi Ribeiro também tá participando do sorteio, obrigado pelo carinho, pela audiência. A Claudineia mandando aqui, é isso aí, Zé. Se acha que o senhor fala muito, vai escutar outra rádio. E continua sendo o que o senhor é, que nós aqui em casa adoramos. A programação do senhor Zé Claudineia. Obrigado, Claudineia, pelo carinho, pela audiência. É o Heraldo, vai pentear macaco, Heraldo. Ah, sei, logo, essa hora. Ô, prima. E o Hulk também tá pensando que eu sou o homem do tempo. Perguntando se tá sol, tá bom aqui na cidade. Tá ótimo, Hulk. Venha pra cidade, companheiro. Venha que tá um solzão danado aqui no centro de Pindamonhangaba. 8:09 em Pindamonhangaba, e eu não quero saber quem é o pai da criança. Eu quero chacoalhar o berço. O Renato Grim, tá tudo certo aí, meu amigo? Renato Grim, a Estela, um beijo grande pra vocês. Uma abençoada manhã de sábado. Também o Samuel Pintor. Vai, Parmeira. Ei, Samuel Pintor. Tá ligado? Tá ligado? No programa do Zé da Boia. Ô, prima, cadê a moda do manhoso? Eu não quero saber!

Prima Carma aí, mulher. 18 horas, 12 minutos em Pindamonhangaba. Nós toca essa moda, mas tem que fazer um comentário sobre a moda, né, prima? É. Prima, o que tem de gente tá se lascado aí, mas é muita gente. 70% e pouco do povo brasileiro ganha dois salários mínimos, prima. Dois salários mínimos hoje, redonda aí a 1.700, né? 3.600, redonda a 1.800, dá 3.600. Coitado de um pai de família que ganha 3.600 por mês hoje, prima. Esse homem tá lascado para sustentar uma família de quatro pessoas, ele, a mulher e dois filhos. Pagar água, pagar luz, comer, beber, pagar os impostos. Dentista, médico, roupa. Não dá mais nem a pau, Juvenal. É por isso que eles dão esse monte de esmola pro povo. É bolsa gás, é bolsa não sei o quê, bolsa chulé, é bolsa preguiça. Tem tudo aí. Por quê? Para não te dar um salário justo. Esse negócio de falar que a mulher tem que ficar onde ela quer, eu até concordo que a mulher pode fazer o que ela quiser. Mas, hoje, a mulher faz porque necessita. Porque se o marido tem um salário digno, que seria hoje no mínimo de 10 mil reais, ele bancaria a sua esposa. O serviço da esposa é cuidar do lar. Sempre foi e sempre será. Porque o lar é formado por um homem, que é o macho, que vai trabalhar e colocar comida dentro de casa. A mulher, a função é cuidar dos seus filhos, levar eles ao cinema, ir aos parques, fazer compra para ela, compra para casa. Esse é o serviço da mulher. A mulher não é para trabalhar, para manter o lar. Quem tem que manter o lar é o macho, é o homem. Mas no Brasil não mantém, porque ganha dois salários por mês. Aí eu vejo essas bestas aí falando em educação financeira. Vai ter educação financeira com 3.600, meu compadre? Agora, esse pessoal que ganha 40, 50 mil real, nem eu quero educação financeira. Ganhando 60, 70 mil, tem nego ganha 1 milhão por mês, vai querer educação financeira pra quê? Mas é só pro pobre, né? Educação financeira é só pro pobre, né? Os bacanão que ganha 100 mil, 200 mil, ninguém fala educação financeira. Vão tudo pro raio que eu parta, no pique, no carinho, na alegria do programa Zé da Boia. E bem feito pra você que relaxou e fez o L. Lá em São Paulo agora, esses dias, passaram um tremendo perrengue lá. Por quê? Greve. Sabe quem que faz a greve? É o PT, é o PSOL, é o esse democrático aí, que é o PCdoB, que nunca fala que é partido comunista, é PCdoB. É. Eles que fazem as greves lá em São Paulo e o povão se lasca. Mas chega na eleição, o PT ganha a eleição na capital paulista. Mas não é possível um negócio desse!

Bem feito, quem mandou votar no homem? No pique, no carinho, na alegria do programa do Zé da Boia. Ô, prima, vamos ver quem já mandou aqui os últimos aí, prima. O Adriano e a mãe Maria, meu tio Zé da Boia, você tá bravo. Ah, vai procurar macho, vagabundo. No pique, no carinho, na alegria do programa Zé da Boia. Bom dia, Zé da Boia. Cristiano Eugênio, por favor, coloca meu nome no sorteio. Tá colocado. Também a Márcia Cardoso, prima. Bom dia, Zé da Boia. Quero participar do sorteio. Um abençoado sábado. É a Márcia Cardoso, prima. Márcia, tá tudo certinho aí? Bom dia. Bom dia também a Eliane, prima. A Eliane quer derrubar a gente. Ela lá, vai Corinthians. Feliz dia. Obrigado pelo feliz dia. Mas não vai Corinthians, não. Já foi. Prima, no pique, no carinho, na alegria. O Claudemir Palmeirense também está com a gente. Bom dia. Obrigado pelo carinho, pela audiência. Bom dia, Zé da Boia. Quero participar do sorteio. Leandro de Santos, do Jardim Resende. Também quero participar do sorteio. Simone Cardoso, do Campo Alegre. Também quer participar do sorteio, prima. O nosso amigo Antônio Benedito. Antônio Benedito de Moreira César. Mas será o Benedito no pique, no carinho, na alegria do programa do Zé da Boia. Vamos sortear, prima. Vamos lá. Ripa na chulipa, né, prima? É, ripa na chulipa. 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Ô, prima, vamos fazer o sorteio dessa bagaça aí? Senão não dá tempo também. Você fica enrolando aí? Vamos lá. Roda primeiro aí quem vai ganhar. Quem vai ganhar o abacaxi pérola da banca do gordinho. O abacaxi pérola da banca do gordinho. Rodando. Atenção, Angelina Alves. Ganhou o abacaxi pérola. Tem um minuto para mandar a resposta aí, dona Maria. Atenção, Angelina Alves. Ganhou o abacaxi pérola da banca do gordinho. Tem um minuto para mandar a resposta aí. Agora o delicioso queijo do Ribeirão Grande Laticínio. Rodando a bagaça para ver quem vai levar o queijo do Ribeirão Grande Laticínio. Tá, vamos lá, prima. Vamos ver quem vai levar, prima, o queijo do Ribeirão Grande Laticínio. Rodando a bagaça aí. Jesus Rodrigues do Mombaça. Tem um minuto para mandar aí. Angelina, vou pegar segunda-feira, tá bom. Então, você leva a sua identidade lá na banca do gordinho e pega o seu abacaxi pérola delicioso da banca do gordinho. Agora, quem vai levar o bolo saboroso, delicioso da Márcia, prima? Quem é que vai levar, prima? O Jesus ganhou o queijo. Vai buscar lá no Ribeirão Grande Laticínio, embaixo do pé de pé. Já mandou a resposta aqui, prima. Jesus! Vai lá buscar, homem. O queijo, é só levar a identidade lá no Alex Gaúcho, no Guilherme Castilho, embaixo do pé de pé, e retirar o queijo. Agora nós vai com o bolo da Márcia. O bolo da Márcia é uma delícia. É uma delícia o bolo da Márcia. Roda essa bagaça aí, prima. Roda aí, prima. Quem levou, prima? Lúcia de Almeida do Xangri-Lá. Atenção, Lúcia de Almeida do Xangri-Lá. Você faturou o bolo. Tem um minuto para mandar a resposta aí. Lá do... para pegar no Paraíso do Frango. Para pegar no Paraíso do Frango depois das 10 da manhã. Lúcia de Almeida do Xangri-Lá. Tem um minuto para mandar o zapa. Porque eu tô louco para ir embora. Eu tenho que terminar um tempero ainda, prima. Hoje é saldo. Hoje é dia de tomar um dinheirinho do povo na feira, né? O pessoal recebeu o salário, prima. Hã? Dá certinho para morrer de fome? Tá. Tá indo buscar, prima. Angelina tá aqui, ela vai pegar segunda-feira. O Jesus vai buscar lá, Jesus. Ô, prima. Tamo indo embora. Mas nós volta amanhã, se Deus permitir, às 5 da manhã, com mais um programa do Zé da Boia. A banca do gordinho é na feira, meu bem. É isso mesmo. Prima, que todos tenham uma ótima e abençoada manhã de sábado. A Angelina tá aqui com os filhos, né, prima? É a Cília. É duas meninas bonitonas lá. Tá lá. Tá tudo certinho? A menina é um menino, né, prima? É, acho que a menina é um menino. Você ganhou o que a Maria ganhou atrás da horta, Huck.
Eu ganhei o quê? Ah, ganhou. Não ganhou nem um abraço. Quem dá abraço de um homem é Tamanduá. Ô, prima, são 8h23. Obrigado, meus amigos, minhas amigas. É, pode pegar hoje, viu, Paulo? Lá debaixo do pé de IP. O bolo da Márcia, pode pegar hoje, lá no Paraíso do Frango. No Paraíso do Frango. É isso. Ô, prima, vamos embora, senão o Hulk fica mandando aí o zapa aí. Não para de mandar zapa também. Ô, Hulk! Ô, Hulk! Vai pentear macaco. Eu sou seu pai. Que meu pai, vazei. Saitei da carroça. Ah, vazei, meu amigo. Bom, que Deus leve paz, amor e saúde a toda a família. Louvemos ao Senhor porque Ele é bom. Louvemos ao Senhor porque é bom estar com vida. Se dirigir, não beba. Se beber, não dirija. Preserve a vida porque a vida é um dom de Deus. E lembre-se, amigo, sempre atrás de uma bola ou uma criança. Obrigado, meus amigos, minhas amigas, pelo carinho, pela audiência. A gente volta amanhã, se Deus permitir. Bom dia, Pinda, bom dia, Vale. A todos os pais. Fique com Deus, Hulk. Você também, uma ótima e abençoada manhã. Pra dona Tereza, a mãe do Paulão da Droga Lar, prima. Ô, marvada moda. Essa aí é pro Cílio ouvir com atenção essa moda.

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2: 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E alguns destaques aí de Os Melhores de Pinda 2026, alguns campeões. Vamos destacando a doutora Andresa Alves, estética. Gente, a doutora Andresa Alves, mais um ano faturando o título aí, melhor clínica de estética facial. Espaço Virtus, né? 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E no segmento Banho e Tosa, quem ganhou foi Bem-Estar Animal Pinda. 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Bem-Estar Animal Pinda, reconhecido como melhor banho e tosa no Prêmio dos Melhores de Pinda 2026. 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Melhor fisioterapeuta ficou com Tamires Araújo. 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E parabéns, então, à profissional Tamires Araújo, eleita melhor fisioterapeuta no maior reconhecimento popular da região. O doutor Júlio Monteiro, ele faturou o título de melhor dentista. Parabéns, doutor Júlio Monteiro, eleito melhor cirurgião dentista em Os Melhores de Pinda e do Vale 2026. 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Parabéns, Vetrim Limpeza Especializada, por essa conquista que demonstra qualidade, confiança e excelência no atendimento.

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2: 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Melhor fisioterapeuta ficou com Tamires Araújo. A Tamires sempre vem aqui na 107 fazer as entrevistas no programa Perfil. Eu mesma já, né, a entrevistei algumas vezes. E parabéns, então, à profissional Tamires Araújo, eleita melhor fisioterapeuta no maior reconhecimento popular da região. O doutor Júlio Monteiro, ele faturou o título de melhor dentista. Parabéns, doutor Júlio Monteiro, eleito melhor cirurgião dentista em Os Melhores de Pinda e do Vale 2026. 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
1: E finalizando mais uma Blitz 107 aqui na Gran Vale Materiais Elétricos e Hidráulicos. 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
3: 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E alguns destaques aí de Os Melhores de Pinda 2026, alguns campeões. Vamos destacando a doutora Andresa Alves, estética. Gente, a doutora Andresa Alves, mais um ano faturando o título aí, melhor clínica de estética facial. 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E no segmento Banho e Tosa, quem ganhou foi Bem-Estar Animal Pinda. Mais um ano. Carinho, dedicação, excelência. 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Melhor fisioterapeuta ficou com Tamires Araújo. A Tamires sempre vem aqui na 107 fazer as entrevistas no programa Perfil. 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E parabéns, então, à profissional Tamires Araújo, eleita melhor fisioterapeuta no maior reconhecimento popular da região. O Dr. Júlio Monteiro, ele faturou o título de melhor dentista. Parabéns, doutor Júlio Monteiro, eleito melhor cirurgião dentista em Os Melhores de Pinda e do Vale 2026. 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Também temos aqui mais um vencedor, que é a melhor marcenaria. Essa marcenaria também tem, olha, maravilha, gente, de móveis. 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E mais um destaque aqui a gente tem da padaria, né? O segmento padaria esse ano, gente. O povo escolheu a melhor padaria de Pindamonhangaba, que é a padaria Família Roque. Foi eleita como melhor padaria através aí desse reconhecimento, que nasceu da confiança, da preferência e dos votos da população, né? Parabéns, padaria Família Roque. 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Parabéns, Vetrim Limpeza Especializada, por essa conquista que demonstra qualidade, confiança e excelência no atendimento.

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0: só faz barulho aí, Goiânia.
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2: 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Já já eu volto com mais Blitz 107 para vocês.
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4: Pode cantar juntinho, o grupo Menos é Mais.

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3: 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Não tem jeito, meu compadre. Vambora. Ela vacilou comigo, nós estamos aí, né? Tudo certo.

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10: Começou. Oi, gente! Está no ar mais um fim de semana. Deixa rolar. Estamos aqui a postos para embalar com a trilha sonora do seu final de semana e, claro, com informações também, né, Kelzinha?
9: Sempre com muita alegria e diversão, alto astral, do jeito que o seu fim de semana merece, né, Cido?
10: Sem dúvida nenhuma. Nesse clima delicioso que a gente vai tocando por aqui, tem muita gente que tá de boa, tem muita gente que tá trabalhando, mas o importante é que a gente te faz companhia e a gente curte esse momento e divide com você, né, Kel?
9: Isso aí, bora começar muito bem, Cido!
10: Benson Bun, Slow It Down.
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0: programação. E Kel,
1: oi.
0: Essa cantora tem história, tem alguma coisa nela, não tem?
1: É, ela tem, gente. É. A cantora Rosé está pra todo lado, gente, fazendo muito sucesso, né? E agora ela é a queridinha até da moda, tá?
0: Ah, é? Também?
1: Ela tá
0: ditando regra aí?
1: Gente, poxa! Então. Ela tá estreando em 3 campanhas diferentes de grandes marcas internacionais ao mesmo tempo.
0: Ô, louco!
1: Olha, com o apoio da indústria da moda, a Rosé, além de conquistar milhões de fãs pela sua música, agora também tá conquistando a galera da moda. Ah, o rostinho dela tá disputado, viu, Cido?
0: Muito legal, hein?
1: Ela é maravilhosa, ela brilha, né?
0: Ah, fala, sem sério. Dúvida. Tem gente que nasce assim com as costas pra lua, né? Não é isso?
1: É verdade, Cido. Tem gente
0: que põe o dedo ali, vira dinheiro, faz sucesso. E claro, influenciado pelo talento também, né?
1: É, lógico.
0: Vamos curtir mais músicas aqui?
1: Bora!
0: Kenner Grace, Strangers.

0: No fim de semana, deixa rolar Alex Herring, Ordinary, na programação. Aliás, que programação legal pro nosso final de semana, né, Kel?
1: Olha, parece que escolheram a dedo as melhores músicas pra gente se divertir. Fala sério, né?
0: Sem dúvida nenhuma. Mas a gente faz uma pausa rapidinha e daqui a pouquinho tem muito mais. Combinado?
1: Combinado. O fim de semana aqui
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0: Falei que era rapidinho, fim de semana deixa rolar, continua por aqui com a trilha sonora do seu dia, onde quer que você esteja, porque o clima bom tem que se expandir, né, Kel?
1: Sempre com muita alegria, que fim de semana maravilhoso, já vou contar mais uma, olha, uma boa, hein?
0: Boa, Kel, boa?
1: Boa.
0: Bom, vamos tocar música aqui?
1: Bora.
0: E você conta antes pra mim?
1: Não.
0: Porque para
1: tem
0: de ser chata.
1: Tem que fazer suspense, Kel.
0: Então vou fazer o seguinte, pra não enfraquecer a amizade, paga uma.
1: Aí é melhor falar fofoca. Não, já te conto.
0: Tá, tem jeito essa menina, viu? Olivia Dean, Men I Need.

0: no fim de semana, deixa rolar, a gente curtiu aí One Republic, Need Your Love na programação, e agora sim ela vai colocar no ar esse momento tão... que eu tava tão curioso. E vai contar ou não vai?
1: Vou contar, se você é muito ansioso.
0: Não tem jeito, eu não consigo, Kel.
1: Olha só, gente, a Influence Media comprou os direitos de músicas super famosas por mais de $600 milhões.
0: Ô, louco, Kel.
1: Olha, e esse acordo inclui músicas de artistas como Britney Spears, Justin Timberlake, One Republic, entre outros. Além de trilhas sonoras de filmes como Homem-Aranha. E a gente tá assim, ó, embasbacado, $600 milhões
0: é
1: pra ter esses direitos.
0: É muita grana, hein?
1: É
0: muita
1: dinheiro
0: grana, hein?
1: Demais, gente.
0: Mas é assim, e é uma galera que, tipo, já fez o sucesso, claro, continuam na mídia,
1: aí,
0: né?
1: É verdade.
0: Mas aquele boom da música, do sucesso, já passou, né?
1: É verdade.
0: Vai saber. Bom, apesar que esses caras não dão ponto sem nó, Kel.
1: Claro que não, né? Então, bobo é a gente.
0: É, vamos fazer amizade com eles aí? Quem sabe, né?
1: É, quem sabe.
0: Você tem alguma coisa pra vender pra eles, Kel?
1: Ai, rapaz, minha voz, só se for.
0: A voz? É. Eu tenho um liquidificador, tenho... Será que eles compram alguma coisa antiga, assim?
1: Eu acho que é
0: coisa passada, assim.
1: Eu tenho um air fryer. Toma.
0: Pronto, já era. Negociamos. Vamos curtir aqui, Lola Young, Messi.

0: agora, né, Kel?
1: Eita, Cido! Passou rápido, mas, ó, não fica triste que semana que vem a gente volta com mais fim de semana, mais alegria, mais diversão, mais alto astral nesse programa que você ama, né?
0: Sem dúvida nenhuma.
1: Excelente fim de semana pra você, a gente se vê semana que vem.
0: Beijo, turma!
1: Tchau! Você ouviu?
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0: 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Já já eu volto para finalizar a Blitz com vocês.
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0: Tem gratidão.
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6: Oi, gente, está no ar mais um fim de semana, deixa rolar, estamos aqui a postos para embalar com a trilha sonora do seu final de semana e, claro, com informações também, né, Kelzinha?
5: Sempre com muita alegria e diversão, alto astral, do jeito que o seu fim de semana merece, né, Cido?
6: Sem dúvida nenhuma, nesse clima delicioso que a gente vai tocando por aqui, tem muita gente que tá de boa, tem muita gente que tá trabalhando, mas o importante é que a gente te faz companhia e a gente curte esse momento e divide com você, né, Kel?
5: Isso aí, bora começar muito bem, Cido.
6: Benção, Bano.
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0: 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Muito obrigada a todos os ouvintes que acompanharam a Blitz até aqui e até a próxima.
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10: Bom fim de semana, esse é o Milkshake no ar pra você. Eu sou a Flávia Becker, trazendo a partir de agora o melhor do pop internacional pro seu rádio. Pra você que tá ouvindo no rádio, no aplicativo, no site, seja onde for, a gente tá aqui com o Milkshake e com as melhores e também notícias do mundo da música, viu? Pra você ficar por dentro de tudo. Pra começar hoje, a gente tem Taylor Swift com The Fate of Ophelia. 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

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E olha só, a cantora Gracie Abrams contou a lição mais valiosa que aprendeu com a Taylor Swift sobre a carreira musical e que pretende levar para sempre. Segundo ela, a ética de trabalho, a dedicação aos fãs e a atenção aos mínimos detalhes no processo criativo da Taylor Swift são exemplos que a Gracie quer usar como exemplo para ela mesma, né, por toda a sua carreira. E aqui a gente continua o som de Ted Swims com The Door.

0: Bad Memories, Medusa e Ellie Duhe aqui no Milkshake. Vou pra aquele intervalo rapidinho, viu? Não sai daí, porque Vapt Vupt eu tô de volta. E tem Shawn Mendes com Camila Cabello. Shawn Mendes super brasileiro agora, né? Namorado da Bruna Marquezine. A gente também ouve David Guetta e muito mais pra você aqui no Milkshake. 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
0: 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O programa mais doce do seu fim de semana, mais gostoso, tá de volta. Esse é o Milkshake aqui. E olha só, a gente tem Shawn Mendes e Camila Cabello chegando com Senhorita.

Forever Young, David Guetta, Alphaville e Ava Max. E o show do David Guetta em Portugal essa semana, gente, foi marcado por momentos de caos, pois é, fofoquinha aqui, e sérias críticas dos fãs. A galera denunciou falhas graves na organização, problemas de logística e dificuldades no acesso e na segurança do evento, que gerou muita revolta entre os fãs que estavam presentes no show e que acabou com alguns contratos importantes de publicidade de David Guetta, dá pra acreditar? Pois é, pegou mal mesmo. E aqui a gente segue ao som de Lola Young com Messi.

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5: E aí, turma, começando o nosso Hashtag Fica a Dica, aqui é Rodrigo Campos, dentro do seu radinho, bora lá, Billie Eilish.

0: Som do Chainsmokers com Coldplay aqui no nosso hashtag Fica a Dica, se liga.
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0: Deixa eu falar, o filme Jumanji Mundo Real tem previsão de estreia nos cinemas marcada pra dezembro. A nova produção promete trazer mais uma vez aquele clima de aventura e tensão que já é clássico da franquia com Dwayne Johnson, misturando elementos do jogo com o mundo real e garantindo muita ação pro público que acompanha a série de filmes.

0: Miles Smith, Stargazing, no hashtag Fica a Dica.
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0: Olha, o filme de suspense e ficção científica A Última Casa, que traz Wagner Moura e Greta Lee nos papéis principais, já tá no ar no Globoplay. A trama acompanha uma família que fica inexplicavelmente trancada dentro da própria residência, enfrentando o esgotamento de recursos e lidando com o terror psicológico provocado por uma presença misteriosa do lado de fora. Uau, você curte? Então aproveita.

0: Ritmo. Black Eyed Peas com J Balvin, Ritmo. Já volto com o hashtag Fica a Dica. Vou tocar Sam Smith com a Normani e tem muito mais.
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1: Voltamos.
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0: Tamo de volta com Dance with Stranger. É o nosso hashtag Fica a Dica. Simbora, Sam Smith com Normani.

0: Now or Never, sou do Pitbull com Bon Jovi aqui no nosso Hashtag Fica a Dica.
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0: Olha, o RPG tático Demon's Night Fever, desenvolvido pela Arc System Works, teve sua data de lançamento anunciada para outubro. The Demon's Night Fever chegará para PlayStation 5, Nintendo Switch e PC via Steam, trazendo uma proposta diferenciada que combina combates em grade e um humor pra lá de sombrio. Gostou?
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É isso aí, boa tarde, ouvinte 107, agora são 3h41 da tarde, hoje sabadão, dia 8 de agosto de 2026, tem São Paulo e Grêmio, ou melhor, Grêmio e São Paulo, pela 22ª rodada do Brasileirão. É isso aí, pessoal, Grêmio e São Paulo se enfrentam lá na Arena Grêmio, lá na casa do Grêmio, né, se enfrentam aí pela 22ª rodada do Brasileirão, e hoje esses dois times aí vão buscar pontos, porque são coisas que ambos os times precisam. São Paulo, que está em 12º lugar na tabela do Brasileirão, precisa desse ponto para poder se sacramentar ali no meio da tabela, precisa conseguir esses pontos para conseguir aí uma posição melhor, para conseguir aí pelo menos entrar, né? Ele precisa ter esses pontos para poder entrar aí numa competição, porque por enquanto o São Paulo não está perto de ser rebaixado, porém não está classificado para nenhuma competição. E o Grêmio, que precisa desses pontos, porque é o primeiro time fora da zona do rebaixamento. Então, o Grêmio, que está em 17º lugar na tabela do Brasileirão, precisa desses pontos para se distanciar dessa temida zona do rebaixamento. O jogo começa às 4 horas e até lá você fica comigo aqui para poder fazer esse pré-jogo. E eu quero ouvir o seu palpite, quero ouvir a sua mensagem, quero ouvir o que você acha. Hoje é o primeiro jogo que a gente vai transmitir do São Paulo aqui no Futebol 107, aqui no meu comando, pelo menos, né? Então vai ser o primeiro jogo que a gente vai transmitir do São Paulo, então eu quero contar aí com toda a mensagem aí e o carinho aí de todos os torcedores do São Paulo. Você manda a sua mensagem aqui no 1299-224-5660, que é o telefone aqui da 107. E eu quero ouvir o que você tem pra dizer. E aí, quem que vai levar hoje? O Grêmio? O São Paulo? Como é que vai ser? Manda sua mensagem pra gente aí, que eu quero ouvir o que você tem pra falar pra gente.

E é isso aí, pessoal. Bom, como eu disse, o Grêmio, que está em 17º colocado, está perto do Z4 de rebaixamento do Brasileirão. O tricolor gaúcho entra em campo sob forte pressão, ocupando a 17ª posição para abrir a 17ª rodada do Brasileirão, já na zona de rebaixamento praticamente, né, gente? Então, o Grêmio tem a missão de levar esse jogo hoje dentro de casa, na Arena do Grêmio, e tem essa forte missão aí. O São Paulo, que está em 12º, né, está na 12ª posição, o São Paulo busca se estabilizar na tabela e estabilizar também a sua campanha no segundo turno. Vencer essa partida fora de casa é uma oportunidade perfeita para poder dar um salto na tabela e se aproximar da briga por vaga em competições internacionais, gente. Então, como eu disse, o São Paulo aí, ele está em 12º, né? Não está numa posição ruim, está com 26 pontos, porém não está, por enquanto, não está classificado para nenhuma competição internacional. Porque, para quem não sabe, a partir do 11º colocado, você já se automaticamente classifica para comprar outras competições. Então, do 11º colocado até o 6º colocado da tabela, você já se classifica para a Sul-Americana. Do somente o quinto colocado, né, se classifica para Libertadores, para as qualificatórias da Libertadores. Então eles fazem aquela competição para se classificar. E do quarto para cima já se classifica para Libertadores na fase de grupos direto. Então, por enquanto, quem já vai direto para a fase de grupos é o Palmeiras, que está em primeiro, o Flamengo, o Atlético Paranaense e o Fluminense. O Bahia já está classificado aqui para a fase de grupos, para as qualificatórias da Libertadores. E do Bragantino, Cruzeiro, Botafogo, Corinthians, Atlético Mineiro e Curitiba estão classificados para a Sul-Americana por enquanto. Porém, o São Paulo está em 12º, é o primeiro nessa zona aí do meio, que não se classifica para nada. Está ali no meio da tabela, está tranquilo, mas não se classifica para nada. O Grêmio já é o primeiro dentro da zona de rebaixamento, gente. Então o Grêmio tem aí que tomar cuidado. Mas é aquele negócio. Nessa altura do campeonato, os pontos são uma coisa meio complicada. Porque, olha só, o 19º na tabela de rebaixamento, na zona de, aqui na tabela do Brasileirão, que é o Remo, está com 21 pontos. O Remo é o primeiro, é o penúltimo na zona de rebaixamento, né? Remo, que tem 21 pontos, tem um ponto de diferença do Santos, que está em 15º, entendeu? E acima do Santos está o Mirassol, com 23 pontos. Ou seja, do penúltimo da tabela até o 14º, são 2 pontos de diferença. Do São Paulo, que está com 26 pontos e está em 12º lugar, são só 5 pontos de diferença. Ou seja, tem muita coisa para acontecer. O Remo pode conseguir sair da zona de rebaixamento, o São Paulo pode entrar, o Vitória, o Mirassol, a gente não sabe. Porém, vai ser pegado. O segundo turno sempre é bem pegado, gente. O total de jogos históricos entre São Paulo e Grêmio são 109 partidas oficiais, com 39 vitórias do São Paulo, 36 do Grêmio e 34 empates. Então o São Paulo tem aí uma leve vantagem em cima do Grêmio aí de 3 pontinhos. Porém, é um confronto que está bem equilibrado, né? O Grêmio tem o fator da Arena do Grêmio, que vai estar jogando em casa. Então, jogando em Porto Alegre, o Grêmio mantém um ótimo histórico contra o São Paulo. Nos duelos dentro da Arena do Grêmio, o time gaúcho venceu mais de 60% dos confrontos, gente, que ele disputou contra o São Paulo. A média de gols em Porto Alegre é uma coisa que está meia-meia ali. O confronto em solo gaúcho costuma ser muito truncado, então com média ali de 2.1 gols por partida nas últimas edições do Brasileirão, gente. Então é isso aí, São Paulo e Grêmio daqui a pouco. Eu quero ouvir a sua mensagem, quero ouvir o seu palpite, que você manda pra gente aqui no 1299-224-5660, que é o telefone aqui da rádio. Já vamos ver as mensagens aqui. O Marinho Mecânico mandou um abraço aqui. Marinho Mecânico é corintiano, hein, Marinho? Ah, não quero ser torcendo contra o São Paulo hoje, hein? Marinho mandou um abraço aqui. Manda um abraço pro Tadeu do Bar, exatamente.
Eu tava vindo aqui pra rádio, eu vi o pessoal lá no bar do Tadeu, ouvindo a 107, eu consegui ouvir lá, eles sintonizados na rádio lá, o Tadeu, a esposa dele, o pessoal que tava lá no bar. Então um grande abraço pro Tadeu e pra todo mundo que tá aí no bar acompanhando a 107, muito obrigado aí pela audiência de vocês. Vamos ver aqui, o Roberto falou, hoje vai dar São Paulo. É isso aí, vamos ver, né? São Paulo não tá indo muito bem, hein? São Paulo não tá indo muito bem. Tá aí... tá fazendo uma campanha bem mais ou menos, né? Vamos ver aqui. Rogério mandou um abraço. Manda um abraço pro Rogério aí. Hoje vai dar São Paulo, 2-0. Eliana falou que hoje vai dar Grêmio. Marco falou, hoje é Grêmio, 2-0. Ó, tá bem dividido aqui o pessoal, hein? Mas vocês são torcedor do Grêmio ou vocês só torcem contra o São Paulo? Porque torcer contra tem um monte, né? Agora torcer pro Grêmio ninguém quer torcer, né? Agora são 3h49, já já começa o confronto São Paulo e Grêmio. 3h50 agora.

É isso aí, gente. Falando agora são 3h51, já começa o jogo. Falando um pouco do São Paulo. O São Paulo tem aquela tática de sempre, que é explorar o nervosismo do adversário, né? Lembrando que agora não, né? Já faz um bom tempo aí, começou agora que a gente voltou da Copa, esse pouco tempo aí. Mas é durante o tempo de Copa do Mundo, pra quem não lembra, né? Pra quem não é torcedor de São Paulo, Dorival Júnior, que tava sem clube, voltou a treinar o São Paulo. Então, a gente sabe que o Dorival Júnior tem a própria mentalidade, o Dorival tem o próprio estilo de jogo. E mudou bastante o São Paulo desde que ele chegou. Não dá pra dizer que ele melhorou totalmente, porém, a gente sabe que o Dorival tem o seu estilo próprio, então deu uma mudada, né? Então, o São Paulo, ele explora o nervosismo do adversário. A estratégia são paulina passa por ter paciência e controle de posse de bola. O objetivo é fazer o tempo passar, esfriar todo o time gaúcho e jogar com o nervosismo da torcida da casa. E a transição rápida. O São Paulo aposta nas saídas em velocidade pelas pontas para poder pegar a defesa do Grêmio desprotegida nos momentos em que os donos da casa se atirarem no ataque, gente. Então, o São Paulo tem aí essa estratégia de jogo comandada pelo Dorival Júnior, né? Dorival Júnior, que é um técnico que é um bom técnico. É um cara que faz um bom trabalho, né? Fez um bom trabalho jogando no Corinthians, né? Ganhou aí a Copa do Brasil, ganhou a Supercopa. Vamos ver como é que ele vai ser com o São Paulo, né? Tem Sul-Americana. São Paulo tá jogando a Sul-Americana também. E a gente sabe que o Dorival é o rei de Copas, né? É o rei de Copas. E sempre consegue se sair bem. O Dorival, né? Dorival joga não, né? O Dorival é um grande técnico. Grande técnico. E vamos ver como é que ele vai se sair, né? Ele já treinou o São Paulo antes, pra quem não lembra, né? Ganhou uma Copa do Brasil com o São Paulo também. Então vamos ver como é que ele se sai agora nessa nova passagem aí pelo São Paulo. Gente, agora são 3h53.

Vamos ver então as escalações do time. A gente já tem as escalações do time do São Paulo e do time do Grêmio. Vamos começar pelos donos da casa, né? O Grêmio. No gol a gente tem o goleiro, o Everton. Na zaga nós temos Diego Caíto, o Gabriel Martins, o Wallace e o Marlon. No meio campo nós temos o Noriega. No ataque nós temos o... Quem que é esse cara aqui? No ataque nós temos o Christian Pavion, o Matias Vila Sante, temos também o Juan Nardoni e Giovanni Cabral. E para fechar o time do Grêmio nós temos o Carlos Vinícius. No time do São Paulo nós temos o goleiro Rafael, o zagueiro Wendel, Osório, o Arboleda, o Lucas Ramon. No meio campo nós temos o Danielzinho e o Pablo Maia. E no ataque nós temos o Ferreirinha, o Luciano, o Marcos Antônio e o Caleri. Esse é o time do Grêmio e o do São Paulo. Olhando aqui a nota individual de cada jogador do São Paulo, a gente vê que é um time que está com uma nota bem mediana, gente. É um time que está com uma nota bem mediana. A gente olha, por exemplo, o goleiro Rafael, que está com uma nota de 6.78. O Wendel, zagueiro, está com uma nota de 6.71. A maioria dos jogadores está com uma nota 6 aqui. Os únicos jogadores que estão com nota um pouco mais alta são três só do São Paulo, gente. Que é o Marcos Antônio, que está com 7.1. O Danielzinho, que está com 7.4. E o Arboleda, que está com 7.1 também. Então a gente vê aí essa dificuldade do São Paulo, que tem em média aí uma nota de 6.78. O time inteiro do São Paulo. Essa é a média do time. Bom, São Paulo não vem fazendo uma grande campanha. Tá jogando um pouco pior do que o ano passado. Ano passado ele já estava lá mais em cima na tabela. Vamos ver como é que ele vai sair hoje. O Grêmio tem uma nota de 6.78 também. Porém, ele tem mais jogadores com notas melhores do que o São Paulo. O jogador com a nota maior aqui do Grêmio é justamente o goleiro, o Everton. O Everton, que para quem não lembra, era o goleiro do Palmeiras, né? Jogou por muito tempo no Palmeiras, que foi pro Grêmio agora. Inclusive, estava até na Copa do Mundo. Foi muito questionada essa convocação do Everton. Então, vamos ver como é que vai se sair hoje. Dois times com notas iguais, notas bem, bem medianas, porém o time do Grêmio ainda consegue ter mais jogadores com notas um pouquinho melhores que a do São Paulo. E daqui a pouco a gente começa o jogo. Agora são 3h57 e eu quero ouvir a sua mensagem, gente. O Duda Ribeiro falou aqui: hoje vai dar Grêmio 2x1 em

muito, muito forte, não. Mas vamos ver, né? Vamos ver. Com a torcida lá junto. O Grêmio que tem uma boa torcida, mas não é lá aquelas coisas, né? Se o São Paulo cantar mais, se o São Paulo quiser, canta mais que a torcida do Grêmio na própria casa deles. Vamos ver como é que vai ser hoje, gente. E vendo a questão de estatísticas, hoje o Grêmio tem 40% de probabilidade de vitória contra 29% de probabilidade de vitória do São Paulo e tem 31% de chance de empate esse jogo, gente. Então vamos ver aí. O Grêmio, por estar jogando em casa, por estar numa posição melhor da tabela, consegue ainda ter mais chances de levar esse jogo, né? Mas vamos ver como é que vai ser. Agora são 3h58 e daqui a pouco começa o jogo de Grêmio e São Paulo aqui na 107 e vocês continuam acompanhando com a gente. Lembrando que vocês continuam na sintonia, vocês mandam mensagem pra gente aqui no 12 99224-5660 pra você poder falar o que você acha que vai ser desse jogo e a sua opinião, seu palpite aí, pessoal. Quero ouvir a sua opinião, hein, torcedor?

0: O jogo já vai começar, mas lembrando que terça-feira agora o São Paulo joga pela Sul-Americana contra o Bolívar, hein, gente? São Paulo vai jogar contra o Bolívar aí pela Sul-Americana, é o jogo de ida aí da Sul-Americana, né, das oitavas de final da Sul-Americana. Então, São Paulo tentando avançar na competição, jogando contra o Bolívar na terça-feira, às 9h30 da noite. Agora são 4 horas, vamos entrar então em sintonia aqui com a Rádio Bandeirantes para poder transmitir esse jogo aí de São Paulo e Grêmio. E você continua aqui na sintonia da 107, eu volto no intervalo. Continua aí, hein?
1: Obrigado, torcedor brasileiro. QG Bandeirantes Esportes, Lucas Bueno, tem alguma coisa mais rolando hoje, Lucas Bueno?
2: Além disso, Ulisses, hoje tivemos amistosos internacionais. Inter de Milão e Juventus jogaram 2-1 para a equipe de Milão. Chelsea venceu por 3-0 o Milan. Brighton venceu por 3-0 a Roma. PSG e United empataram 1-1.
1: Apita o árbitro, toca no Luciano, ela rola, se ela rola, deixa ela rolar. Você quer emoção? Vem comigo, torcedor brasileiro do microfone da... O time do campo de defesa tenta descer o time do Grêmio, árbitro para o jogo, tá marcando a falta de Danielzinho pro time do Grêmio, bater do seu campo de defesa, falta pro time do Grêmio, cobrar em cima do jogador Giovani. Giovani Cabral tem falta no seu campo de defesa para bater pro time do Grêmio. Você ligado na Bandeirantes, se recolhe pela direita, sai jogando Coutinho, Wallace, ele prende o lance para Gustavo Martins, que abre pelo setor de direita, tenta o toque de bola perto do São Paulo, vem para roubar a jogada o time do Tricolor, lançamento foi feito à frente, tentou girar Caleri, não consegue, vem para rasgar, chega tocando na bola Gustavo Martins, põe para fora em lateral para a equipe do São Paulo. Bateu pela esquerda, campo de ataque. Manuel, para o time do São Paulo, cobrado pelo setor de esquerda. Você ligado na Bandeirantes, a Bandeirantes com fuzil. Lateral vai ser cobrado já pelo seu campo de ataque. Do São Paulo tentou descer da intermediária, recolhe. Vem para o toque de bola novamente, Ferreirinha. Passa pessimamente a bola e põe para fora. Não chegou o Wendel na bola lateral para o time do Grêmio. Bater novamente no seu campo de defesa. É lateral para o time do Grêmio. Bater e ser jogando no campo da retaguarda. Já domínio do campo de ataque, tenta o levantamento à frente. A bola acaba saindo para a linha de lado. Lateral para a equipe do São Paulo, bater no campo de defesa. Manuel, para o time do Tricolor do Morumbi, bater do seu campo de retaguarda e ser jogando. Você na Bandeirantes, a Bandeirantes com você. Primeiro minuto de bola rolando Grêmio e São Paulo. Domínio do campo de defesa novamente. O time do São Paulo para ser jogando pelo setor de esquerda. Levantamento foi feito à frente. Vem para o toque de cabeça. Caleri tentou ganhar para Ferreirinha, que perde o lance. Luciano esticou, perdeu. Ela volta com o time do Grêmio, que já domina pelo seu campo intermediário. Vem para o toque de bola novamente. Recolhe Noriega. Noriega prende a jogada. Volta a jogada pelo seu campo de defesa novamente. Para o toque de bola curto de Gustavo Martins. Diego pede a jogada, abertura vem para ele pelo setor de direito do campo de ataque, faz o giro, solta para o meio do campo com Vila Santi, ele domina pelo comando de ataque, tentou esticar a jogada, afasta o time do Tricolor, domina Danielzinho para ser jogando

0: jogando, mas ele acaba apertando o seu campo de defesa, reparando o campo de ataque. O time do Grêmio adianta demais a jogada, mas consegue pôr a jogada para a direita do campo de ataque. Desceu para o apoio, dominou o cruzamento na área errada, vem para tirar o perigo de qualquer maneira. Danielzinho, ela volta com o time do São Paulo, recolheu Ferreirinha, tentou o domínio, tomou a falta. Tá parado o jogo, campo de defesa, falta para o São Paulo bater.
1: Falta forte do Diego Caio, Ulisses, ele que foi o lateral direito contratado junto ao Goiás, R$5 milhões, jogador que estava na Série B, agora o novo titular do Grêmio, Diego Caio. Falta forte em cima do Ferreira no campo de defesa do São Paulo.
0: Você ligado na Bandeirantes, a Bandeirantes com você, obrigado, torcedor do Brasil. 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É bola do campo de defesa para o time do São Paulo, bater falta pelo setor de esquerda, se posiciona para a cobrança de falta, o time do Tricolor, vem levantamento à frente, vai partir Rafael para a bola, Rafael para a cobrança de falta para o time do São Paulo. Você está na Bandeirantes, a Bandeirantes com você, ajeita Rafael para repor a bola em jogo, São Paulo diante da equipe do Grêmio, 0-0, lançamento vem à frente do comando de ataque, tenta chegar da novamente no toque de bola, o time do São Paulo não consegue. Ela volta curtinho na intermediária com o Grêmio, que sai jogando no campo de defesa. Olha o Tricolor, tenta descer curtinho pela direita no campo de ataque. Vai para o toque de bola com o Danielzinho. Ele prendeu o lance, tentou cruzamento muito forte. A bola vai embora, linha de fundo, tiro de meta para a equipe do Grêmio. Bater, pegou péssimo na bola o Marco Antônio.
1: Tinha a chance do contra-ataque, cedeu um tiro de meta de graça para o Grêmio. Cruzamento muito errado do Danielzinho, apenas tiro de meta cobra o Everton, ex-goleiro do Palmeiras.
0: É futebol, tá Bandeirantes para você, torcedor brasileiro. 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E já domina para descer novamente no seu campo de retaguarda para tocar novamente o time do São Paulo. Domínio do campo de defesa, o tricolor do Morumbi para ser jogando com Rafael. Rafael já recolhe pelo seu campo de defesa. Tenta o levantamento à frente para o comando de ataque e busca jogar a curtinha. Recolhe com Osório. Osório volta para Rafael. Rafael domina dentro da pequena área do time do São Paulo. Ele sai jogando no campo de defesa. A abertura vem para a direita para Arboleda. Arboleda domina para o time do São Paulo. Vai para a frente em cima da marcação. No primeiro prendeu, puxou perto da esquerda, lançou, mas lançando um buraco para ninguém. Bola volta com o time do Grêmio, que domina com o Wallace. Ele prende o lance e sai jogando curtinho novamente. O Wallace abre a jogada para Gustavo Martins. Solta a jogada pelo seu campo de defesa com o Everton. Goleirão do Grêmio domina, adianta demais. A bola Ferreirinha vai para cima. A bola passa pelo meio do campo. Domina o time do Grêmio, tenta partir do comando de ataque. A abertura do comando com Vila Sante prendeu. Nori Iaga tentou toque de bola curtinho, soltou pela direita do campo de ataque, enfiou bom lance à frente, domina Pavon. Pavon recolheu para o time do Grêmio, cruzamento na área, toque de cabeça, vai para fora. Carlos Vinícius tentou por a cabeça na bola, ela vai embora para a linha de fundo. Tiro de meta para o São Paulo no cruzamento do Pavon, perfeito, chega com perigo o Grêmio.
1: Tá dando escanteio o árbitro, viu, Ulisses? Toque depois do corte do Arboleda, tava quase como segurança marcando Carlos Vinícius.
0: Escanteio, Pavon vem pra cobrança, se posiciona em cobrança, pra cobrança de escanteio pro time do Grêmio, vem pra cobrança, Pavon partiu pra bola, correu, bateu o desvio pro meio da área, a bola volta na entrada da grande área, domina o time do Grêmio, bola batida, gol! Estica-se todo, o Rafael põe pra fora, escanteio esquerda pro Grêmio bater.
1: A primeira defesa do goleiro do São Paulo, chute de fora da área do Giovani Cabral, no canto direito, caiu, fez a defesa o Rafael, colocou para escanteio, Pavon na cobrança.
0: E vem Pavon, ele vem para a cobrança de escanteio novamente, você ligado na Bandeirantes, a Bandeirantes com você, obrigado torcedor brasileiro, ajeita para a cobrança Pavon, ele parte para a bola curtinho, toque de bola, vem pelo setor de esquerda, volta para ele, cruzamento do Pavon, levantou na primeira trave, tira dali Luciano, a bola volta no toque de bola de Marcos Antônio, ele domina do campo de ataque, tenta lançar na frente, mas lá atrás o árbitro para, está marcando a falta, campo de defesa, para a equipe do São Paulo bater.
1: Falta em cima do Luciano, né? O São Paulo até se livrou da bola e o Grêmio ficaria com ela na defesa, mas uma falta antes no Luciano, campo de defesa já cobrada pelo São Paulo.
0: Futebol da Bandeirantes para você, o tempo não para, Bandeirantes marca. Você confere jogados, jogados para você conferir. 6 minutos de bola rolando, 6 minutos de bola rolando. É o primeiro tempo de jogo girando o placar do Campeonato Brasileiro. 22ª rodada do Brasileirão. Depois dessa tem mais 16 só, hein? Continua na Bandeirantes. Para você, girando o placar do Brasileirão. Continua Grêmio e São Paulo. 0-0, viu, Lucas Bueno?
2: Exatamente, Ulisses. Além deste jogo, Remo e Atlético Mineiro, Coritiba e Chapecoense, terminando com Botafogo e Fluminense. Estes são os jogos do Campeonato Brasileiro deste sábado.
0: A bola volta no toque de bola, tenta descer pela direita o time do Grêmio, houve a falta. Está paralisado o jogo, o Pavão derrubado, é falta para o time do Grêmio bater do campo de defesa e sair jogando. 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Está paralisado o jogo, é bola no campo de defesa para o time do Grêmio sair jogando. 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É na volta do toque de bola do meio do campo, derreta a guarda para ser tocando bola novamente. Olha, o time do São Paulo abre a jogada do campo de defesa, o Grêmio no toque de bola contigo na intermediária. Pois não, Claudíssimo Zaidan.
3: É o que a gente falava há pouco, né?
0: Olha, falta o Grêmio, dominou no campo de ataque. Mas o que que é isso? Que contragolpe perde o Grêmio. Impressionante. Sonda escorregou na hora do passe.
1: Exatamente, Ulisses, que coisa, né? Um lançamento, um chutão do goleiro Everton, a defesa do São Paulo abriu completamente. E aí sobra quase que um 3 contra 1 dos jogadores do Grêmio. E o Giovani Cabral escorrega, erra o passe, perde uma grande chance no vacilo do tricolor paulista.
0: Nossa senhora, o São Paulo deu bobeira no 3 jogadores do Grêmio na entrada da área contra um do São Paulo. E Giovani Cabral foi tocar a bola, tocou completamente errado, caiu, não teve força e perdeu, matou o contragolpe, Zaidan.
3: Depois uma ótima jogada do Carlos Vinícius, né? Que o Carlos Vinícius acha o Cabral e corre para receber. Quando o Cabral vai devolver, o pé esquerdo acaba ficando preso na grama ali, ele escorrega, cai sentado e mata o contra-ataque do Grêmio. Mas eu dizia para você que no lance anterior, uma falta clara do jogador de São Paulo, e o Dorival, ao invés de olhar o jogo, posicionamento, arrumar as coisas que tem de arrumar no time, fica gritando com o árbitro. Não foi, eu vi. Claro que foi. Esse ambiente hostil à arbitragem atrapalha demais, Júlio.
0: Atrapalha demais. Muita liberdade para todos os jogadores. Antes era só o capitão, até a terceira rodada do brasileiro. Só o capitão podia falar com o árbitro. Da terceira rodada para frente, todo mundo fala, até quem está no banco. Acabou o respeito, as regras não se cumprem. É uma coisa impressionante. E os jogadores têm grande culpa das arbitragens ruins. Você pode ter certeza disso, porque eles não ajudam a arbitragem. Olha lá, marcou falta para o time do São Paulo. Jogadores do Grêmio do São Paulo cercam o árbitro do jogo. É uma falta, sabe aonde? Na circunferência central do gramado. É no meio de campo. Que coisa, hein? Ô Zaidan, você tem razão, viu, Zaidan?
3: Não, imagina se é um pênalti.
0: Nossa, cara, né? E podia ser até para expulsão.
3: Você acabou de
0: viu?
3: Dizer, a falta é no meio campo. A falta é no meio campo. O Marcos Antônio chegou atrasado e ele acaba acertando. Se bem que foi um choque ali, mas o árbitro entendeu que é falta. Mas o impressionante é a reação. Os caras cercam o árbitro, os jogadores do Grêmio cercam o árbitro. O Luciano vai para cima do árbitro pedindo cartão. Imagina se é um pênalti. Né? Os caras vão expulsar o árbitro do jogo.
1: Ulisses.
0: Pois não.
1: Eu contei, tá? Além do jogador do São Paulo que ficou caído depois da falta do Pavon, 6 jogadores apenas não foram cercar o árbitro. Como são 22 em campo, um estava caído, mais 6, 7. 15 jogadores cercavam o árbitro de Grêmio e São Paulo depois dessa falta forte. Os bancos também levantados, né? Os jogadores reservas do São Paulo, comissão técnica, também do lado do Grêmio. Então muita reclamação depois dessa falta do Pavon.
0: É, foi uma entrada por baixo, ele pega o tornozelo do Marcos Antônio, né? Ele pega o tornozelo no carrinho que ele deu, ele tentou pegar a bola, mas acabou pegando o tornozelo. Tá tudo bem com o Marcos Antônio, tá de volta ao campo de jogo. É que o Marcos Antônio não tava com o pé fixo no chão, viu? Se tá com o pé fincado no chão, quebra, viu, Zaidan?
3: Sim, o jogador, o Pavon toca na bola e aí o pé continua o movimento, acaba acertando o Marcos Antônio. O árbitro até poderia optar por amarelo, tá? Mas... o que não dá é essa pressão, esse cerco. Os caras querem apitar o jogo na marra.
0: No futebol, da Bandeirantes para você, domina o time do São Paulo, sai jogando novamente no toque de bola com Rafael. 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E domina o time do São Paulo, tenta descer do campo de defesa, vem para frente o árbitro para manda seguir, não parou e marcou falta. É falta para o time do São Paulo, bater do seu campo de defesa, falta para o São Paulo cobrar. E ficou indignado com a marcação Wallace, ele que empurra o Luciano, faz falta para o time do São Paulo bater. 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Pelo plano prêmio do Disney Plus, é o Campeonato Brasileiro 22ª rodada. Grêmio e São Paulo em Porto Alegre 0-0. O tempo não para, Bandeirantes marca. 12 minutos de bola rolando, primeiro tempo de jogo, girando o placar do Brasileirão. Continua para você, Grêmio 0, São Paulo 0. E aí, Lucas Bueno?
2: Com a bola rolando, Ulisses, o São Paulo fica em 11º com 27 pontos. Já em 15º segue o Grêmio com 23 pontos.
0: É o futebol da Bandeirantes para você, torcedor brasileiro. Classificação ruim do time do Grêmio, tem que ficar ligado. Como é que está a zona de rebaixamento do campeonato nesse momento?
2: Vamos lá, o Internacional em 17º com 22, acompanhado do Vasco em 18º com 21, Remo em 19º também com 21 e a Chapecoense em último, 20º, com apenas 10 pontos.
0: E amanhã o Palmeiras pega o Internacional, né?
2: Exatamente, Palmeiras Internacional na Arena Palmeiras às 4 horas da tarde.
0: Olha só, e domínio do toque, ele bala recolhe novamente, tenta descer o time do São Paulo, abertura vem para a direita do toque, curtindo na intermediária, recolheu o Lucas Ramon, ele desce para apoio, dominou o Lucas Ramon, abre o compasso, cruzou na boca do gol, toque de cabeça para fora do Luciano. A bola passa isso aqui do gol, vai embora para a linha de fundo. Impressionante a chegada do time do São Paulo, Luciano tenta antecipar, toca na bola de cabeça e manda pra linha de fundo, tiro de meta pro Grêmio, ela passou isso aqui, ó, da trave, impressionante, Sonda.
1: O primeiro lance mais perigoso, Ulisses, aqui no gramado da Arena do Grêmio, cruzamento pela direita, o Luciano aparece como um centroavante, dá de cabeça e ela saia, olha, muito perto da trave direita do Everton, quase o São Paulo abre o placar aqui em Porto Alegre e coloca a lei do ex para trabalhar, né? Luciano, ex-jogador do Tricolor Gaúcho.
0: É verdade, o Caleri ficou ali quase dando um all-in. Do meio do campo de defesa para Sérgio Fernando, prende o lance curtinho, entendeu? A vitória vem pelo toque de bola curtinho do campo de defesa, recolhe pelo setor de direita, vai para o toque de bola novamente o time do Grêmio. Levantamento vem no comando de ataque, aperta na marcação, a zaga do São Paulo. Passou de passagem na esquerda, ganhou o lance, o Tricolor desceu, Wendel cruzou, ficou reclamando. E como ele reclama? Ele reclama de tudo, Luciano. E o árbitro mandou ele levantar e jogar. E continua a reclamar o jogador do São Paulo.
1: Ele nem gosta, né, Ulisses, de reclamar. O Luciano reclama uma barbaridade. Agora teve a disputa ali com o Wallace, zagueiro do Grêmio. O cruzamento veio por baixo. O Luciano, antes da bola chegar, já estava caído, pedindo pênalti. O árbitro mandou jogar.
0: No futebol, tá Bandeirantes para você, torcedor brasileiro. Obrigado pelo carinho da sua sintonia. Domínio do toque de bola curtinho no setor intermediário. Vem pro toque, tenta arrancar novamente o time do São Paulo. Não consegue, bola falta com o toque de bola curto de Everton. Domina pro time do São Paulo, pro seu jogador do campo de defesa. 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Obrigado pelo carinho da sua sintonia. Domínio do campo de defesa, tenta descer novamente. Recolhe no toque de bola curtinho novamente o time do São Paulo, parceiro pro jogo. Você está no futebol, tá Bandeirantes, a Bandeirantes com você, a abertura vem pela direita do campo de ataque, bom passe de bola contigo no setor intermediário, domina o time do Grêmio, vem pra cima o time do São Paulo, recupera a jogada pelo setor de esquerda, vem pra finta, tenta o toque de bola curtinho, Wendel partiu, soltou, jogada pelo comando de ataque, abriu o lance à frente, é pra Luciano arredondo, lance, boa bola à frente pra Ferreirinha, pra Wendel, tá impedido. Aponta o bandeira do jogo, o jogo parado.
1: E o Dorival pediu atenção agora para os jogadores do São Paulo, porque a triangulação era muito boa, mas alguém ali ficou impedido, acabou atrapalhando a jogada e pede mais atenção dos atacantes nessa construção ofensiva.
0: No futebol, tá Bandeirantes, Cláudio Zaidan fala do jogo e o jogo, Zaidan.
3: São Paulo passou 12 minutos tentando jogar pelo meio, não conseguiu nada, absolutamente nada. Era presa fácil para a marcação do Grêmio. Quando os dois laterais começaram a sair para o jogo, o Ramon, que desce muito bem pela direita, e por lá o São Paulo não tem um ponto, já que o Arthur não está jogando. E o Wendel aqui pela esquerda, o São Paulo conseguiu chegar. Então tem de liberar mais os laterais. E o Grêmio também. O Grêmio tem o Caip, tem o Marlon, que são laterais que apoiam muito bem. E está fazendo isso muito pouco, né? O Grêmio está na base da bola esticada. Esticam bola ali para os jogadores tentarem chegar. Só deu certo uma vez, que foi aquela bola que o Carlos Vinícius conseguiu ajeitar pro Cabral, mas o Cabral escorregou. Enfim, é um jogo pobre até aqui tecnicamente. São Paulo só conseguiu chegar quando os laterais desceram para ataque. Se ficar insistindo pelo meio, não vai chegar a lugar algum, Luiz.
0: 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Tanto o Caleri vem para dividir o árbitro para o jogo. Marca a falta do Caleri em cima do Noriega. É falta para a equipe do Grêmio bater do seu campo de defesa. 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No setor intermediário. Recolhe novamente o time do São Paulo. Vem para ganhar o lance. Prédio lance novamente o Grêmio do meio do campo de defesa. E houve a falta no campo de retaguarda para o Grêmio bater. Pois não, Zaidan e Manuel.
3: O que você está dizendo aí? Você
4: vai narrar dupla Grenal.
3: Grenal, Grêmio hoje, Internacional amanhã contra o Palmeiras, né? Aliás, Ulisses, uma das possibilidades do sorteio de terça-feira, já pensou se tivermos Vitória e Vasco, Palmeiras e Santos, Cruzeiro e Atlético e Grenal? Seria uma etapa de quartas de final formidável,
0: hein? E como seria? E vem para o jogo o time do Grêmio para fazer o gol! Foi travado! Tentou chute direto pro gol o Juan Nardoni, mas foi travada. A bola volta com o time do Grêmio. Ele já tenta descer do campo de ataque. É recorde do time do Grêmio. Abertura vem pelo setor de direita, campo de defesa. Vai para cima o time do São Paulo. Tenta ganhar o lance rasgado. A bola frente do comando de ataque. O árbitro para. Tá parando o jogo, juizão.
1: Tá reclamando ali o Grêmio de um possível toque de mão na área do São Paulo, mas já mandou jogar. Agora sobre o possível Grenal na Copa do Brasil. Seria muito emocionante e tal, Ulisses, mas futebol mesmo, olha, bem pobre, viu?
0: Ah, muito pobre. Corinthians e Internacional foi uma pobreza incrível o jogo, viu? É impressionante, tá louco. 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A bola volta do toque de bola, domina novamente o time do Grêmio. Prazer jogando, é na sua zaga central. Domina Osório, Osório prende, tenta o toque de bola. O Wallace para Gustavo Martins. Ele recolhe a jogada pelo seu campo de defesa, abriu novamente para o Wallace. Ele vai para quinta, escapa a marcação no primeiro chapéu em alta velocidade. Se soltar na direita é boa, demorou pra soltar, agora sim abriu, tocou um pouco atrás, domina Pavão, Pavão domina do campo de ataque. Diego Coito passou, abertura pra ele, levou pra linha de fundo, cruzou na boca do gol. Mergulho de cabeça, vem pra afastar novamente o time do São Paulo. Toca de cabeça na bola de qualquer maneira, o jogador Danielzinho é lateral. Lateral para direito do campo de ataque, pra equipe do Grêmio bater, fosse ligado na Bandeirantes. A Bandeirantes com você, abertura bem curtida no campo de retaguarda pra ser jogando o time do Grêmio. Vem Noriega, ele prende, não se está jogando pela sua quarta zaga para Gustavo Martins. Abriu, ele tem um toque de bola, abre pelo setor de esquerda, Marlon, Marlon domina, volta para o Wallace. Wallace prende para o time do Grêmio da circunferência central do gramado pela zaga central, se tocando o coxinho para Gustavo Martins. Ele prende o lance no campo de defesa com o goleiro Everton, que domina e sai jogando. 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A bola volta com o time do São Paulo, que tenta ser jogando no campo de defesa depois do toque de cabeça de Arboleda. Recorde time do São Paulo, sai jogando curtinho novamente com Danielzinho. Danielzinho para Arboleda. Arboleda abre para a direita para Lucas Ramon. Ele perde o lance. Arboleda passou mal. Vem Grêmio pelo setor de esquerda. Cruzamento da grande área. Domina com dificuldade. Girou, bateu pro gol. Ela vai embora. Desvia na marcação, vai embora para a linha de fundo, tá parado o jogo, marcado escanteio para o time do São Paulo bater. Deu bobeira, o Arboleda deu um presente aí, hein? Que muita coisa para o Giovani Cabral.
1: Muita bobeira, Ulisses. O Arboleda saiu jogando errado, o passe era para o Lucas Ramon, jogou no pé do Cabral. Contra-ataque, Nardoni bateu, desviou na defesa, tem escanteio o Grêmio, Pavão na cobrança.
0: É impossível ver os números do Grêmio, viu, Sonda?
1: É muito ruim, né? É a camisa tricolor com listras pretas e azuis e o número dourado. É bem complicado mesmo. Enfim,
0: não esquece. Parece que não tem nem número. 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O tempo não para. Bandeirantes marca. São 21 minutos de bola rolando. 21 de bola rolando. Primeiro tempo de jogo girando ao placar do Brasileirão. Música. Continua para você, Grêmio 0, São Paulo também 0, 22ª rodada de 38, depois dessa mais 16 rodadas, na Bandeirantes, Lucas Bueno.
2: Série B do Campeonato Brasileiro em andamento também, Ulisses. Sport vai vencendo por 1-0 a equipe do Vila Nova, gol de Christian Barleta.
0: Giovani Cabral subida pelo setor de esquerda, contra-ataque, vai para a finta linha, lateral da grande área, tentou passar, fechar a porta para ele. Ela vai embora para a linha de fundo, na proteção muito bem feita pelo Pablo Maia. É tiro de meta para a equipe do São Paulo, bater tiro de meta para o time do São Paulo. Cabral, para você ligado no microfone da Bandeirantes, torcedor brasileiro. Aí está parado o jogo.
1: Tem jogador do São Paulo caído, me parece, o Caleri ali no grande círculo central. E o São Paulo aproveita para tentar reorganizar o time. O Dorival chama alguns jogadores. Está por ali o Marcos Antônio. E o André Silva já no aquecimento, tá? Pode ter um problema realmente com o Caleri, tá caído no centro do gramado.
0: Cláudio Zaidan fala do jogo, Zaidan, Grêmio São Paulo 0-0. Excelente jogo, Zaidan!
3: Fraco, tecnicamente fraco. No lance anterior o árbitro errou. Seria escanteio para o Grêmio. O último a tocar na bola foi o Ramon. E ele deu tiro de meta. Mas fosse o contrário, se ele tivesse dado escanteio errado, o VAR poderia corrigir. Nesse caso, não pode corrigir. Agora, convenhamos, né? Convenhamos. O nível técnico, há pouco o Grêmio tinha a bola no ataque. Ele foi recuando, voltou para o Everton. O Everton deu um chutão para frente e devolveu a bola para o São Paulo. E depois o Rafael pega a bola e manda de graça para o Everton. É um jogo de chutões, o jogo quase não passa pelo meio campo. E muito passe errado desses.
0: E aí já está parado o jogo. Está marcada falta de Caleri. Falta para o Grêmio bater do seu campo de defesa em cima do jogador. O Diego Caido. Diego Caido foi derrubado. A bola volta no toque de bola com o time do Grêmio. Que já sai jogando no campo de defesa. 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A Bandeirantes está com você. Obrigado, torcedor ouvinte do Brasil, pelo carinho da sua audiência. A bola já volta no toque de bola. Ganha a bola. O time do São Paulo recupera a jogada. Vem Luciano. Parte em velocidade pela meia direita. Leva para o meio. Se passa bem, sai boa jogada. Se atrapalhou no momento do passe. Girou, abriu para a direita do campo de ataque, soltou para Marcos Antônio. Ele domina para o time do São Paulo, volta. Jogada do toque de bola de Arboleda. Arboleda para Marcos Antônio. Marcos Antônio domina para o time do São Paulo, gira pelo meio para Pablo Maia. Pablo Maia para Marcos Antônio. Ele domina para o time do Tricolor para tentar sair jogando pelo campo de ataque. Marcos Antônio vai ser obrigado a voltar a jogada com Arboleda. Arboleda domina o Grêmio, adianta a marcação. São Paulo toca no campo de defesa. A abertura vem pelo seu campo de retaguarda. Arboleda já prende o lance curtinho no setor intermediário. 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Obrigado, doutor. Torcedor pelo carinho da sua sintonia. Domínio no campo de defesa para ser para o jogo. É para no campo de retaguarda. Já recolhe novamente o time do São Paulo para sair jogando. 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É na volta do toque de bola. Já domínio no campo de defesa. Recolhe a jogada pelo campo de retaguarda. Prende o lance contigo no setor intermediário. Domina novamente o time do São Paulo para tentar ser jogando no campo de defesa. Abre jogada com Rafael. Rafael já domina na zaga central. Abre com Osório. Osório domina pela direita para a Arboleda, que toca para Osório. Recomeça o time do São Paulo. No pressão, jogando com Danielzinho no campo de defesa. Abre, solta a jogada para Rafael. Rafael domina para Danielzinho. Danielzinho prende o lance. Abre para Rafael. São dois jogadores em cima dele. Ele domina no campo de defesa. Pressão jogando novamente. Recolhe o São Paulo. Danielzinho prende o lance. Tentou levantamento à frente para o Luciano. Chega o zagueiro. Quarta tira para a volta no peito dele. Arredonda a jogada para o meio de campo. Em velocidade para Marcos Antônio. Prendeu a jogada. Girou para Luciano. Luciano abriu para o setor de meia esquerda. Câmara de ataque. Osório desce para o tentou passe. Chica na direita. Bem. Tira dali o jogador Diego Caio. Diego Caio tira mais perto e a jogada para a volta com o time do São Paulo em velocidade. Dominou na esquerda, pediu a falta, caiu, se levantou, continuou no lance o Wendel. Ele ganhou a jogada, girou, vem São Paulo, vai ser o gol do São Paulo. A bola batida pro gol, pegou o Everton. Clareou o Lucas Ramon, meteu o pé na bola o São Paulo. Quase abre o placar do jogo. E vem mais São Paulo. Domina pelo setor de esquerda. Ferreirinha. Ferreirinha domina pelo São Paulo. Parte para a esquerda. Câmara ataque. Vai para a finta. Balança. Faz a firula dele. Recolheu para a ponta. Tentou o passe de bola. Pode soltar mais atrás. Abriu jogada à frente do comando de ataque. Domina o time do tricolor do Morumbi. Abertura do toque de bola. O Bendeu prendeu. Recolheu jogada. Volta a jogada para Ferreirinha. Ferreirinha domina pelo setor de esquerda. Câmara ataque. Vai para o toque de bola curtinho. Ele abre do meio para Marcos Antônio. Marcos Antônio domina. Abriu para Ferreirinha. Levou para a linha de fundo. Abriu o compasso. Pode bateu pro gol em cima do zagueiro, voltou o Arboleda, arredonda a jogada para a direita, errada, mas está jogando pior ainda o time do Grêmio. É lateral de graça para a equipe do São Paulo, Bandeira.
1: Lateral no campo ofensivo, e antes teve uma chance, né, Ulisses, do Ferreira. Ele bateu para a defesa do Everton. São Paulo permaneceu com a bola. Tentativa agora de pressão do tricolor do Morumbis.
0: É futebol, tá, Bandeirantes, para você. O tempo não para, Bandeirantes marca. 20, 26 minutos e 30 de bola rolando para você conferir. Etapa! Primeiro de jogo, é primeiro tempo, girando o placar do Brasileirão. Continua para você, São Paulo e Grêmio. Grêmio 0, São Paulo também 0. Lucas Bueno.
2: Após muitos contatos, o Arsenal finalmente acertou a contratação de Bruno Guimarães, anunciado oficialmente hoje por 75 milhões de libras.
0: É o futebol, tá, Bandeirantes, para você, torcedor brasileiro. Obrigado pelo carinho da sintonia. Sai jogando o time do Grêmio, já prende a jogada no seu campo de defesa. O Grêmio vem com Gustavo Martins. Ele prende, tenta o levantamento à frente do campo de ataque. Recolhe o time do Grêmio, tenta passagem. Domina para o seu corpo esquerdo, vem para o Braga, tenta a finta. Nardoni. O árbitro para, marca falta em Nardoni para a equipe do Grêmio bater.
1: É um jogo bem faltoso, né, Ulisses? O árbitro gosta de picotar a partida. Agora contra-ataque do Grêmio. Nardoni foi derrubado, falta já cobrada.
0: No futebol, da Bandeirantes para você, torcedor brasileiro. É falta do campo de ataque para ser jogando. Tenta um toque de bola curtinho no setor intermediário. O time do Grêmio sai jogando campo de defesa. Abertura para o Aras, ele prende durante o curto do campo de retaguarda. Sai tocando bola curtinha na intermediária com Gustavo Martins. Gustavo Martins rola a jogada pelo meio, abre com Vila Sante. Ele prende, tenta o toque de bola no Uriaga, já pede bola, volta novamente com Gustavo Martins, que domina para o time do Grêmio para ser jogando. Já domina o toque de bola curtinho no setor intermediário. O time do Grêmio, você na Bandeirantes, a Bandeirantes com você. Recolhe pelo seu campo de retaguarda, tenta ser jogando pela direita, vem Grêmio, a abertura vem pela direita com toque de bola de Pavão, ele domina do campo de ataque, vem para finta Pavão, Pavão domina, faz o drible, tenta o toque de bola pelo setor de direita, vem para a tabela, recolhe o time do Grêmio, a abertura vem para o setor de direita no campo de ataque, continua novamente na intermediária, domina pela ponta, Diego Caio, ele abre o lance, vem para fazer a falta no Ferreirinha. Aí parado o jogo, marcada a falta, campo de defesa em cima de Ferreirinha.
1: Mais uma falta agora do Noriega em cima do atacante do São Paulo. Já é a 13ª falta na partida, o jogo não anda, 0-0 placar aqui em Porto Alegre.
0: 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Aqui parado o jogo. O Rafael vai repor a bola em jogo e o árbitro chama a atenção dele. Quando o árbitro vai chamar a atenção do goleiro que está fazendo um retardo no jogo, o que que acontece? Demora mais para ele bater. Então ele ajuda esse retardo, você tá me entendendo? Ou ele dá amarelo, não tem que ficar conversando, filho. Cumpre a regra, rapaz. Dá amarelo e acabou, se acha que foi necessário. Embora esse lance do Rafael, não achei nada disso, foi um lance normal. Do meio do campo de defesa, vem para o toque, levada novamente, Arboleda. Ele tenta ganhar, curtiu para o São Paulo, volta a jogada curtinha para o Luciano, mata no peito, gira, solta a jogada para o setor intermediário para Danielzinho. Prendeu para Marcos Antônio, vai passar na direita, campeão de ataque, o curto. Abertura, bola batida para o gol, vai embora. Everton toca na bola, põe para fora no chute do jogador do time do São Paulo. É escanteio para o time do São Paulo, bater da esquerda aqui, paulado, hein?
1: É o tricolor paulista que mais vai levando perigo ao gol adversário. Danielzinho bateu rasteiro no canto esquerdo. O Everton caiu, fez a defesa, colocou para escanteio. Tem a chance do levantamento São Paulo.
0: 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Escanteio para o time de São Paulo. Bater pela direita do campo de ataque. Vem para a cobrança Marcos Antônio. Ele partiu para a bola, levantou na boca do gol. Subiu o zagueirão do Grêmio. Vem para tirar. Deu de graça novamente. De novo Marcos Antônio. Prendeu para o time de São Paulo. Cruzou, levantou na boca do gol. Tira de novo novamente Gustavo Martins. Tira, mas o árbitro para. Está marcando a falta em cima do Carlos Vinícius para o time do Grêmio bater no campo de defesa.
1: É, chegou empurrando ali o zagueiro do São Paulo, o árbitro marcou a falta dentro da área do tricolor, o Everton fará a cobrança. E olha, Ulisses, o público melhorou bastante, eu chutaria já na casa dos 40 mil torcedores aqui dentro da Arena do Grêmio.
0: Bastante mesmo, tinha pouca gente antes, 10 minutos antes do jogo, agora tá lotadaça praticamente.
1: É, tem outro, tem um detalhe, Ulisses, que o estádio do Grêmio ele é muito grande, né? Às vezes a gente até discute se precisaria de um estádio tão grande. Um estádio com capacidade até para 65 mil pessoas. Então dificilmente lota. E mesmo não estando vazio, ele dá a sensação ainda de um estádio que tem muitos lugares, né?
0: É, mas é de acordo com o que o time está produzindo, né? Se o time está brigando por título, bem lota. Se o time está mais ou menos, mas dá ótima presença do torcedor gremista, hein, Zé?
3: Claro, o Olímpico é num lugar espetacular, né? Não há dúvida. Então, hoje a distância é muito maior. Mas é o que você disse, se o time está bem, jogos decisivos, o torcedor vai, lota o estádio. Isso é assim com a maioria dos clubes. Agora, o Luiz Castro, que me perdoe, mas taticamente o jogo do Grêmio está paupérrimo, né? É só chutão para frente, Luiz.
0: E vem para o jogo do meio do campo, de ataque, o time do São Paulo para a direita, Marcos Antônio gira para Pablo Maia, Pablo Maia prende e volta para Marcos Antônio, do meio para o time do São Paulo, solta a jogada para a direita, Lucas Ramon passou, a Vitor Vindo toca de para Luciano, para Marcos Antônio, ele prende para o time do São Paulo, prefere girar a jogada, volta com o time do campo de retaguarda, ainda no ataque com os olhos, olha, abre na esquerda para Ferreirinha, Ferreira do meio do campo, de ataque para o time do São Paulo, volta a jogada bem para Pablo Maia. Recomeça Danielzinho Sancho olhando para o time do São Paulo. 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A bola já volta no toque de bola. Tenta descer curta pelo meio de campo. Recomeça novamente o time do São Paulo. Vai para o toque de bola. Coutinho. Recolheu Marcos Antônio. Prende o lance para Danielzinho. Vem para o toque de bola. Coutinho na intermediária. Recomeça novamente o time do São Paulo com o Wendel. Ele volta a jogada Coutinho no campo de retaguarda. Wendel domina para o São Paulo. Giro do meio para Luciano. Luciano prende o lance. Abre para Ferreirinha. Ferreirinha limpa a jogada. Tenta o toque de bola para Pablo Maia. Pablo Maia domina redonda. Jogada pelo meio de campo, recolheu o Danielzinho, abriu para a ponta, soltou para a Arboleda. Arboleda enfia para a ponta direita do campo de ataque, desce o time do São Paulo. A Vitor vindo o toque curtinho de Danielzinho para Pablo Maia. Pablo Maia prendeu, próxima à entrada da grande área do time do Grêmio, domina pelo setor de esquerda. Marcos Antônio enfia a jogada para o Wendel. Wendel prende e volta, curtinho do toque de bola curtinho de Danielzinho. Ele recolhe para o time do São Paulo, abriu, voltou o jogador no comando. Vem para a finta, Pablo Maia dominou, levou para a linha de fundo, foi empurrado. O árbitro manda seguir. E aí a bola volta com o time do Grêmio, que tenta ser o jogador. Campo de defesa. E aí na sequência falta, né? Aí tá parado o jogo.
1: É, houve o...
0: cercam os jogadores do time do árbitro, né? Pedindo amarelo pro jogador de São Paulo.
1: Exatamente, Ulisses. Antes, o Noriega empurra o jogador do São Paulo que progredia com a bola, o Pablo Maia, mas foi um empurrão muito leve, tanto é que nem os jogadores do São Paulo reclamam. E aí na sequência tem uma chegada mais forte no jogador gremista, falta marcada no campo de defesa, ficou a reclamação do time do Grêmio aqui em Porto Alegre.
0: Mas ainda, o fato de ser forte ou não um empurrão, a partir do instante que ele desequilibra o jogador na área, não é passivo de pênalti?
3: É, aquela história, né? Se o árbitro entende, que, e o VAR também, que eles estão disputando a bola, que é um chega para lá, lado a lado, não é nada. Agora, se for pelas costas, é pênalti, é falta. Se for dentro da área, é pênalti. É simples. A regra é simples, simples, simples. E os caras complicam. Eles querem inventar interpretações, né? Agora, essas simulações também enchem a paciência, né? Há pouco foi o Luciano, agora foi o jogador do Grêmio.
0: E vem pro jogo.
3: Besta, como se tivesse tomado um suco. Um soco. É ridículo.
0: E vem para o jogo, domina pelo setor de direito, o time do Grêmio tenta vencer com muita raça, muita vontade. Pavão vai para o cruzamento, vem no escanteio, o Luciano põe para fora. Escanteio para o time do Grêmio bater.
1: E antes o Pavão ficou reclamando de um braço do Ferreira no rosto, né? Acabou acontecendo de fato, mas um lance muito também sem intensidade. Tem escanteio o Grêmio pelo lado direito, Pavão na cobrança, 0-0 placar.
0: 0-0 é o placar do jogo para você ligado na Bandeirantes. Estamos chegando a 35 minutos de bola rolando, tendo atacado. 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O time do Grêmio é bola para o time do Grêmio bater escanteio para a direita do campo de ataque. Escanteio para o time do Grêmio cobrar para você ligado na Bandeirantes. 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Levantamento à frente, afasta a zaga do São Paulo, volta com o time do Grêmio, que está jogando lá atrás do campo de defesa e vaias da torcida. Bola recuada para o Everton, goleiro do time do Grêmio, que está jogando. 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O Everton passe para a bola, bate, tenta o levantamento à frente no campo de ataque, o toque de bola faz bom. A abertura vem para o setor de direita, vem o Cabo Verdense, domina pelo campo de ataque, Giovanni Cabral. Ele tem da finta, prende a jogada, mesmo assim consegue pelo setor de esquerda para Marlon. Marlon domina pelo time do Grêmio, tenta partir para o campo de ataque, vem para o Breck, tenta o toque com o Vila Sante. Vila Sante já prende a jogada, Coutinho para o time do Grêmio, parceiro jogando no campo de defesa. Juan Nardoni já perde. abertura pelo setor de ponta, volta o time do Grêmio, tentou descer pelo setor de esquerda, ninguém dribla para dentro da grande área, só driblam para fora da grande área, impressionante. 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Abra as Press, aperta o São Paulo, tenta recuperar a jornada, não consegue. O toque de bola vem para o time do meio de campo, domina novamente o time do Grêmio, para ser jogando pelo seu campo intermediário, recolhe o time do Grêmio, prende o lance, Pavão girou, tenta o toque de bola que eu tinha com o Juan Nardoni, ele domina para o time do Grêmio, cumpre defesa com o Gustavo Martins para o Wallace. Wallace abre a jogada para Vila Sante. Vila Sante domina, vem para o toque de bola com o Giovani Cabral. Giovani Cabral prende o lance para o time do Grêmio. Tenta ser jogador no campo de defesa. 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A bola se avança. Vem para o jogo o time do Grêmio. Ô Marlon. Mas o que, que é isso, menino? Dominou a bola. Ajeitou, ameaçou a partida, ele escapou e foi pra fora. Ele pede desculpas pra todo mundo aí.
1: Passe extremamente simples, né, Ulisses? Do Wallace para o Marlon, ele não domina, deixa a bola escapar. Ele que teve uma grave lesão, né, um lance muito feio, acabou quebrando ali o tornozelo. E teve uma rápida recuperação de 3 ou 4 meses, agora voltando, não está no seu nível ainda o Marlon.
0: O técnico do Grêmio, Luiz Castro, tá precisando do Butox, hein? Dúvida do campo de ataque, tenta descer com o time da intermediária, aperta o time do Grêmio, levantamento no meio do gol. Bola recuada para trás, olha o gol do Grêmio, bola batida, sobrou, agora vai sair, bateu de novo, Rafael! Voltou, Rafael! Por duas vezes, duas defesas dificílimas, o Arboleda tirou muito mal a bola, muito mal a bola! Impressionante, o Carlos Vinícius tinha o goleiro caindo aberto, ele chutou onde estava o goleiro do São Paulo, chegou para tirar de qualquer maneira o Lucas Ramon. O São Paulo quase tomou o gol, Rafael por duas vezes. Impressionante, impressionante, o Vila Sante chuta, o Rafael defende, volta com o goleiro caído para o Carlos Vinícius que chuta, e o Rafael faz a defesa de novo.
1: Olha, Ulisses, ele fez duas grandíssimas defesas fundamentais, é verdade, e tem que ser exaltado o goleiro do São Paulo, mas a incompetência dos jogadores do Grêmio chama atenção. O Vilhaçante até tudo bem, ele pega a bola ali de primeira, bate, mas o Carlos Vinícius, goleador, centroavante, no rebote, dentro da pequena área com o goleiro caído, ele chuta em cima do Rafael, perde um gol incrível, o Grêmio quase abre o placar, tem escanteio. O Arboleda, hein? Começou tudo com a falha do zagueiro do São Paulo.
0: 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O campeão do segundo Grêmio bater pela direita no campo de ataque. 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Disputando em lateral, sim, para a equipe do Grêmio bater pelo setor de direito no campo de ataque. Bem levantamento à frente do comando. É lateral para o time do Grêmio bater. Marlon vem para a cobrança pelo setor de esquerda, campo de ataque. 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Cruzamento muito forte para dentro da grande área. O Pavão tentou chegar, mas está ganhando tiro de meta novamente a equipe do São Paulo.
1: Lançamento longo, Ulisses. Tentava o Pavão, ele não chegou, né? O Pavão que, como trouxe o Zaidan, vinha jogando quase que a temporada inteira como lateral direito. Agora que ele foi novamente colocado na posição de origem como atacante pela direita, não vem fazendo uma grande partida.
0: É o futebol da Bandeirantes para você, torcedor brasileiro. Obrigado pelo carinho da sua sintonia. E domina bem para o toque de bola para o seu São Paulo. Ferreirinha derrubado. O árbitro está marcando a falta para o São Paulo bater.
1: E agora ele vai finalmente dar uma bronca ali no Dorival por conta das reclamações. O técnico do São Paulo reclama de um abração, de um agarrão no jogador Ferreirinha. A falta foi marcada. Ela é bem próxima ali ao banco do São Paulo, próxima à linha lateral, vem bola na área do Grêmio.
0: 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Escanteio para o time do São Paulo bater pelo setor de esquerda. Vem levantamento para dentro da grande área. 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Escanteio para o time do... Falta para o time do São Paulo bater. Falta pelo setor de esquerda. Obrigado, torcedor, pelo carinho da sua sintonia. É falta para o time do São Paulo bater. Vem pelo setor de esquerda, campo de ataque. Levantamento vai ser feito à frente. Se posiciona para a cobrança de falta. Lucas Ramon. Ele vai partir para a bola. Partiu, rolou jogada. Abriu para Danielzinho, que gira pelo meio de campo. Já trabalha com Pablo Maia. Abriu para a direita com Marcos Antônio. Marcos Antônio dobrou para o time do São Paulo, vem para a finta na direita, volta para Pablo Maia. Aí Pablo Maia vai tocar aqui no Danielzinho. Já recolhe Danielzinho, ele prende pelo setor de esquerda. Vem para Ferreirinha. Ferreirinha dobrou, vem para a finta. Recua a bola para o Everton, goleiro do Grêmio. Pois não, Zaida.
3: Não, os caras estão de brincadeira. Você tem uma falta aqui perto da área. 500 caras dentro da área, zagueirada vai para lá. Aí não, vamos fazer uma jogada ensaiada. Qual foi a jogada ensaiada? Recuou até perder a bola. Então é jogada ensaiada. É ridículo. Você tem uma chance dessa, tipo a bola na área, pode acontecer alguma coisa. Num jogo que quase não conseguem finalizar, os caras jogam pra trás uma falta.
4: Ah, tenha paciência.
3: Tenha paciência, isso é brincadeira.
0: Que é isso, Manuel? 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Tenta descer o time do São Paulo, vem para a medida, tenta ganhar a jogada curtinha na intermediária. Pablo Maia vai para o toque de bola curto no meio. Ele toca de cabeça, sai jogando curto novamente no campo de retaguarda do time do Grêmio. Olha, o jogo é muito ruim, gente. Vou falar um negócio para você. O jogo é horrível. Zaidan, fazia tempo que eu não vi um jogo tão ruim assim, viu?
3: Não, e o Castro, particularmente o Castro, São Paulo faz um jogo ruim, mais uma vez, mas tenta tocar a bola. O Grêmio não. O Grêmio, o que ele faz? O Grêmio, eles recuam a bola até o Everton, ele dá um chutão pra frente. Então põe o Amuso. Você precisa de um cara rápido pra aproveitar chutão, é o Amuso. O Luiz Castro armou muito mal o time. É verdade que sem o Arthur o meio campo é um deserto, né? Mas não pode jogar assim. Qual é o esquema do Grêmio? Recua pro Everton, dá um chutão pra frente pra ver se alguém chega.
0: É o futebol da Bandeirantes para você, torcedor brasileiro. Obrigado pelo carinho da sua sintonia. Pois não.
1: E essa é a reclamação do torcedor do Grêmio e da gente aqui da imprensa do Rio Grande do Sul desde o início do ano, tá? O Grêmio é um time sem ideias. Parece que a bola não passa pelo meio campo. Exatamente o que o Zaidan tá relatando em mais um jogo onde isso acontece.
0: É bola do campo de defesa para o time do Grêmio. Sérgio jogando, o tempo não para. Bandeirantes marca. 43 minutos de bola rolando, 43, primeiro tempo de jogo, girando o placar do Brasileirão. Grêmio 0, São Paulo também 0, em Porto Alegre o jogo. Alô, Lucas Bueno.
2: O Campeonato Brasileiro segue neste domingo com Cruzeiro e Mirassol, Palmeiras, Internacional, Bahia, Vasco, Santos, Atlético Paranaense, Bragantino e Corinthians, terminando com Flamengo e Vitória.
0: No futebol da Bandeirantes, do Minutinho do Grêmio, para ser jogando no campo de defesa. Daqui a pouquinho, na Bandeirantes, você vai conferir o intervalo. Bandeirantes com Ana Martins, já para você. Do Minutinho do campo de defesa, Ana Martins chegou 6:30 da manhã aqui hoje por causa desse jogo. Já do Minutinho do toque de bola contigo no setor intermediário, já recolhe novamente contigo no campo de defesa. Do Minutinho novamente, o time do Grêmio tenta descer, aperta o time do São Paulo. 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Obrigado, torcedor, pelo carinho. Abra a volta do toque de bola do Minutinho do Grêmio para tocar do campo de defesa. O Wallace pede, abre a jogada com Gustavo Martins já domina pelo seu campo de defesa, vem para a finta em cima da marcação, primeiro prendeu para a direita, tempo de levantamento à frente, o Diogo Caetano, ele levanta a jogada para o comando de ataque, vem para o toque de bola contigo no meio de campo do Minutinho do Grêmio. Apertura à frente para Carlos Vinícius, levou para a linha de fundo pelo setor de direita, vai para o cruzado, bateu cruzado, vem para tirar bolida, a bola voltaria com o São Paulo, mas erra até o toque de bola, o Ferreirinha, a bola sai para a linha de lado, velho.
1: Tá difícil, viu, Ulisses? Primeiro a tentativa do Grêmio com o Carlos Vinícius, depois o erro do São Paulo. Vem o Grêmio pro ataque mais uma vez, 3 de acréscimo, vamos a 48.
0: Se tá difícil pra você, imagina pro narrador. Entendeu, o Sonda?
1: Pra todos nós, viu, Ulisses? Todos nós espalhados pelo Brasil e pelo mundo.
0: Que coisa, hein, Zaidan? Como é que pode jogar tão mal os dois times assim, hein, Zaidan?
3: Você falou, imagina pro narrador, eu me lembrei do Saldanha, né? Teve um clássico, não sei se foi Fluminense e Vasco, eu não lembro direito. primeiro tempo foi uma porcaria, terminou 0-0. Na época, você se lembra, Ulisses, o narrador comandava o intervalo e chamava o comentarista. Aí o Saldanha falou, pô! Olha aí, aconteceu nada. O Saldanha falou, pô, os caras não jogam nada, 0-0, e eu tenho que ficar 15 minutos aqui explicando. É duro, viu?
5: É duro.
0: Daqui a pouquinho tem mais na Bandeirantes. Vem com o intervalo, Bandeirantes com Ana Martins. Ana Martins vem já para você. Domínio time do São Paulo. Pablo Maia ganha a jogada já. Domínio pelo comando de ataque. Vem para a intensiva da marcação. Para o setor de ponta para Ferreirinha. Deu para Luciano. Cruzou na boca do gol. Tentou chegar. Prendeu, voltou. Calera e bateu.

0: São Paulo! Caleri! Numa bola solta pelo setor de esquerda, ganhou bem, bem a jogada, vendeu, deu pro Luciano, Luciano levou pra linha de fundo, dentro da grande área, cruzou pra trás, tive impressão a pé de pênalti em cima do Marcos Antônio, ele chegava pra bater o gol, zaga não travou, voltou na dividida, Caleri sobra pra ele de frente pro gol, dentro da pequena área, depois do toque perfeito na bola, ele meteu no fundo da rede, na arredondada do Wendel. Agora pra você, São Paulo 1, Grêmio 0, Caleri, Caleri, Caleri. E tive impressão até da bola do Marcos Antônio entrar no gol, hein? Fico na dúvida. Parece que o Wendel tirou de dentro do gol, mas Caleri complementa pro fundo da rede para fazer São Paulo 1-0 pro time do Grêmio. 1 São Paulo 0 Grêmio na arena do Grêmio. 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
1: E num jogo tão ruim, Ulisses, tão pobre tecnicamente, vai vencendo quem tentou jogar nesta primeira etapa. O São Paulo acha o seu gol recuperando uma bola no ataque. Jogada entre Luciano e Ferreirinha, a tabela. Luciano cruza rasteiro, Marcos Antônio chega para completar. Fiquei com a mesma sensação, Ulisses, que a bola já entrou no primeiro lance. Mas para conferir, o centroavante é Caleri. Ele bota para dentro da rede e marca São Paulo 1, Grêmio 0 aqui em Porto Alegre.
0: Eu vou dizer para você, todo mundo parou do Grêmio para pedir uma falta no Vila Sante. O árbitro mandou seguir, Zaidan. VAR também mandou seguir, Zaidan. Gol confirmado do São Paulo.
2: Gol confirmado, e você, como sempre, e também o Soda enxergaram muito bem. A bola, para mim, já havia entrado naquela disputa do Marcos Antônio com o zagueiro. A bola meio mascada. Quando o Everton toca, para mim, ela já havia inteiramente ultrapassado a linha do gol. Mas para o torcedor de São Paulo, o que importa é que depois o Caleri meteu na rede. E apesar do São Paulo jogar mal, é merecido, porque o São Paulo tenta jogar, né? Ele pelo menos toca a bola, tenta construir alguma coisa. O Grêmio só dá chutão, Ulisses.
0: Ergue o braço, o árbitro final de jogo, o jogador do Grêmio certo, o árbitro do jogo. Grêmio 0, São Paulo 1, gol marcado por Eli Caleri. Os jogadores do Grêmio, Everton vai falar, todo o time do Grêmio vai em cima da arbitragem do jogo. No futebol da Bandeirantes, vem intervalo, Bandeirantes, jogo terminado no seu primeiro tempo, já tem todo o segundo tempo, São Paulo 1-0. Ana Martins na Bandeirantes, estou dizendo que a bola entrou. Eu tô falando que a bola entrou e o gol vai ser dado para o jogador Marcos Antônio do São Paulo. A bola entra, eu falei na transmissão, depois voltou pro Caleri. Perfeito. Na proteção do Wendel. Ele meteu o pé na bola e fez o gol, Caleri, mas o gol para mim é do Marcos Antônio, 1-0 São Paulo, Ana!
3: Pra mim também, Ulisses. Ulisses Costa, a gente acompanhando.
4: É isso aí, pessoal, agora 4h51 da tarde, 1 para o São Paulo, 0 para o Grêmio, quem diria, hein? Quem diria não, né? O São Paulo fez um primeiro tempo bem melhor que o Grêmio não conseguindo tirar muitas vantagens, não conseguindo atacar muito bem o time do São Paulo. O São Paulo, se saindo melhor, foi lá e aproveitou a situação e fez um golzinho no finalzinho do primeiro tempo, conseguiu fazer um gol aí já nos acréscimos. E o São Paulo se saindo bem melhor que o Grêmio, né? O gol vai ser revisado ainda do São Paulo, não por não ter sido gol, porque pode ter sido gol antes do Caleri fez o gol, né? Do Caleri ter feito esse gol. O gol agora tá marcado como do Caleri, aos 47 do primeiro tempo, porém, o gol pode ser dado para o jogador Marcos do São Paulo, que... Vamos ver como é que vai ser, pode ser que ele que tenha feito esse gol. Mas e aí, torcedor, o que, que você tá achando desse primeiro tempo do São Paulo? Quero ouvir a sua mensagem, que você vai mandar agora no 12992245660, que é o telefone aqui da 107. São Paulo aí se saindo melhor, e agora com esse placar, por enquanto o São Paulo vencendo o Grêmio, e o São Paulo sobe lá para a 8ª posição na tabela do Brasileirão, e o Grêmio continua no 17º, na zona de rebaixamento. É isso aí, gente. Bom, o São Paulo tem 45% de posse de bola contra 55% de posse de bola. Por mais que o Grêmio esteja perdendo, tem aí 10% a mais de posse de bola que o São Paulo. É, o São Paulo fez 3 chutes ao gol e o Grêmio também 3 chutes ao gol. E, por enquanto, 10 faltas do São Paulo contra 7 do Grêmio. Jogo bem equilibrado, jogo bem, bem igual, tanto para o São Paulo quanto para o Grêmio. E vamos ver como é que vai ser nesse segundo tempo aí, vamos ver como é que vai funcionar. O Marquinho falou aqui, São Paulo sendo melhor, se continuar assim consegue mais um gol. Eu também acho, hein, eu também acho, São Paulo tá conseguindo ser melhor. Vamos ver como é que vai ser no segundo tempo aí, com as alterações feitas por cada time. O Mário falou aqui que o Grêmio vai conseguir virar fazendo 2-1. Vamos ver, né? Vamos ver. O Grêmio não tá saindo muito bem, não, hein? O Grêmio não tá saindo muito bem. Por mais que eu tenha falado pra vocês que o Grêmio tem... são dois times com médias iguais. São dois times que tem ali mais ou menos 6.5 de média. Porém, o São Paulo, que tava em 12º, agora subiu pra 8º. E tá com esses pontos aí. Vamos ver como é que vai ser no segundo tempo, né? São Paulo aí levando a vantagem 1-0 em cima do Grêmio, agora 4:54.

É, eu tinha falado pra vocês que o São Paulo tava em 12º, né? Não tava classificado pra nenhuma competição internacional. Agora, por enquanto, com esse placar, né, fazendo 1-0 em cima do Grêmio, o São Paulo sobe para a 8ª posição na tabela e já se classificou para a Sul-Americana. Então, o São Paulo, que antes não estaria jogando nenhuma competição, né, a depender da tabela, já está classificado, por enquanto, aí para a Sul-Americana. Então, vamos ver como é que vai ser. São Paulo, Botafogo e Corinthians empatados com 29 pontos. Amanhã tem jogo do Corinthians e também... quando é que vão ter? Vamos ver como é que vai ter jogo do Botafogo. Olha, hoje tem São Paulo e Grêmio, mais tarde, 18h30, tem Remo e Atlético Mineiro. Hoje também, 20h30 da noite, tem o Coritiba e Chapecoense. Aí, o Botafogo joga hoje, Botafogo e Fluminense às 9h. E amanhã, 11h da manhã, joga Cruzeiro e Mirassol. Depois, às 4h, Bahia, Vasco da Gama. 4h também, Palmeiras Internacional. 18h, Santos e Atlético Paranaense. E também, 18h, Corinthians e Bragantino. E o Corinthians e Bragantino a gente vai fazer aqui na 107 a transmissão ao vivo com vocês. Então, esses são os jogos. Vamos ver se o Botafogo, hoje, o Corinthians amanhã, conseguem ganhar ou como é que vai ser para eles verem a situação deles na tabela, né? Mas por enquanto o São Paulo aí assumiu a 8ª posição e subiu na frente do Botafogo e do Corinthians. Então aí São Paulo vencendo do Grêmio por enquanto nesse jogo do Brasileirão. Agora são 4h56, vamos lá. A Eliane falou aqui: São Paulo jogando bem, se continuar assim consegue levar o jogo ou até fazer mais um gol. Quem sabe, hein? Quem sabe? São Paulo criou alguma chance, sim. Criou alguma chance, deu bons chutes ao gol. Teve um quase gol ali com o Luciano. Esse jogo também teve umas pataquadas, tanto do lado do Grêmio, quanto do lado do São Paulo. É um jogo bem 7 pontos... É um jogo bem nota 6, pra ser sincero. Por aqui, um jogo bem nota 6. Mas, vamos ver como é que vai ser agora, nesse segundo tempo. Agora é 4h57.

Olha só, gente, o Racing da Argentina abriu conversas com o São Paulo pela contratação do lateral esquerdo Enzo Dias. O contato coloca o jogador no radar do clube argentino para uma possível transferência, mas, nesse momento,

Olha só, gente, o São Paulo está encaminhando um acordo milionário com a Ticketmaster para a gestão de bilheteria e sócio-torcedor, hein? O São Paulo Futebol Clube encaminhou um contrato de 5 anos com a Ticketmaster para a operação completa de vendas de ingressos e do programa de sócio-torcedor no Morumbis. O acordo que substitui a parceria com a Total Acesso envolve a antecipação financeira de cerca de 140 milhões de reais ao clube. De acordo com a apuração do portal Arquibancada Tricolor, 110 milhões de reais do total correspondem à operação de bilheteria e ao sócio-torcedor. O valor será liberado de imediato e devolvido à empresa ao longo da vigência do contrato, com juros negociados entre as instituições. Os outros estimados 30 milhões de reais estarão vinculados à exploração comercial do camarote corporativo do estádio, o espaço VIP com capacidade para 595 pessoas. Então, São Paulo aí encaminhando um acordo milionário com a Ticketmaster, hein, gente? O São Paulo é uma boa, porque o São Paulo tava com o Transferban, né? Conseguiu derrubar esse Transferban, que, mais uma vez, para quem não lembra, é aquela multa que a FIFA impõe para times que não pagam o que devem para jogadores ou instituições ou outros times, enfim. Então o São Paulo conseguiu derrubar esse Transferban e aí agora fazendo esse acordo milionário com a Ticketmaster. Vai ser de grande ajuda, hein? Grande ajuda. Acho que 140 milhões não faz mal para ninguém, né? Agora 5 horas em ponto.

E olha só, o São Paulo encaminha empréstimo de Paulinho para o Torrense de Portugal. O São Paulo encaminhou o empréstimo do atacante Paulinho com o artilheiro da Copinha deste ano ao Torrense, clube da segunda divisão de Portugal, mas que vai disputar a Liga da Europa esse ano. O acordo inclui uma opção de compra com valor fixado. O jogador de 21 anos estava acertado com o Botafogo de São Paulo, a negociação que se iniciou como empréstimo e se tornou uma cessão gratuita definitiva do atacante. A enorme repercussão ruim nas redes, porém, fez o clube voltar atrás do negócio. Agora o Paulinho está próximo de ser emprestado sem custos, mas com uma cláusula de compra ao final do vínculo. A informação foi antecipada pelo UOL e confirmada pelo GE.

E olha só, em um ex-presidente da CBF, Rogério Caboclo, encaminhou a sua candidatura em eleição no São Paulo, hein, gente? Rogério Caboclo, conselheiro vitalício do São Paulo e ex-presidente da Confederação

Brasileira de Futebol, a CBF, tem a candidatura à presidência do Tricolor encaminhada. Ele confirmou nessa quarta-feira, dia 5. E o presidente do Conselho Deliberativo de São Paulo, Outem Aieres. Após um vídeo vazado nas últimas horas, né, nos últimos dias vazou um vídeo de uma reunião, vamos dizer assim, privada, né, de conselheiros do São Paulo, debatendo ali sobre o futuro político do São Paulo, o futuro da questões presidenciáveis do São Paulo Futebol Clube. E o ex-presidente da CBF, né, que é conselheiro vitalício do São Paulo, o Rogério Caboclo, se pronunciou e lançou a sua candidatura para as próximas eleições da presidência do São Paulo Futebol Clube, que a gente sabe que a política interna do São Paulo tá uma bagunça. Tá uma bagunça. Assim como em muitos outros times, a diretoria ferrando com o time, né? Essa é a verdade, essa é a palavra, não tem outra palavra. A diretoria do São Paulo ferrando com esse time. Então, ele lançou aí, vamos ver, né? O cara foi ex-presidente da CBF. Pode ser que ajude bastante o São Paulo. Após um vídeo vazado nos últimos dias, surgiu o burburinho envolvendo o Caboclo e a possibilidade do ex-presidente da CBF concorrer na eleição para presidir o São Paulo, o que praticamente foi confirmado por ontem, nessa quarta-feira. Chama atenção que, no vídeo, estão tanto o próprio presidente do conselho quanto apoiadores do atual presidente Harry Moacir, que é desafeto do público de Outem Aieres, indicando uma possível terceira via no Tricolor, unindo parte da situação e parte da oposição em torno de uma candidatura que não seria puramente de situação ou oposição. Então aí, a política do São Paulo aí, dando o que falar nos bastidores. Agora são 5h05, daqui a pouco tem o segundo tempo de São Paulo e Grêmio aqui na 107.

0: Olha só, a gente falando aí de mercado da bola, o ex-jogador do Corinthians, né? O ex-jogador da base do Corinthians aí que chegou a atuar pelo profissional, Wesley Teixeira, foi contratado pelo Cruzeiro. É isso aí, o Wesley foi contratado pelo Cruzeiro. O Wesley que deu prioridade pro Corinthians, né? Que é o time do coração dele, é o time que revelou ele. O Wesley que tava jogando no Al Nassr da Arábia Saudita, o time do Cristiano Ronaldo. E ele foi emprestado para o Real Sociedad da Espanha, jogou por um tempo lá e depois foi vendido pelo Al Nassr. Então foi na verdade emprestado, mas com cláusula de possível compra. Wesley, ele daria prioridade para o Corinthians, né, que é o time que ele queria voltar para o Brasil e queria voltar para jogar no Corinthians. Porém, ele o Corinthians está impossibilitado, né, com 3 transfer bans ainda que estão ativos. E o Wesley não conseguiu, né? O Corinthians não conseguiu voltar com o Wesley. Então o Wesley acabou indo pro Cruzeiro. E vamos ver como é que vai ser aí essa jornada dele jogando no Cruzeiro, pessoal. Já já começa o segundo tempo, hein? Agora são 5:08. Vamos entrar em sintonia então com a Bandeirantes aqui. Que já vai começar o segundo tempo de São Paulo e Grêmio. 1-0 para o São Paulo. São Paulo levando a melhor nesse confronto de hoje. Eu volto já já com você e você continua aqui na sintonia comigo.
1: Situação do MEC contratual e colocar o Amuso. Agora, tirar o Cabral e colocar o Amuso, tudo bem, ele ganha um cara de mais velocidade e tal. Mas ele deveria ter tirado um volante. Para mim, erra o Castro, Lissas.
2: Muito bem, não muda no esquema tático do time, né, Zaida? Ele tira um
1: atacante,
2: põe outro.
1: Ele poderia trazer o Cabral para o meio e colocar para ter um meia. Ou o MEC e colocar o Amuso. Mas não fez isso. Mantém os 3 volantes que não fizeram nada. Só perderam a bola.
2: Vai começar o jogo no seu segundo tempo, tudo pronto para a bola rolar. Saída que pertence à equipe do Grêmio. 1-0 para o time do São Paulo. Apitou o árbitro, toca na bola do time do Grêmio. Na rola, cena rola, deixa na rolar. 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Do Grêmio, clube de defesa para Santos, um minuto para o Grêmio, 1-0 para o time do São Paulo. 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Domina pelo setor de direito do campo de defesa, o time do Grêmio tem certo jogando na mão com o Diego Caio. Caio domina no campo de defesa, volta, jogada na sala central para Gustavo Martins, que abre para o ar assim. Ele prende no Sevilla com Vila Santi. Vila Santi já domina pelo seu campo de defesa, vem para a finta da marcação, faz o break, prende, vai tentar o toque de bola contigo no setor intermediário. Recomeça novamente o time do Grêmio para ser jogando. O levantamento foi feito pelo setor de direito do campo de ataque em alta velocidade, desce o time do Grêmio. A abertura foi feita à frente, domina pelo setor de ponta, vem para a finta. O Caio domina, vai para o giro, solta pelo meio de campo. O Grêmio tenta buscar o gol de empate, já recolhe pelo seu campo de defesa, tenta o levantamento à frente pelo comando de ataque, vai para o drible, recolheu pelo campo de defesa para ser jogando o time do Grêmio. A abertura vem invertida pela direita no campo de ataque, domina novamente, vem para o toque de bola, Caio. Ele prende o lance e vem para a tabela, partiu na linha de fundo, ganha escanteio o time do Grêmio. Parado o jogo, escanteio, Grêmio direita.
3: Wendel fez o corte na primeira chegada do Grêmio no segundo tempo. Pavon tentava o cruzamento, agora vai conseguir na cobrança de escanteio.
2: Pavon para a cobrança de escanteio. Escanteio para o time do Grêmio, bater pela direita. Pavon partiu para a bola, correu, bateu, levantou na grande área, subiu o toque de cabeça do zagueiro, voltou de primeira pancada para o gol. Passa a esquerda do gol, mas acontece o desvio. A bola vai embora para a linha de fundo no chute do Vila Santi. Vai para a linha de fundo porque ela aconteceu o desvio. Acaba tocando no jogador do São Paulo, indo para fora. Escanteio em cima do jogador Pablo Maia. Escanteio para o time do Grêmio. Bater escanteio, cobrado, levantamento na grande área. Toque de cabeça para trás. Olha o gol do Grêmio!

0: rechaça a zaga do São Paulo, mas ela vem para a segunda trave. Segunda trave ajeitada de cabeça, mas na medida, toque no Carlos Vinícius de cabeça para o meio. Aí não tem dúvida, Rafael ficou vendido e livre, livre, livre, livre, livre, livre de marcação. Wallace vem para fazer o gol para o time do Grêmio. O Wallace, Grêmio 1, São Paulo também 1-2, minutos de jogo. Convido o seu maior do futebol, é sendo o seu Wallace que você proporciona a torcida do Grêmio. Grêmio 1, São Paulo também 1, o detalhe é teu design sondar.
1: E é o primeiro gol dele com a camisa do tricolor gaúcho, viu, Ulisses? Cruzamento de escanteio, três toques de cabeça de primeira. A equipe do Grêmio fez uma tabela na área do São Paulo. Carlos Vinícius ajeita o Wallace, sem goleiro, faz o gol de cabeça. Ele que foi contratado junto ao CRB por 3 milhões de reais. Wallace, zagueiro, empata a partida. Grêmio 1, São Paulo 1.
0: 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E aí, Zaidan?
2: Bom, a participação do Carlos Vinícius foi decisiva, né? Porque ele deu um passe pro Wallace e o Wallace cabeceou muito bem. Ele desvia, né? Ele tira a possibilidade de defesa. Agora, é lance, a origem do lance é uma bola parada, então a defesa falha. A defesa falha. Um lance de bola parada, você não pode estar tão mal posicionado assim. Dois jogadores cabeceando, é linha de passe. Dentro da área, se é um contra-ataque, tudo bem, a defesa está desorganizada. Mas no escanteio, defesa mal posicionada, mal organizada. E o que a gente espera, Ulisses, e o torcedor do São Paulo e o torcedor do Grêmio espera, é um segundo tempo muito melhor. Que o Grêmio se anime com esse gol, pare com o negócio de chutão, tente tocar a bola, e que o São Paulo não entre naquele parafuso emocional que ele costuma entrar quando toma um gol. O São Paulo às vezes toma um gol e entra em parafuso. O time se perde em campo, parece que está perdendo o jogo. É impressionante como o São Paulo, quando toma gol, ele entra em parafuso. Uma questão emocional que precisa ser resolvida. Esperemos que isso não aconteça, Luiz.
0: 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Abraça a volta do toque para tentar descer o time do São Paulo, 1-1, está empatado o jogo, você ligado na Bandeirantes. 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E domina o time do São Paulo, está jogando para Marcos Antônio, 1-1 é o placar do jogo. 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Ela volta no toque de bola do time do Grêmio no campo de defesa, apareceu jogando. Já aprende o Lúcio e Curtinho pelo setor de esquerda no campo da reta, guarda do time do Grêmio, pressiona o time do São Paulo, conduzindo. Vai para cima, o som deu gol, foi confirmado. Para o Marcos Antônio ou para o Calleri mesmo? Você tem aí?
1: Marcos Antônio, viu, Ulisses? A informação que eu tenho é de Marcos Antônio mesmo no primeiro lance.
0: A bola volta do toque de bola, domínio do campo de ataque, tenta descer novamente, domínio do time do São Paulo pelo setor de esquerda, 1-1, São Paulo toma o gol no início do segundo tempo com 2 minutos de bola rolando. A abertura vem para o Luciano, domina, faz o giro em cima da marcação, soltou pelo setor de esquerda para Ferreirinha. Abriu o compasso, levantou na boca do gol, tira o zagueiro, volta do toque de bola, contigo novamente, Danielzinho prendeu, abriu para Pablo Maia. Pablo Maia domina pelo setor de meia direito do campo de ataque, já vem para a finta, vem para o drible, recolhe pelo setor de esquerda com o Lucido, ele limpa para Ferreirinha, Ferreirinha domina para Pablo Maia, Pablo Maia abriu o compasso, bateu pro gol, fraco mal, linha de fundo, tiro de meta pro time do Grêmio, bater do campo de defesa, seja qual for a sua especialidade, conte sempre com 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Jogados para você conferir, 6 minutos de bola rolando para você conferir, é o segundo tempo de jogo, girando o placar do Brasileirão. Continua para você, Grêmio 1, São Paulo também 1, na Bandeirantes, quem fala é você, alô, alô, Lucas Bueno.
3: A rodada do Campeonato Brasileiro segue neste sábado, Ulisses, daqui a pouco Remo e Atlético Mineiro entram em campo, depois Curitiba e Chapecoense, terminando este sábado com um clássico, Botafogo e Fluminense.
0: 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Abra a porta do toque de bola, tenta descer contigo no setor intermediário, recolhe novamente o time do São Paulo para ser jogando, abriu o Arboleda. Ele tenta o domínio, Luciano foi mole no lance e perde a jogada. Agora ele aperta, Luciano tenta ganhar para o time do São Paulo, não consegue. A bola volta no toque de bola, o árbitro para. Marca a falta de Luciano que parte para cima,
1: Ulisses.
0: Do árbitro. Falta para a equipe do Grêmio bater do seu campo de defesa. 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Pois não, Samba.
1: E a informação do pessoal da TV, Ulisses, da transmissão oficial, é que o gol foi dado contra, não foi nem do Caleri, nem do Marcos Antônio.
0: Pode ser também.
1: Gol contra, então a arbitragem acabou registrando o gol do São Paulo.
0: 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A bola volta do toque para o terceiro jogo. Zero recolhe do campo de ataque. É falta para o time do Grêmio bater do setor intermediário. O placar do jogo continua para você. 1-1, está empatado o jogo. Vai mexer o Grêmio.
1: Saindo Nardoni, camisa 5, Juan Nardoni, entrando Dodi, 17 na equipe do Grêmio.
0: Zaidan.
2: Nardoni jogou muito mal, muito mal. E o Dodi é um cara que tem bola, é um jogador que tem um passe melhor do que o Nardoni. O Grêmio provavelmente vai usar mais o meio campo na armação das jogadas e parar com aqueles chutões inúteis, não é? E é um momento esquisito do São Paulo. São Paulo, depois que tomou o gol, não acertou um passe, Ulisses.
0: E vem para o jogo, tenta descer o Grêmio. Bola vai embora para a linha de fundo em tiro de meta para a equipe do São Paulo. Bater tiro de meta para a equipe do São Paulo. Cobrar no campo de defesa. 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Aqui do meio do campo de defesa. Sai jogando o time do São Paulo. Vem com o Rafael. 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Para ser jogando novamente o time do São Paulo. Abertura para Rafael. Rafael domina para a direita do campo de defesa. Acuado o time do São Paulo. Vem Arboleda. Toca na bola. A bola sai para a linha de lado. Mas ganha lateral. Desvio em cima da marcação do jogador do Grêmio. É lateral. Novamente campo de defesa para o time do São Paulo. Bateu do campo de retaguarda. Lateral para o time do São Paulo cobrar. 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Domínio de ataque. Tenta descer o time do São Paulo. Tenta chegar para Pablo Maia na bola, não chega, ela cobre, encobre ele. Abertura vem no campo de ataque, Arboleda tentou chegar, não conseguiu. Vem Grêmio pra virada, Rafael fica com a bola. Carlos Vinícius e Arboleda duelaram bravamente, mas a bola sobrou pro Rafael.
1: E mais uma vez deu Carlos Vinícius no duelo, o zagueiro do São Paulo está levando a pior, quase o segundo do Grêmio. Sorte que o Rafael saiu, fez a defesa nos pés do atacante gremista.
0: 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O tempo não para, Bandeirantes marca. Jogados para você conferir. 10 minutos de bola rolando o segundo tempo de jogo. Girando o placar do Campeonato Brasileiro. 22ª rodada. Depois dessa, mais 16 rodadas. Continua para você. Um Grêmio, um São Paulo. Na Bandeirantes é você, Lucas Bueno.
3: A 22ª rodada segue neste domingo, com Cruzeiro, Mirassol, Palmeiras, Internacional, Bahia, Vasco, Santos, Atlético Paranaense, Bragantino e Corinthians, terminando com Flamengo e Vitória.
0: 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Domínio do toque de bola contigo no setor intermediário. Vai para o toque de bola novamente a equipe do São Paulo. Abertura vem para a direita com toque de bola de Danielzinho. Ele abre o lance, volta, Pablo Maia, do jeito que deu, né? Porque o negócio ficou feio. Recolhe Danielzinho para cima do São Paulo. Ele prende o lance e volta para Pablo Maia. Pablo Maia domina. Luciano entrou, não foi lançado. Abertura vem errada para o Ferreirinha. Aí tranquilo, lá do outro lado, na direita, subiu o Caíto. De cabeça, volta para o goleiro Everton, que sai jogando no seu campo de defesa. É na volta contigo no campo de ataque. Já tenta descer pelo setor de esquerda do campo de ataque. Recolhe novamente, tenta arrancar novamente no campo de ataque. Vai para a pinta, o time do Grêmio tenta descer para a cara do jogo. 1-1, você ligado na Bandeirantes. 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Para Manaus, São Paulo, Manaus, a carga demorava 17, 18 dias, hoje chegando em 48 horas. A bola volta no toque de bola para o senhor jogando. Já domina novamente o time do Grêmio, tenta arrancar o campo de ataque, aperta o time do São Paulo com falta. Está marcada a falta do Osório.
1: Falta do zagueiro do São Paulo, levantou Carlos Vinícius e o Grêmio já perdeu a bola, bola com o tricolor paulista.
0: O jogo é xexelento, hein, Zaidan? Continua xexelento.
2: É fraco, né? É fraco. Tecnicamente, é terrível o que a gente está vendo aqui. Você viu agora, o jogador do Grêmio tenta meter um passe, a bola bate no tornozelo do outro. Há pouco o Pablo Maia brigou com a bola sozinho, não tinha ninguém perto. Aí ele vai dar um passe, ele dá um passe para o zagueiro do Grêmio. O jogo é tecnicamente muito ruim, Ulisses.
0: 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Domínio do campo de ataque, tenta descer o time do São Paulo. Abertura do meio para Danielzinho, faz o giro da marcação. Tenta o toque de bola, prefere voltar com Pablo Maia. Pablo Maia domina. Ele arranca para Osório. Osório domina pelo setor de esquerdo. O Mão está empatado. O jogo São Paulo e Grêmio. Para você ligado no microfone Bandeirantes. 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A bola volta no toque de bola. Domina o time do São Paulo. Tenta descer com o time 1-1. É o placar do jogo. Obrigado, torcedor, pela audiência. Vem São Paulo, dominou Ferreirinha na esquerda, limpa para dentro, ergue a cabeça, não cruza, agora sim cruzou, levantou para Luciano, cabeceou em cima do marcador, escanteio. Escanteio para o São Paulo bater. Errou o árbitro e feio.
1: Não deu, né? Não deu. Fiquei com a sensação clara também escanteio. Do escanteio, Ulisses. Ele dá o tiro de meta, agora o banco do São Paulo reclama. Aquele mesmo bolinho ali dos auxiliares do Dorival em cima do quarto árbitro.
0: Se tocou na bola por último, autor do gol do Grêmio.
2: Sem dúvida. O Caleri está reclamando do Dorival. Se bem que o Dorival é o seguinte, Dorival passa o jogo falando com o quarto árbitro e com o árbitro. Né?
0: 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Abra a volta, o toque de bola do Minutivo do São Paulo para ser jogando. Os caras tiveram 55 dias de Copa e 60 dias. Tiraram férias e voltaram. E voltaram jogando isso, Zaidan.
2: Não, o Grêmio ainda passou aí por esse duelo, né? De dois jogos. São Paulo tá duas semanas sem jogar. Duas semanas. Pra jogar isso aí, pô.
0: E vem pro jogo São Paulo, cruzamento pra Caleri. Cabeceou pra fora. Boa arrancada do tricolor aqui pela direita. Que lance bonito do Lucas Amão, escanteio para o time do Grêmio bater.
1: Cruzamento do lateral do São Paulo foi até com o endereço na cabeça do Caleri, estava sozinho, meio desequilibrado na área, deu o toque de cabeça, a bola por cima do gol do Everton, perde a chance o artilheiro argentino dos tricolor.
0: 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A bola já volta no toque de bola, tenta descer o time novamente pelo setor de direito no campo de ataque, aperta na marcação, tenta arrancar novamente, o time do Grêmio não consegue. Lateral para o time do São Paulo, bater pelo seu campo de defesa, lateral para o time do São Paulo, cobrar. 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Aí parado o jogo, lateral novamente no campo de defesa para o time do Grêmio bater. Domínio do campo, retaguarda o time do Grêmio para o setor de esquerda, prende a jogada curtinha, recolhe Marlon. Marlon prefere voltar, lance, ele volta no seu campo de defesa, tenta ser jogando pelo setor de direita, abre a jogada curtinha no campo de retaguarda já para sair para o jogo. A vitória vem pelo comando de ataque, aperta o time do São Paulo, tenta ganhar, não consegue. Vem para o toque de bola, o time do Grêmio tenta responder pela direita no campo de ataque. A vitória foi feita à frente do comando de ataque pelo setor de direita no campo de ataque, tenta o toque de bola. Contigo na intermediária, ganhou Vila Santi. Ele prende a jogada, abriu pelo setor de direita no campo de ataque, recolheu pelo setor de ponta direita, tenta descer novamente, curtiu o time do Grêmio, abertura para dentro da grande área, vem para tirar, afasta Danielzinho, sai jogando para o time do São Paulo. Ele já prende no campo de defesa para Luciano recolhe pelo setor de esquerda, solta a jogada contigo no campo de retaguarda com toque de bola de Osário, abriu tocada Coutinho, recolheu no toque de bola curto no comando de ataque para Arboleda, prendeu para a direita, estica a jogada com toque de bola Coutinho na intermediária, já do meio do time do São Paulo, tenta partir. Lançamento para o Luciano, não alcançou. Danielzinho rolou para ele, não alcançou. É bola, campo de defesa para o time do Grêmio bater. É bola para o Grêmio ser jogando no seu campo de retaguarda. 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Cláudio Zaidan, 16 jogados e o jogo, Zaidan.
2: Sem o Arthur na direita, o Dorival tenta fazer com que o Danielzinho e Ramon trabalhem por aqui. Até conseguiram chegar, mas os cruzamentos são muito fracos, né? Teve um que deu certo, o Caleri cabeceou mal, tava sozinho, cabeceou por cima do gol. Então o São Paulo até consegue espaço contra o fraco time do Grêmio. E o Grêmio, nem o gol fez o Grêmio melhorar para valer no jogo, né? O time continua sendo uma sequência de erros. O jogo está muito fraco. Até por isso, Deve sair mais gol aí, Ulisses. E você chama gol também. Então acho que já vai sair gol.
0: O São Paulo, bola foi chuta. Frente! Ferreirinha bateu, explodiu na zaga. Volta com o São Paulo que pressiona. Pressiona o tricolor do Morumbi. Abertura na direita, o campo de ataque. Vem pro toque de bola curto no setor de direita. Tenta descer o time do São Paulo. Abertura, Lucas Ramon pediu. Já partiu na linha de fundo. Tentou o toque de bola do meio. Recolhe. Marcos Antônio passa mal. Mas vem pra ganhar o Luciano com muita vontade. Tentou a finta. O drible sai errado do Luciano. Ele perde a jogada. É bola no campo de defesa para o time do Grêmio descer. Recolhe no campo de ataque, tenta descer o time do Grêmio para o setor de direita. Chega a Arboleda na bola, dá um bico nela e tira. O Amuso partia para cima e ganha a lateral o Grêmio.
1: Para o meio campista, reclamou ali de uma desatenção do Marcos Antônio, zagueiro Arboleda.
0: 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Dividido do campo de defesa, brasileiro jogando, prende a jogada para a direita, tenta descer contigo novamente o time do Grêmio. Placar do jogo 1-1, está empatado o jogo. 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Grêmio do gol do São Paulo, gol contra de arbitragem do Grêmio. Gol marcado pelo jogador Wallace. Já domina do toque de bola, time do Grêmio, brasileiro jogando no campo de defesa. Caleri vai para cima da marcação. Everton rasga a bola da Lidinho, perigo de qualquer maneira. 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O tempo não para, Bandeirantes marca. 19 minutos de bola rolando, 19 de bola rolando. Segundo tempo de jogo, girando o placar do Brasileirão. Continua para você. Grêmio e São Paulo, 1-1, o jogo está empatado. 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
3: John Kennedy, atacante do Fluminense, tem lesão no ligamento do joelho confirmada e deve desfalcar a equipe tricolor por algum tempo, ainda prazo indeterminado para a volta do atacante.
0: 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Do meio do campo de defesa, você ligado da Bandeirantes, um para o time do Grêmio, um também para o time do São Paulo. Está sentindo ali, sentindo muito o Amuso.
1: Numa dividida com o Arboleda, ficou sentindo o belga do Grêmio. São Paulo, inclusive, jogou a bola para fora para o atendimento. Saiu o público aqui, viu, Ulisses? Errei bastante. Falei em 40 mil, nada disso. 34.783. 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
0: 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Domínio do campo de ataque, tenta descer contigo no campo de ataque. Recorde o time do São Paulo, abertura vem para Ferreirinha pelo setor de ponta esquerda. Domínio para o time do São Paulo, vai para a finta, limpa para dentro, volta a jogada pelo setor de direita. Recorde vai para a finta novamente, Ferreirinha. Ele prende para o time do São Paulo, vai para o giro da marcação, abre a jogada para o meio de campo. Curtinho novamente, Danielzinho pediu. Abertura vem para ele, Pablo Maia. Pablo Maia já prende para o setor de esquerda no seu campo de retaguarda para ser para o jogo. Obrigado, torcedor, pelo carinho da audiência. 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Um pro Grêmio, um pro São Paulo em Porto Alegre. Domina Pablo Baio, ninguém o marca. Abriu jogada, tentou toque na direita para ser jogador do seu campo de defesa. É bola, campo de retaguarda, domina novamente o toque de bola. Recolhe o time do São Paulo, tenta descer para a direita com Pablo Baio. Abriu jogada, cozinha para Ferreirinha. Ferreirinha vai para a finta. Balança em frente à marcação, corta, vai tentar o toque de bola, não solta. Soltou agora sim pelo setor de esquerda da campo de ataque. Abriu o bom número na frente, domina o Wendel. Ele abre o compasso, o cruzamento vem na grande área. Tentou o domínio do Luciano, mas o árbitro e o bandeira apontava impedimento.
1: Estava à frente o jogador do São Paulo, invalidado o ataque. Chama atenção, Ulisses, o torcedor do Grêmio está bastante descontente com a postura, porque o São Paulo tem a bola, o Grêmio se defende, mas o placar é 1-1 aqui em Porto Alegre.
0: 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Obrigado pelo carinho da sintonia. Já domina do toque de bola contigo novamente no meio do campo de retaguarda para ser jogando você ligado no futebol da Bandeirantes, torcedor brasileiro. Obrigado pelo carinho da sua sintonia. 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É bola para o time do Grêmio bater. Bate o Everton, tenta o levantamento pelo comando de ataque, vem para a finta em cima da marcação. Ele tenta o toque de bola contigo pelo setor de direito do campo de ataque, aperta o time do Grêmio, tenta descer. É pelo setor de direita, vem com o Diego Caito. Caito prende o lance, solta pelo setor intermediário. Vila Sante pede, vai para a finta em cima da marcação. Domina pelo comando de ataque pelo setor de direita. Tenta o drible em cima, tenta o toque de bola para ser jogando. Abertura para o time do Grêmio. tentou descer na direita. Bom drible, boa finta. Adianta demais e cai. A bola volta para Luciano. Ele ganha para o time do São Paulo. Tenta a partida do campo de ataque. Caleri já foi seguro. Ele prende o lance e o árbitro para o jogo. Marca a falta. Campo de defesa para o time do São Paulo bater.
1: Porque foi puxado o Caleri na jogada de contra-ataque. Antes o Pavão deu uma bela caneta ali em cima do Wendel. Mas não conseguiu fazer o cruzamento. Segue 1-1 o placar. O sol vai baixando aqui, Ulisses. Daqui a pouco a noite cai no Rio Grande do Sul e o São Paulo vai mudar na sequência. Bobadilha e mais um jogador ali conversando com o Dorival, já te confio.
0: Cauli.
1: Cauli, 80 Cauli e 16 Bobadilha.
0: No futebol da Bandeirantes para você, mexe duas vezes o São Paulo, já já, Claudíssimo Zaidan.
2: Bom, o Cauli sabe jogar bola, mas é o mesmo problema que houve no Bahia, né? Ele corre pouco, tem jogo que ele está muito desligado e aí fica complicado. O Bobadilha é titular do São Paulo. Bobadilha é titular. Ele, para mim, deixa o Pablo Maia no banco, mas o Dorival tem mantido o Pablo Maia. Mas o Bobadilha vai entrar ali no meio campo e, para mim, o próximo jogo já será titular. Acho que é uma questão de tempo para ele voltar a ser titular no meio campo do São Paulo. Precisa mudar mesmo, viu? Porque o meio campo do São Paulo não está produzindo coisa alguma, Luiz.
0: E vem para o domínio, tenta ganhar. Jogada do Luciano, não ganha. Bola volta do peito. Recolhe o Coutinho. Carlos Vinícius prendeu. Abriu do setor de esquerda. Aqui para ataque. Soltou uma voga. Recolheu. Amuso. Amuso prendeu. Inverteu. Jogada na direita. Vem Grêmio com o Pavon. Pavon levou para a linha de fundo. Puxou. Balançou. Conseguiu a finta. Vem cruzamento na grande área. Abriu o compasso. Cruzou. Levantou. Segunda trave. Subiu de cabeça. Vem aqui na direita para tirar de qualquer maneira. Lucas Ramon põe para fora, escanteio para o time do Grêmio bater.
1: Era um contra-ataque bem interessante para o Grêmio. O Pavão estava livre, o passe não foi tão bom. Aí ele acabou atrasando um pouco a jogada. Cruzou o corte da defesa do São Paulo. Tem escanteio. Marlon no levantamento.
0: 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A bola volta do toque de bola, vem para a cobrança. Escanteio para o Grêmio bater, escanteio. O Grêmio vem na pressão, toque de cabeça para dentro da área. Olha o gol, para fora! Mas o árbitro parou. Marcou falta cometida do Wallace em cima do Arboleda.
1: É, tá caído o jogador de São Paulo ali dentro do gol, porque houve ali um empurrão, mas quase o Grêmio chegou com perigo, basicamente nas bolas paradas, né? Agora as trocas na equipe do São Paulo, tá saindo o Ferreirinha, camisa 11, para a entrada do Cauli, número 80, e entrando também o Bobadilha, 16, para a saída, já te confirmo, viu, Ulisses?
0: Tá saindo o Danielzinho,
1: saiu?
0: Né?
1: Isso, Danielzinho, então camisa 17, Danielzinho 94, perdão, saindo o Ferreirinha com a 11, entrando Cauli 80 e 16, Damian Bobadilha.
0: E aí, Zaidan?
2: Foi um dos piores jogos do Danielzinho com a camisa do São Paulo. Jogou muito mal, então é normal a saída dele. O Ferreirinha tentou. O Ferreirinha, um lance que ele conseguiu driblar, mas aí veio o problema dele. A finalização, ele chutou na mão do goleiro, né? Então, são mudanças corretas. Agora, veremos como entra o Cauli. Ele entra ligadão. Quem joga a bola, ele sabe.
0: Zaidan, o que está acontecendo com o futebol brasileiro, hein, Zaidan? É muito estrangeiro, cara. Acho que isso faz muito mal. São 9 jogadores por cada time. Aí arrebenta a cabeça.
2: E outra coisa, Ulisses. Tem clube aí que tem 13 estrangeiros. Então, o Grêmio, né? O Grêmio tem um caminhão de estrangeiros. Então, você começa a não ter espaço para base. Problema não. Na verdade, é um caminhão de problemas, né? A formação dos jogadores. Hoje, o que é um treino? Recebe e toca, é 2 toques. Recebe e toca. É um jogo de passes laterais. O drible está desaparecendo. Ah, não tem mais cara que sabe bater falta. Mas claro, não treina, pô. Não treina, nem tem incentivo para isso, né? Então há uma série de problemas. E a formação do jogador. O Tele de Santana dizia o seguinte: os melhores treinadores deveriam ser muito bem pagos para trabalharem na base, na formação dos jogadores. O Tele falou: eu vi jogador chegar na seleção e o cara não sabia fazer um cruzamento. Na seleção. Ele falou: eu não posso ensinar um cara na seleção, ele tem que chegar sabendo tudo. Isso naquela época. Imagina hoje, né? Os problemas técnicos, de fundamento que você tem no futebol brasileiro.
0: 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Já domina o toque, libera com o Tigre no campo de defesa. O time do Grêmio tenta descer pelo setor de direita, tenta o levantamento à frente, no comando de ataque, não consegue, a bola volta. Volta com o Tigre no campo de retaguarda novamente. Domina, tenta ser jogando o time do toque de bola da equipe do São Paulo. Prende Arboleda no campo de defesa. 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Aqui parado o jogo, o tempo não para. Bandeirantes marca. 27 minutos de bola rolando o segundo tempo de jogo, girando o placar do Brasileirão. Continua Grêmio 1, São Paulo também 1. Na Bandeirantes é você, pois não. Alô, alô, Lucas Bueno.
3: No tênis brasileiro, notícia importante, porque Bia Haddad Maia anuncia pausa na carreira como tenista, primeiramente nesse semestre, nesse segundo semestre de 2026, ainda não coloca uma data para retornar às quadras. 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
0: Pois não, Sonda.
1: O Grêmio realmente, Ulisses, é o time com mais estrangeiros no país, tem 13, e acabou de contratar um croata, Krovinovic, meia. Trabalhou com o Luiz Castro já em Portugal e só não está à disposição hoje porque não tem ainda o visto de trabalho. Mas um croata vai jogar no Grêmio nas próximas rodadas aí do brasileiro.
0: É bola no toque, ele para novamente para o time do São Paulo descer. Já domina do campo de ataque, tenta descer curtinho pelo setor de esquerda, vem para fim, tem sempre a marcação. Time do São Paulo, Pablo Maia domina. Ele vem para o giro, tenta o toque, ele para a direita, gira, jogada pelo setor intermediário, pede jogada Marcos Antônio. A abertura vem pelo setor de esquerda com Osório. Osório domina, ele prende o lance e tem do seu lado aberto o Bendo. Ele prefere soltar a frente no campo de ataque, tenta descer novamente o time do São Paulo com Caleri. O árbitro para o jogo, marca a falta. É falta para o time do Grêmio bater no campo de defesa.
1: Sem pressa, me parece, o Grêmio, né? Tentando administrar esse resultado de empate. O torcedor está impaciente, por enquanto sem mais trocas, tanto no Grêmio como no São Paulo. 1-1 placar aqui na Arena.
0: 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Pois não, Zaidan.
2: Isso que falou o Sonda é interessante. Os dois times dão sinais de que acham o empate um resultado bom. Não é, né? Não é. O resultado deixa os dois patinando numa posição ruim no campeonato. É verdade que o Grêmio, ele amanhecerá o domingo um ponto à frente do Inter e do Santos. Aliás, o Santos entra na área de rebaixamento com esse empate, por critério, ele tem a mesma pontuação do Inter. Mas eles jogam amanhã. Então o Grêmio nem tem a garantia de que o empate vai tirá-lo da área de rebaixamento. Talvez tire, mas um ponto acima, não é? Grande coisa, quer dizer, vai passar o restante do campeonato ali pendurado na área de rebaixamento. Então achar que o empate é bom resultado é muito pouco, é uma falta de visão. O empate não resolve a vida de nenhum dos dois times, não, Ulisses?
0: Como não? Não tem, tem que vencer o jogo, gente. É fazer 3 pontos. O tempo não para, Bandeirantes marca. E voltamos ao normal, hein? Tudo normal no futebol. Luciano toma amarelo por reclamação. É impressionante, cara. Você confere jogados 30 minutos de bola rolando o segundo tempo de jogo, girando o placar do Brasileirão. Continua para você, Grêmio 1, São Paulo também 1. Alô, Lucas Bueno.
3: Série C em andamento, agora Botafogo da Paraíba vai vencendo por 1-0 a equipe do Santa Cruz, enquanto o Ferroviária vai vencendo por 1-0 a equipe do Figueirense.
0: É o futebol da Bandeirantes para você, torcedor brasileiro. Obrigado pelo carinho da sintonia. Do meio do campo de defesa para ser jogando. A bola volta com o time do São Paulo. Placar do jogo, repito para você. Um abração. Alô, Léo e Laila. E o Zé Empreteiro curtindo o sonsaço da Bandeirantes. Estão lá fazendo o Boteco Santista. O Léo Rizzo, rei dos camarotes do Brasil. Alô, Zé Empreiteiro, tá ligado? Capricha aí, Zé, que a gente vai conhecer o Boteco Santista na Vila Belmiro já já. Tem que fazer bonito aí, hein? Grande Léo Rizzo, grande Laina. O rei dos camarotes do Brasil, Zaidan. Já havia falado dele ainda há pouco, hein, Zaidan?
2: Ah, aí sim, né? É por isso que o pessoal demora pra ir pra arquibancada, pras cadeiras. Porque o camarote é de primeiríssimo. Rapaz, o Caleri ficou meio bravo ali, não sei se com bandeira ou se com treinador. Talvez o Sonda tenha anotado aí.
1: Troca.
0: Pois não.
1: Saiu o Calleri, então, camisa 9, um pouco descontente. Entrou o André Silva, camisa 17.
0: Caraca, o Léo Rizzo mandou as fotos aqui no Boteco Santista. Caraca, Léo, parabéns, hein, velho? Que lindo que tá. E vem São Paulo, cruzamento na boca do gol! Vem pra tirar de qualquer maneira o Wallace! Evitando o gol, impressionante, impressionante, aí a falta pro Grêmio bater campo de defesa.
1: Na primeira jogada do André Silva, ele consegue um bom pivô, viu, Ulisses? Faz a jogada, o cruzamento vem rasteiro, o Luciano estava livre na segunda trave para marcar o gol, mas aí o Wallace consegue o corte providencial e tem troca no Grêmio também. Vaiado o Luiz Castro, sai Carlos Vinícius, 95, entra Bright White, número 22.
0: Mas eu vou falar pra você, viu, cara? Pô, tirar o Carlos Vinícius, cara, não dá pra entender. Hein, Zaidan? Tava lutando lá na frente, cara, guerreiro.
2: E os dois treinadores, nenhum dos dois pensa. Pô, eu vou mudar isso aqui. O Dorival podia falar, vou pôr André e Calleri. Começar a cruzar a bola na área. Carlos Vinícius e Bright White. Até porque são diferentes. Bright White sai da área e tal. Carlos Vinícius deu até o passo pro gol do Grêmio. Não, é obviedade. Centroavante por centroavante, volante por volante, meia por meia. É isso aí.
0: E vem pro jogo, tirou o Grêmio, bola foi soltada dele, tem a bola batida. Gol! Subiu demais! E como subiu demais o Diego Caíto. Ele bate pra fora do gol, liga de fundo, tiro de meta pro São Paulo bater.
1: Chutou de bico, com o bico da chuteira depois do passe do Pavon. Talvez a melhor chance do Grêmio. Depois do gol marcado pelo Wallace, volta a aparecer no ataque e segue o placar empatado 1-1 aqui em Porto Alegre.
0: Eu vou dizer para você, o Boteco Santista lá em Santos, lá na Vila Belmiro do Léo Rizzo, tá lindo. Tem uma foto, Zaidan. O mundo é do Santos, com o Pelé segurando a Jules Rimet e a camisa 10 da seleção brasileira. Só isso, precisa falar mais alguma coisa?
2: Só isso.
0: Tem Neymar,
2: não,
0: tem
2: o Léo Rizzo é muito caprichoso. E no estádio histórico, né, lendário da Vila Belmiro, ele só poderia fazer um negócio brilhante, né?
0: É verdade. É o futebol da Bandeirantes, tá lindo, lindo, lindo. Aqui tá parado o jogo, tá marcado escanteio pro tricolor do Morumbi, bater tem escanteio São Paulo.
1: Tentativa do Bobadilha, como um meia-direita apareceu, o Dodi fez o corte, tem escanteio São Paulo. E o Cauli vai pra cobrança, tentativa da vitória do tricolor paulista.
0: 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Escanteio para o time do São Paulo. Bater pelo setor de direita do campo de ataque. Vem levantamento dentro da grande área. Escanteio comprado. Partiu na direita. Levantamento no boca do gol. Toque de cabeça. Afasta o zagueiro. Voltou. Bom lance para Marcos Antônio. Deu jogada. Recolheu. Lançou dentro da grande área. Fácil para o Everton. Cruzamento muito ruim do Pablo Maia. A bola volta no corpo e de bola curtinho para o Everton ser jogador do campo de defesa. Você na Bandeirantes, a Bandeirantes com você. Obrigado, torcedor brasileiro. Aqui está parado o jogo, a bola volta com o time do Grêmio. Tenta descer pela direita, recomeça o time do São Paulo. Nossa senhora, que pegada, hein? Falta para o São Paulo bater no campo de defesa.
1: E tem cartão para o Diego Caíto, porque ele realmente atropelou o Wendel, lateral do São Paulo. Parecia um trem desgovernado, lateral do Grêmio. Cartão para ele, Diego Caíto, 27.
0: O tempo não para, Bandeirantes marca. Jogados para você conferir, 35 minutos e 30 de bola rolando. É o segundo tempo de jogo, girando o placar do Brasileirão, 22ª rodada. Depois dessa, mais 16 rodadas, hein, Brasil? Continua pra você, Grêmio tem um, São Paulo também um, na Bandeirantes, quem fala é você, alô, alô, Lucas Bueno.
3: Dois nomes que estavam sendo associados ao Flamengo acabaram indo para outros clubes, Thiago Almada, o novo reforço do River Plate, enquanto o Flamengo também anunciou que não fará mais esforços para contratar o ponta do Zenit, Luiz Henrique.
0: É o futebol da Bandeirantes para você, torcedor brasileiro. Obrigado pelo carinho da sua sintonia. Do meio do campo de defesa para ser jogando. Já tenta o toque de bola. Arboleda para o time do São Paulo. Rasga a frente. Ele tenta o levantamento do campo de ataque. Arboleda ficou no chão. O árbitro mandou seguir. Já vem para o toque de bola. Tenta descer contigo novamente. Afasta a equipe do São Paulo. Bola volta no campo de ataque. Tenta descer o time do tricolor. Pode armar contra a golpe. O São Paulo. Bola pessimamente invertida. Mas vem para o toque de bola. Ganha a jogada para a direita. O time do São Paulo. Ricolho vem para o toque de bola. Curto no comando de ataque. Marcos Antônio abriu na direita. direita, tenta o levantamento na grande área, cruzamento na boca do gol, tentou Luciano, passa por todo mundo, ela volta no comando, recolhe o São Paulo, bola batida, gol em cima da marcação, tá ganhando escanteio o time do São Paulo pela esquerda na chegada do Cauli.
1: Ele tinha a possibilidade do Wendel, que passava como uma flecha pelo lado esquerdo, preferiu o chute, desviado, tem escanteio, Cauli na cobrança.
0: Escanteio para o time do São Paulo bater ele mesmo. Cauli vem para a cobrança. Você ligado no microfone da Bandeirantes. Obrigado pelo carinho da Silva. Sintonia, torcedor brasileiro. Se posiciona para a cobrança de escanteio. São Paulo 1-1, jogo empatado. Partiu para a bola. Cauli levantou na primeira trave. Afasta o zagueiro. Bola volta de primeira. Pablo Maia pegou, mas pessimamente, né? Ele põe para fora.
1: Que lance bizarro agora do Bobadilha. Chutou muito mal. E agora o Everton faz o serviço, né, Ulisses? Devolve a bola direto para o goleiro Rafael.
0: E aí, Zaidan, e o jogo? 1-1.
2: O jogo é ruim desde o início. Não vai melhorar, porque não há qualidade para melhorar. Mas pode sair gol. Pode sair gol, porque os dois times vacilam demais, erram passes demais. Numa dessa, se arma um contra-ataque. E pode sair o gol. O Arboleda, por exemplo, colocou o Grêmio duas vezes na cara do gol, né? Mas, sinceramente, é muito pouco. Os times estão dizendo o seguinte: atenção, estão vendo o motivo pelo qual o Grêmio chegou essa rodada na área de rebaixamento e o São Paulo está a 4 pontos da área de rebaixamento? É por isso, porque não jogam nada. Times fracos.
0: É um futebol, tá, Bandeirantes, para você. Obrigado, torcedor brasileiro, pelo carinho da sua sintonia. 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Domina pelo setor de esquerda, capra ataque, recorde sobre o tricolor do Morumbi. Você ligado na Bandeirantes, a Bandeirantes com você. Prende o lance contigo na intermediária do São Paulo. Recorde pela direita, 1-1, tá empatado o jogo. Não é de todo ruim pro São Paulo, empate fora de casa, né, Zaidan?
2: Não, vai para 27 pontos. Agora continua ali na área de risco, né? O Grêmio está indo para 23. Então São Paulo ficaria 4 pontos do Grêmio, que amanhã pode voltar à área de rebaixamento. Se o Santos ganhar, se o Inter ganhar ou empatar com o Palmeiras. Então, a situação do São Paulo com esse empate não melhora. E acho muito pouco, né? Acho muito pouco que o São Paulo tenha como objetivo ficar um pouquinho longe da área de rebaixamento. Isso não é objetivo para um clube como o São Paulo, né, Luiz?
0: É verdade, Zaidan. E aí já está parado o jogo de novo, hein, o Sonda?
1: Foi empurrado ali o atacante do Grêmio. Tem uma falta perigosa agora o tricolor gaúcho na meia esquerda, próxima relativamente da grande área. E 3 trocas na sequência, viu, Ulisses? Gabriel Mec, 37 no Grêmio, a última mudança. E também as últimas do São Paulo, Vitor Sá, 27, e Gustavo Santana, 43, depois da falta.
0: No futebol, tá, Bandeirantes, para você, torcedor brasileiro, obrigado pelo carinho da sua sintonia. Tá paralisado, o jogo tá marcado, falta pro time do Grêmio, bater é falta pro time do Grêmio cobrar. Você curtindo o sonsaço, Bandeirantes, agosto é mês do retorno. 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Escanteio, é falta para equipe do Grêmio bater perigosa. 1-1, 40 minutos de bola rolando. 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Se preocupa muito, Rafael monta sua barreira. É falta para o time do Grêmio bater 1-1, vem para a cobrança Pavon. Pavon para bater, falta para o time do Grêmio, ajeita para bater novamente. Marlon também na bola. É falta para o time do Grêmio cobrar. Vem levantamento à frente na grande área. Marlon, ele vai partir, deixou para Pavon. Pavon correu, bateu! Gol!

0: Estevão para o Grêmio, a barreira abriu! A barreira do São Paulo simplesmente abriu! E o Pavão partiu para a bola, encheu o pé. A bola entrou no canto direito do Rafael, que mergulhou, mas não achou. Grêmio não vira, vira Pavão, Pavão, Pavão, Pavão para o time do Grêmio. A barreira do São Paulo abriu. Impressionante, impressionante. O André Silva gira. Ao girar, ele abre um buraco na barreira. A bola passa exatamente onde ele abriu, entrou no canto direito. O Grêmio vira o jogo diante do São Paulo. 2 Grêmio, 1 para o time do São Paulo. Detalhe do gol, é todo seu. A barreira abriu, Sonda.
1: É um gol inacreditável, viu, Ulisses? Um gol que não se pode tomar ainda mais no final da partida. O Grêmio não merecia a vitória, mas o São Paulo mereceu tomar o gol a partir deste lance. 4 jogadores na barreira. O chute muito ruim do Pavon passa por baixo das pernas dos jogadores do São Paulo, que abrem a barreira. O Rafael fica vendido, reclama com os jogadores da barreira, mas o placar agora está virado. Grêmio 2, São Paulo 1.
0: No futebol, Tapa Bandeirantes, para você, torcedor brasileiro, obrigado pelo carinho da sua sintonia. E já vem para o toque para tentar partir com o time do campo da frente, a quarta para terceiro, o time do São Paulo, 2-1 para o time do Grêmio. Vibra a torcida do Grêmio, ô Zaidan, a barreira abriu!
2: É, e aí não podem culpar o Rafael, né? A bola não foi no canto dele, foi no canto da barreira, a barreira abriu. Os caras pulam, mas pulam de lado, abrindo um buraco. O Pavon, que marcou contra o Mirassol, volta a marcar um gol de falta. Se ela vai no canto do goleiro e entra, você pode discutir o que o goleiro fez no lance. Mas nesse caso, não. É o canto da barreira, a barreira abriu. Vergonhosamente abriu. E o São Paulo está vendo o Grêmio ir a 25 pontos e ele fica um ponto só à frente do Grêmio. Está 4 à frente de Santos Internacional, que jogarão amanhã. Então é um resultado desastroso para um time que também nos preocupou muito em buscar a vitória. De vez em quando é lá na frente, mas parecia gostar do empate. E agora tem aí, sei lá quantos minutos esse cara vai dar de acréscimo, uns 10 minutos de jogo.
0: E vem para o jogo o time do São Paulo. Cruzamento na grande área, o Wallace vem para tirar, põe para fora. A bola ia sobrar para o gol do São Paulo, impressionante, seria o gol de empate do tricolor. O Wallace tira, do meio do campo de ataque, vem para o toque, levada contigo novamente o time do São Paulo, escanteio para a cobrança, Cauli, ele vem para a cobrança, São Paulo tenta o gol de empate, 2-1 para o time do Grêmio de virada, Cauli, ele vem para a cobrança, vem levantamento dentro da grande área, Vitor Sá vem para o São Paulo, se posiciona para a cobrança, Cauli para bater, escanteio para o time do São Paulo, bater, mexe o São Paulo por duas vezes, hein, Sonda?
1: Mexeu, entrou o Gustavo Santana, 43, e o Vitor Sá, 27. Saíram o Wendel e Pablo Maia na equipe paulista.
0: É bola no campo de ataque, se posiciona, vem para o levantamento do toque contigo da intermediária. Quem que foi outro além do Vitor Sá?
1: O Gustavo Santana.
2: 2 centroavantes.
0: É bola do campo de ataque, vem para o toque de bola contigo no campo de ataque. Escanteio, Cauli partiu para a bola, correu, bateu, levantou, levou no gol, toque de cabeça, ué! Espetacular na cabeçada fortíssima do Arboleda. O Everton faz uma defesa de puro reflexo, salvando o gol do São Paulo. Tirando a bola do gol do São Paulo, salvando o Grêmio. Everton, espetacular!
1: Era o gol do tricolor paulista pintando o gol de empate. Arboleda de cabeça, o Everton, jogador de seleção brasileira, faz uma grande defesa, mais um escanteio. Tem trocas no Grêmio também, viu, Ulisses? Saindo o Pavon e o Vilhaçante, entraram Kahneman, 4, e Léo Pérez, 33.
0: É o futebol da Bandeirantes para você, torcedor brasileiro. Kahneman vem para o jogo, Léo Pérez também se posiciona novamente, vem para o toque de bola, recolhe, escanteio para o time do São Paulo, bater para a direita, os jogadores vão para cima da Arboleda, não permite a cobrança de escanteio. Você ligado na Bandeirantes, a Bandeirantes com você. Aí vem o Kahneman. Kahneman é o machão do futebol do mundo, né? Não joga mais nada, tá velho, não joga piciroca nenhuma e fica encarando ali o Arboleda. Vai, Kahneman, vai.
2: Mas ainda dá tempo, hein, Ulisses? Ainda dá tempo do Kahneman tomar um cartão.
0: Hã?
2: O Kahneman é o rei do cartão. Ainda dá tempo dele tomar um cartão.
0: Ah, Kahneman. Não, esse cara, se eu
2: ele fosse, é o rei do cartão.
0: Se eu fosse árbitro de futebol, eu dava amarelo pra ele no hino nacional brasileiro.
1: Mais 6.
0: 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Pintou amarelo.
1: Pintou ali no bolo, Ulisses, e pintou também os acréscimos. 6, vamos a 51.
0: É o futebol, tá, Bandeirantes, pra você, torcedor brasileiro. Escanteio pro São Paulo, tentou gol de empate, levantamento à frente, Arboleda deu de cabeça, sobe no toque de bola, Bobadilha, afasta o zagueiro, voltou pra Arboleda, pra fora. Mas antes de sair, pegou o Everton.
1: Fez falta do jogador, o Everton, goleiro do Grêmio, agora faz tempo, né? Pede o atendimento. O Kahneman entrou realmente pra tumultuar, né? Entrou bastante pilhado ali o Kahneman, provocando os jogadores do São Paulo. Ganha tempo, torcedor do Grêmio agora canta, vai vencendo por 2-1 e se afastando da zona do rebaixamento.
0: Será que teremos hoje um apito final triste? Porque eu vou te dizer uma coisa, Ana Martins vem com o apito final, ela tá numa deprê depois desse segundo gol do Grêmio, que tá duro, viu, Zaidan? Tá quase chorando aqui.
2: A Ana que é uma craque, né? Mas esse jogo deixa todo mundo triste pela fraqueza técnica. Agora o Everton precisa parar de se jogar no chão toda hora para ganhar tempo, né? E o árbitro é o único cara com autoridade dentro do estádio para coibir esse tipo de coisa, né, Luiz?
0: É verdade, é o futebol da Bandeirantes. Ó, chegou um convite para você aqui, Zaidan. Você é convidado especial para conhecer o Boteco Santista na Vila Belmiro, a hora que você quiser.
2: Pô, vai ser uma honra, Ulisses.
0: É, Léo Rizzo mandou um convite pra você aqui e vem pro jogo.
2: Poxa,
0: do
2: Poxa, que honra.
0: Que tem no Morumbi o Camarote dos Ídolos também, que é maravilhoso o Camarote dos Ídolos. É o futebol da Bandeirantes, torcedor brasileiro. 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Do meio do campo de ataque, vem pra finta pelo setor de esquerda, vai na finta, tenta cruzamento dentro da grande área, faz o break, recolhe o tricolor do Morumbi. Boa abertura, se cruzar, pode ser o gol, desvio de cabeça, vai pra fora, tenta. Bobadilha, escanteio para o São Paulo, bater da esquerda, São Paulo vem para cima em busca do empate.
1: Agora é todo o ataque, São Paulo levanta bolas na área do Grêmio, de qualquer forma consegue o escanteio pela esquerda, Cauli vai fazer a cobrança.
0: Cauli vem para a cobrança, vem para o levantamento à frente, para você ligado no futebol da Bandeirantes, a Bandeirantes com você, torcedor brasileiro. Vem São Paulo buscando o empate, levantamento no gol, gol, toque para trás, na trave, voltou, bateu, defendeu, o chute do Cauli entrando no meio do gol, a bola tocou na trave, depois do desvio sobrou de frente pro gol, ele encheu o pé mais do abdômen do Everton, o chute saiu, o São Paulo perde a chance do empate.
1: Que lance inacreditável, viu, Ulisses? A bola vai na trave depois do cabeceio ali no bolo, não vi de quem foi o toque, e na sequência Cauli, o Bobadilha quase consegue o gol, a defesa do Everton chutou em cima do goleiro do Grêmio. Agora pintou cartão ali mais uma vez. Agora acho que o Kahneman levou, hein, Zaidan? Kahneman amarelado também.
2: Ah, lógico.
1: O Arboleda, cartão para os dois. Tem escanteio São Paulo.
0: Escanteio para o time do São Paulo bater. Vem levantamento para dentro da grande área para você ligado no futebol da Bandeirantes. A Bandeirantes com você. Escanteio para o time do São Paulo bater pelo setor de direita.

0: reclamam de um possível toque de mão depois do chute. Pegou, me parece, ali no corpo do jogador do Grêmio.
1: Nada.
0: E agora a torcida faz a festa, minutos finais, muita reclamação do São Paulo.
1: Nada, não foi nada. Mão totalmente junto ao corpo, hein, Zaidan?
2: Claro, o Luciano reclamar é normal. Mas o jogador tá com os braços para trás, colados ao corpo, nada a ver.
1: É bola pro time do Grêmio, Sérgio jogando, vai terminar o jogo daqui a pouquinho. É bola pro time do Grêmio, Sérgio jogando no campo de retaguarda. 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Os jogadores estão ali esperando o árbitro. O VAR tá analisando o lance, mas é tiro de meta só pro time do Grêmio, gente. Não foi nada. Ô Zaidan.
2: Foi nada, absolutamente nada, né? E agora eles voltam ao esporte preferido, que é cercar o árbitro, os dois times reclamando, o Grêmio pedindo pra ele acabar. São Paulo pedindo para ele marcar alguma coisa, para ele dar um cartão para o Everton. E foi isso o jogo todo. Muita reclamação e pouco futebol.
1: 2-1 para o time do Grêmio. Já dominou o toque de bola, tenta descer o time do São Paulo. Abertura vem no peito. Recorde Marcos Antônio para o time do São Paulo. Tenta o levantamento à frente do caminho de ataque. Bola lançada muito forte. O Everton do gol sai para fazer a defesa. Segundo goleiro do time do Grêmio para ser o jogador do seu campo de defesa. Ele prende a jogada do Everton.
0: Mais um.
1: Ele vai para cima dele. Tenta chegar na bola novamente para ganhar. André Silva não consegue. O árbitro acresce mais um minuto de jogo. A torcida do Grêmio vai. É porque o São Paulo estava em cima. É bola para o Recorde Campo novamente. O time do Grêmio para ser o jogador do seu campo de defesa. Para cá do jogo, o Everton. Um salvo o time do Grêmio por duas vezes, pelo menos no jogo. A abertura vem pro toque, curtiu no setor intermediário. Que goleiro é o Everton, hein? Do meio do campo de defesa para ser o jogando. Ele já aprendeu o lance, recolhe novamente o time do Grêmio. Tenta ser o jogando do São Paulo, tomar a goleira. Ergue o braço, árbitro. É fim de jogo na Arena do Grêmio. Grêmio 2 de virada. Pro São Paulo. Hoje, um apito final melancólico. Vem aí a Ana Martins, um abraço a vocês. Alô, Ana!
3: Fala, Ulisses! Eu vou torcer pro São Bento de Sorocaba, viu? Um beijo pra todo mundo que tá ouvindo a Bandeirantes. 6:01 agora, horário de Brasília. A gente encerrando então na nossa jornada esportiva aqui, Grêmio 2, São Paulo 1 na Arena do Grêmio. São Paulo agora acumulando 8 partidas sem vencer. Deixa eu chamar o Léo Sonda, que está acompanhando essa saída aí desse segundo tempo. E uma torcida do Grêmio enlouquecida, né, Léo?
0: Exatamente, Ana. Boa noite para você. Aqui já está escurecendo, né, em Porto Alegre.
4: É isso aí, pessoal, 6-2 agora. Que é isso, hein? Virada do Grêmio em casa. 2 para o Grêmio, 1 para o São Paulo. O que aconteceu com o São Paulo em campo, hein? Pataquada atrás de pataquada. O São Paulo, que estava indo um pouco melhor que o Grêmio, sim. Por mais que o jogo estava equilibrado no primeiro tempo, o São Paulo, para mim, na minha visão, estava melhor que o Grêmio. Voltou do segundo tempo, dando vacilo atrás de vacilo, tomou um gol de um garoto que veio da base aí, o seu primeiro gol profissional foi contra o São Paulo. E para finalizar, um golaço de falta que o Grêmio fez no São Paulo, passando por baixo da barreira. Que foi isso, hein? O gol do Wallace, que foi o seu primeiro gol no profissional. Então o Wallace aí marcando seu primeiro gol no profissional, tá encantando aí a torcida do Grêmio. E o segundo gol, que foi de falta, foi do Christian Pavon. Que golaço! Ah, é, ó. Como eu tinha dito. Eu tinha dito pra vocês aqui na hora do intervalo que o gol que tinha sido entregue pro Caleri, né? O gol que o São Paulo fez o seu gol, tinha colocado como se fosse o Caleri que tinha feito. Mas, na verdade, quem fez foi colocado, entrou a bola antes no gol, né? Antes do Caleri chutar de vez pro gol, foi o jogador Marcos Antônio, que marcou também, né? Na mesma minutagem, mesmo tempo, no 47 do primeiro tempo. Então, o gol não foi do Caleri, foi do Marcos Antônio, eles corrigiram isso, mas não deu pro São Paulo. São Paulo perdeu aí, fora de casa, né? O Grêmio conseguiu se sair melhor, conseguiu aumentar a posse de bola, né? O Grêmio tava com menos posse de bola que o São Paulo, mas conseguiu subir aí para

para 51% sua posse de bola contra 49% de posse de bola do São Paulo. Grêmio levou a melhor. E para quem viu esse gol do Christian Pavon aí nos 86 do segundo tempo, que golaço. Que golaço que ele fez. É, passou por baixo da barreira do São Paulo, os caras nem viram onde é que foi a bola. Entendeu? E o Everton, goleiro do Grêmio, que fez duas defesaças. Olha, eu critiquei a convocação do Everton para a seleção brasileira. Ele foi convocado como terceiro goleiro ali. Nem jogou, mas tudo bem. Critiquei a sua convocação. Eu nunca gostei dele porque ele jogava no Palmeiras. Mas olha, eu tenho que tirar o chapéu para esse cara. Fez duas defesaças ali que salvaram o Grêmio. E olha só. Muito bem o Everton. E ajudou aí o time da casa a se sair melhor com 2-1. Vamos ver como é que tá a situação na tabela do Brasileirão. Que eu quero saber como é que tá agora. Vamos ver aqui. Bom, o São Paulo, que tinha subido para oitavo, né? Tinha ficado acima do Corinthians e do Botafogo. E conseguiu se, né, entrar na zona ali onde os times estão classificados para a Sul-Americana. O São Paulo não conseguiu. Tá com a mesma coisa, 26 pontos, voltou para 12º lugar, não está mais na zona da Sul-Americana. E o Grêmio, com essa vitória, subiu para 25 pontos, e ele que estava em 17º, subiu para 14º com 25 pontos. Então agora o Grêmio com 25 pontos, e olha só, quem entrou para a zona de rebaixamento no lugar do Grêmio foi o seu maior rival, justamente o Internacional, entrou para a 17ª posição com 22 pontos. Então, além de ganhar o jogo de hoje, poder colocar o seu maior rival na zona de rebaixamento deve ser um sabor sensacional, hein? Então agora o Grêmio com 25 pontos em 14º lugar, e o São Paulo, mesma coisa, 26 pontos, 12º lugar. Tem bastante jogo hoje ainda. Hoje, como eu disse, a gente vai ter jogos vamos ter jogos do... vamos ver aqui. O que eu tinha falado mesmo? Vamos ter jogos do Remo e Atlético Mineiro hoje às 18h30. Curitiba, Chapecoense, Botafogo e Fluminense. E amanhã tem Cruzeiro, Mirassol, Bahia e Vasco da Gama. Palmeiras Internacional, Santos e Atlético Paranaense. Corinthians e Bragantino aqui na 107. E Flamengo e Vitória. Então tem muito jogo pra rolar ainda. Esse foi só o primeiro jogo de hoje, né? O primeiro jogo do fim de semana. Mas ainda tem muito jogo para rolar, então tem muita coisa para mexer e vai mudar a tabela, vai mudar, vamos ver como é que vai ser. Se Deus quiser, o Corinthians ganha com 29 pontos agora, e se ele ganhando, ele vai para 32 pontos e já sobe aí para 6º lugar, e dependendo de como for, até sobe para 5º no lugar do Bahia, né? Se Deus quiser, mas tem que todo mundo perder, né? Tomara que... Não vou falar. Eu ia falar que tomara que todos percam e o Corinthians ganha, mas o futebol 107 é totalmente imparcial, então tomara que todo mundo dê o seu melhor. Mas tomara que o Corinthians ganhe. Vai, Corinthians. Vamos ver as mensagens aqui que vocês mandaram. Marquinhos falou: São Paulo pipocou. Luciano não joga nada, só reclama. Exatamente. O Luciano, todo jogo, o Luciano tá lá reclamando, tá lá enchendo o saco do juiz. Eu vou falar pra você, cara. Esse cara aí, não sei como é que o torcedor São Paulo não gosta dele. Por mais que marca gol. Roberto falou aqui: São Paulo deu uma vacilada. Grêmio conseguiu levar a melhor. Exatamente, São Paulo vacilou. Davi falou: que pipocada do São Paulo. É. Pessoal aí que torce pro São Paulo deve estar de saco cheio, hein? Tomar virada. Ninguém gosta, né? Patrick falou que o São Paulo poderia ter levado o jogo, mas vacilou. Luciano muito ruim. Eu não acho o Luciano horrível, tá? Não acho o Luciano horrível, não. Mas é que o cara é chato mesmo. Ô jogadorzinho chato, pelo amor de Deus. Agora são 6h09.

O Carlinhos falou aqui: São Paulo conseguiria levar esse jogo se não fosse essa administração péssima do Dorival. Poxa, cara, eu vou falar pra você, eu não acho que o Dorival é um péssimo técnico não, tá? E também não acho que ele tá fazendo um trabalho horrível no São Paulo não. O São Paulo tava pior, tá? O São Paulo tava pior antes do Dorival chegar. Então eu não acho que dá pra colocar isso na conta aí do Dorival Júnior não, hein, pessoal?

0: Bom, pessoal, é isso aí. A gente fica por aqui por hoje. Agora são 6h11. Muito obrigado pela companhia de todo mundo aí, pela audiência de vocês todos. Eu agradeço a todo mundo aí. A gente vai ficando por aqui. Lembrando que amanhã tem mais Futebol 107. Amanhã, a partir das 6 horas, a gente tem o jogo do Corinthians e Bragantino. Então amanhã, a partir das 6 horas da tarde, a gente tem Corinthians e Bragantino aqui na 107. E você acompanha com a gente, mandando sua mensagem, mandando seu palpite e participando aqui do programa, viu, gente? Muito obrigado pela participação de todo mundo aí, muito obrigado à audiência. E é isso aí, boa noite, Deus abençoe a todos e fiquem com Deus. Valeu!
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9: 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Oi, tudo bem? Sou Cido Gameiro e está no ar mais uma super edição do De Carona. Fim de semana, tudo de bom, né? Vamos preparando aí o carro, tá tudo em ordem, a trilha sonora para nossa viagem está no ar e, claro, para pegar a estrada com o pé direito, deixa o som lá no alto e a gente arranca com um peso no estilo de Niles Barclay em Crazy. Bora, vamos curtir!

carona no seu final de semana e a gente vai curtindo a estrada e curtindo o som contagiante como esse que acabou de rolar com Kesha em TikTok. É, e para manter o ritmo da nossa viagem fluindo, assim, sem escalas, entra no ar agora o

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final de semana. Eu sou o Luciano Leão e com prazer vou trocando ideia com você a partir de agora na Hora do Peão. A hora com as mais animadas. A hora que tem o Torinho. Fala, Torinho. Vem pra cá, menino. Vem, Torinho. Meu filho do céu, final de semana o povo tá ainda mais animado, hein? Vamos mandar a vibração aqui. O que que vai ter de bom, Torinho? Cleiton e Romário. Marcos e Belucci. Aí sim, Torinho. Bom demais. Você quer começar, né? Então vamos animar. Primeira de hoje. Logo de cara, vamos de Marília Mendonça.

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1: Bruno Rosa e Jorge e Matheus, a grama do vizinho. E agora é lá pro passado que a gente vai. Vamos fazer a viagem aqui, viagem longa, hein? Vamos de São Paulo a Belém com Rio Negro e Solimões.

0: campeão por aqui, fazendo o seu final de semana desse jeito aqui, ó. Animação pura, né? Ô, Toninho, Toninho foi beber água, ó. Ó, me deixou no vácuo aqui. Valeu, hein, Toninho? Valeu, viu? Daqui a pouquinho tem muito mais pra você.
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0: Vamos que eu quero mais! Continua por aqui! A hora do Piau tem Diego e Vitor Hugo.

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0: Mendes, Saudade Proibida. Você curtiu? Você curtiu? Vai viajar no tempo agora. Ah, vai relembrar, hein?
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0: Saudade demais. Uma romântica pra você, Leandro e Leonardo, aqui no

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0: Ixi, rapaz do céu, Torinho, vem pra cá, Torinho. Você percebeu uma coisa? Já deu uma hora. Já chegamos à metade aqui da hora do peão. É, tem a segunda parte, hein, Torinho? Você vai lá, você capricha. Ah, já preparou? Já tá no jeito, daqui a pouquinho tem então, hein?
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0: Vem que a coisa aqui tá danada de boa! Eu sou o Luciano Leão e é com você que eu vou trocando ideia. Essa é a Hora do Peão! Vamos junto com o Torinho! Vai, Torinho! Você tá de boa, Torinho? Você tá belezinha, né? Menino, segunda hora. O povo continua animado. O que vai ter aqui no nosso final de semana? Bruno e Marrone? Ao Guilherme Benuto, né? É claro, não pode faltar, Tony. Não, abre a hora. Vai, é com você, chefe. Vai, chefinho. Abre a hora. João, Neto e Frederico.

0: vem não, viu? Perdeu.
1: Nunca mais. Delícia de sequência. Ah. Eu tô na animação junto com o Torinho aqui. A gente não para, né, Torinho? Fala a verdade, né? E a galera vai junto. Isso que é gostoso, né? O embalo do nosso ouvinte. Torinho, vai ter modo rodeio daqui a pouquinho, é isso mesmo?
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1: E olha. É isso aí, gente. Bora que tá começando. Time Machine. Bom final de semana pra você. E aí, como é que foi a semana? Foi de boa? Foi tranquilidade? Aqui é Rodrigo Campos. Dentro do seu radinho vai começar a nossa viagem, aquela que a gente gosta e ama. Vou ativar sua nostalgia. Se prepare, hein? Já vou te levar pra 2006 pra curtir Lily Allen. Ela lançou Smile, que foi o single de estreia do seu álbum Alright Still. Após a cantora postar, né, suas demos na rede social MySpace, conquistando o primeiríssimo lugar na parada britânica, Lily Allen dominou as rádios do Brasil inteiro com esta música. Bora, Time Machine!

0: Esse é o nosso Time Machine em 1991 agora, hein? O rolezinho tá só começando, gente. Em 1991, Jorge Benjor lançou W Brasil, que foi homenagem ao publicitário Washington Oliveto, né? E se tornou um dos maiores fenômenos da música popular brasileira. Naquele mesmo ano, o filme O Silêncio dos Inocentes chegava às telas, consagrando Anthony Hopkins e Jodie Foster. E também arrebatando, né? As principais estatuetas do Oscar. Simbora!
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0: Esse é o Time Machine, que viagem, hein? Você tá gostando e tá amando? Vamos nessa, eu vou continuar um rolezinho com você, que é Rodrigo Campos, que tá falando dentro do seu radinho. Gente, em 2007, Flowrider lançou Low, que foi o single de estreia do seu álbum Mail on Sunday, e ficou marcado por fazer parte da trilha sonora do filme Ela Dança, Eu Danço 2, alcançando o topo da Billboard Hot 100 por 10 semanas consecutivas. Simbora, Low, Low, Low, Low.
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Esse é o Time Machine. Que viagem. Bom, vou te levar pra 2009 aqui. A gente vai ativando a nostalgia, né? Em 2009, Charlie Brown Jr. lançou Só os Loucos Sabem, que foi escrita pelo Chorão em homenagem aos amigos que já haviam partido, né? E se tornou um dos maiores sucessos do álbum Câmera Manifesto. O filme Bastardos Inglórios chegava às telonas, consagrando o diretor Quentin Tarantino e o ator Christoph Waltz nos cinemas mundiais. Da hora, né? Simbora, Time Machine.

0: esse é o nosso Time Machine, a viagem tá da hora, tá demais o rolê, né? Segura que eu já volto e vou te levar pra curtir uma da Gwen Stefani que você vai amar, peraí.
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0: Tamo de volta!
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0: Aê!
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0: Turma! Bora lá, continuar nossa viagem. Aqui é Rodrigo Campos dentro do seu radinho e ó, é o seguinte, bora pra 2004. Gwen Stefani lançou Rich Girl, que foi inspirada na música If I Were a Rich Man, do musical Um Violinista no Telhado, e contou com a participação especial da Ivy e a produção do Dr. Dre, tornando-se um grande sucesso do álbum Love Angel Music Baby. E a gente vai curtir agora no Time.

0: Bom, eu vou te levar pra 1992, porque a nossa viagem tá demais, hein? The Cure lançou Friday I'm Love, que foi escrita por Robert Smith como uma celebração leve e otimista pro álbum Wish, conquistando o primeiro lugar na parada de Modern Rock da Billboard. O filme Aladdin da Disney chegava às telonas, encantando gerações e se tornando a maior bilheteria cinematográfica daquele ano no mundo todinho.
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Esse é o Time Machine. Estamos em 2006 agora. Que rolê que a gente tá dando hoje. Diz aí, tá curtindo o rolezinho? Olha, em 2006, Pussycat Dolls lançou Barãos com a participação especial do Snoop Dogg, tornando-se um dos maiores sucessos do álbum PCD e alcançando também o terceiro lugar na Billboard Hot 100. Simbora, Barãos, Time Machine com Pussycat Dolls.

Esse é o nosso Time Machine em 1978 agora, gente. Vamos dar um rolezão lá nos anos 70. Na finaleira dos anos 70, Chic lançou Le Freak, que foi escrita por Nile Rodgers e Bernard Edwards, após serem barrados na porta da famosa discoteca, quase que não sai. A famosa discoteca Studio 54 em New York, New York, tornando-se o maior sucesso do álbum C'est Chic. Bom, na ciência, os cientistas e astrônomos celebravam, sabe o que? A descoberta de Caronte, a maior lua do planeta anão Plutão, pelo astrônomo James Christie. Muitas coisas nos anos 70, né? Simbora, Time Machine!